0: 9:16. 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

0: 9:35.
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0: 10h50.
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1: 11:07.
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0: 11:23. 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

0: 5:58. 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

0: 6h29.
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Manhã de quarta-feira, hoje quarta-feira, dia 23 de setembro de 2026. Rádio 9FM, direção geral Carlos Antônio Nogueira Botina e o nosso patrãozinho João Pedro Nogueira. É, departamento comercial Eusébio Ribeiro e o nosso Ornei Carvalho, hein? Bom dia, bom dia. Ornei Carvalho, homem do cartãozinho, black do cartãozinho ilimitado. 6:37 agora. É hoje, PH, em hoje, dia 23, se comemora Dia Mundial das Línguas Gestuais, Dia do Soldador, Dia do Sorvete, hein? Dia do Técnico em Edificações e Dia do Técnico Industrial. Previsão do tempo: Anápolis segue 19 graus, chuva 34%, umidade do ar 88%, vento 3 km por hora. 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É o PH. 6:38 agora. Nicanor e Palmeri. Amor em segredo.

Nica Noi Palmeria, Amor em Segredo, bom dia! 6h41. 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E o PH, hein? Abraçando vocês. Bombinha Mensageira, Belmonte Amaraí.

0: você curtiu o Belmonte Amaraí, Pombinha Mensageira. 6:43 agora, PH.
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hein? Bom dia, bom dia! Abraçando o Igor Batista Maia, hein? Tá linkado aqui no Instagram. Bom dia, Igor! Bom dia, bom dia! Ótima quarta-feira pra você aí, hein? Hoje é quarta-feira, meu povo apaixonado. É, e o Papai Maia, Igor? Papai Maia já foi trabalhar, o Papai Maia? Papai Maia é motorista do Urbano, né, Igor? E a mamãe Sueli já fez o cafezinho rancheiro, já preparou o biscoitinho aí, assou o pão de queijo.

0: Mamãe Sueli, bom dia, bom dia, bom dia. É o nosso correspondente lá no Bar de Luz, o Igor Batista Mãe, hein? Dá notícia de tudo que está acontecendo lá, né? Ei, Igor Batista Maia, bom dia, bom dia, bom dia. É a Rádio Nova FM te fazendo companhia, hein? Juntos com muita moda boa. 6:48 agora, 6:48. É, daqui a pouco tem Cândido Filho, peraí, né, PH, peraí.
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0: É isso aí, PH, é isso aí, hein? Tamo juntos com muita moda boa. É, às 8, Cândido Filho, Rádio Debate, uma rádio defendendo a cidade inteirinha, inteirinha, inteirinha. E junto com ele tá o Roger Fernais, o fera da comunicação, hein? Agora lado a lado com o Cândido Filho, grudadinho no Candinho, o Roger Fernais, o fera da comunicação, meu bobão apaixonado, hein? É, PH, vamos trazer moda boa. Daqui a pouco, às 7 horas, tem propaganda eleitoral gratuita, hein? É, você vai analisar aí as propostas de seus candidatos aí, hein? Isso mesmo, PH. Das 7 às 7:25, aí retornamos com muita moda boa pra você, que é o melhor ouvinte do mundo. É, PH. Vamos trazer moda boa aí, vamos trazer música que o meu povo gosta.
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0: Oi, o IP e o prisioneiro, hein? Olha o modão aí, gente, olha o modão. É Christian Ralph, vamos trabalhar, meu vovão, vamos trabalhar, hein? 6:49 agora.

bom dia, bom dia. Abraçando o Pedro Márcio, hein? Linkou no Instagram. É o Pedro Márcio, é o primo. É o primo do nosso Carlos Antônio Nogueira Butino, o patrão aqui, né? É o Pedro Márcio, vizinho aqui, próximo à Rádio Nova FM. Bom dia, companheiro Pedro Márcio, hein? Ótima quarta-feira pra você aí, hein? Quarta-feira abençoada, abençoada. O tempinho tá gostoso, né? Tempinho tá gostoso. Aquela chuvinha fininha, hein? Que coisa boa, hein? Que coisa boa, PH, hein? É, a Rádio Nova FM te fazendo companhia, a Rádio São Vicente na Igrejinha, tá lá ele, Matito Gomes, LP que é Tito. Ei, Pedro Márcio, pensa num homem bonito, viu? Pensa num homem lindão. É, Márcio Gomes, LP que é Tito, lá da Rádio São Vicente na Igrejinha. Agora isso que é narrador, né? Narrador é o nosso Matito Gomes, LP que é Tito, rapaz. Agora é concorrente aqui do nosso Wagner Almeida, o locutor explosão, que também fala que é o bonitão do rádio. É o bonitão do rádio. Ei, Wagner Almeida, mas do Márcio Gomes você não ganha não, viu? Porque ali tá sobrando beleza, viu? Márcio Gomes, é Pequetito, tá sobrando beleza. O nosso é Pequetito aí, viu? Wagner Almeida, você vai ficar em segundo lugar, viu? Vai ficar em segundo lugar. Aqui na Rádio 9FM, meu bobão apaixonado, hein? É em Rádio Cerrado, Alessandro Bartras. Alessandro Bartras, é Rádio Cerrado, hein? Parcerias que estão dando certo, hein? Ei, PH. Mas vamos trazer moda boa, vamos trazer música que o meu povo gosta, porque tá chegando aí propaganda eleitoral gratuita, 7 horas. Então traz um trio Parada Dura. Nova FM. Esse aí é o Avião das 9, hein? PH, bom dia, bom dia. É a Rádio Nova FM te fazendo companhia.

campeão das nove, meu povo apaixonado, você curtiu aqui com o trio Parada Dura e abraçando a Valdenice. A Valdenice, agora é mais um ouvinte aqui da Rádio Nova FM, entrou pro Timaço aqui, pro Timaço da Rádio Nova FM, a Valdenice, que é amigona da Eliane Rodrigues aqui, do Visão Geral, a das 18 às 19 horas, meu povo apaixonado. Ela que curte aí João Mineiro Marciano, hein? Tá chegando propaganda eleitoral gratuita. É a lei 9.504/97 do artigo 41. E na sequência tem muita moda boa. Bom dia, bom dia, bom dia.

0: PH, você curtiu aí, benza Deus. João Mineiro Marcelo, tá chegando propaganda eleitoral gratuita.
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Estamos de volta com muita moda boa nesta quarta-feira, dia 23 de setembro de 2026. Manhã chuvosa aí na cidade de Anápolis, muita chuva, aquela chuvinha fininha, aquela chuvinha boa, né? Meu povão apaixonado, deixa chover, meu povão, deixa chover, né? 7:26 agora, é o PH abraçando o Frederico. Frederico linkou aqui e abraçando também a Lília de Almeida, linkou no Instagram Rádio Nova FM, e o Sirva Gomes, né? O Sirva Gomes é o homem da noite, é nossa, hein? A noite é nossa aqui na Rádio Nova FM, logo mais às 20 horas, aquela comunicação alegre, descontraída, que só o Sirva Gomes apresenta pra vocês. Está linkado aqui no Instagram. Levantou cedinho, não foi fazer caminhada de moto hoje, porque tá chovendo, o Silva não foi fazer caminhada de moto, meu povão apaixonado, hein? Mas estamos juntos com muita moda boa, vamos trazer moda, porque daqui a pouquinho tem mais propaganda aí, as pílulas políticas pra vocês. É Chitãozinho e Chororó. É Colcha de Retalhos, hein? PH, bom dia, 7:27 agora. Ei, participação de Leandro Leonardo, hein? Colcha de Retalhos.

0: Leandro e Leonardo, hein? 7:31 agora, PH. Logo após os reclames, o nosso Carlos Antônio Nogueira Butina tem muita moda boa. Segura aí que é rapidinho, viu? É rapidinho. E você vai ouvir Sérgio Reis, o Grandalhão, o Menino da Porteira. É, PH. Bom dia, bom dia.
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0: É, PH, é a Rádio Nova PM, 7:35 agora. Opa, fechou, vamos abrir de novo aqui então, né? Vamos abrir de novo, fechou aqui a internet, né? Internet, meu bobão apaixonado, é o PH aqui na Rádio Nova PM, 7:35 agora, com muita moda boa pra vocês, hein? Muita moda boa no seu rádio. Vamos trazer agora então, pra você ligado aqui, ó, é o Gino, mais o Gino, hein? Gino. É estrela de ouro, estrela de ouro.

PH. Bom dia, bom dia. 7:39 agora, hein? Nova FM. Abraçando a Nailma Ferreira, linkou no Instagram, Rádio Nova FM. Bom dia, Nailma. É um PH com muita moda boa pra você. Cama fria, André Andrade.

0: Rebeca, Andréia Andrade, Cama Fria, 7:42 agora, PH.
1: Aniversariante!
0: É, e hoje tem, hein? Tem aniversário, tem gente soprando velhinhas. É o Alessandro Batras, meu vovô apaixonado, parabéns, parabéns, parabéns.
1: Viva aniversariante!
0: É, parabéns aí, Alessandro Batras, muita saúde, muita alegria, muita paz, muito amor. É, muito dinheiro no bolso, né? Aê, Alessandro Batras!

0: Aí, muito dinheiro no bolso, né? Aí, Alessandro Matras.
1: Para você.
0: É, feliz aniversário pra você, hein? E a todos os aniversariantes do dia de hoje. Parabéns, parabéns, parabéns.

0: começando, Bartras, e a todos os aniversariantes do dia de hoje, parabéns, parabéns, parabéns, PH. 7:45 agora, daqui a pouquinho, tem muita moda, tem muita moda não, porque tá quase no final do programa, né? Tá quase no final do programa, às 8 horas tem Cândido Filho, Rádio Debate, uma rádio defendendo a cidade inteirinha.
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Braga, hein? Bom dia, bom dia! 7:49 agora. É, PH, daqui a pouco, às 8, você tem encontro marcado, hein? É o Cândido Filho, nosso Candinho, Rádio Debate, uma rádio defendendo a cidade inteirinha, inteirinha. E junto com ele, Roger Fernandes, o fera da comunicação. Vão tricotar, hein? Vão analisar tudo o que está acontecendo em Anápolis, em Goiás, no Brasil e no mundo. E olha só, pra você ligado aqui na Rádio Nova FM, negativação de nome de forma errada pode gerar indenização para a vítima por danos morais. Sara Queiroz vai destacar logo mais, hein? Carteira Nacional de Habilitação vencida entre junho e setembro tem prazo de validade estendido até dezembro. Ela mesmo, Sara Queiroz, daqui a pouco às 8 com o Cândido Filho, o nosso Candinho. É, e a Mega Sena acumulou, hein? A Mega Sena acumulou, meu povão apaixonado. É o concurso 3061, que foi realizado ontem, né? É, os números 24, 25, 28, 37, 47 e 55. Repetindo pra você, hein? 24, 25, 28, 37, 47 e 55, hein? É, o PH só acertou um número, hein? Só o 24. Aê, PH! A estimativa pra amanhã, hein? A estimativa pra amanhã, 38 milhões! Ê, PH, vamos jogar, né? Vamos jogar, gente! 7:51 agora, 7:51 é o PH, com muita moda boa! É o grandalhão, é o Sérgio Reis, é o vara de apanhar mamão, hein? É o menino da porteira. Abraçando o Everton Brito Fernandes, tá linkado no Instagram.

Sérgio Reis, o grandalhão, o menino da porteira. 7:55 agora, PH. Bom dia, bom dia. É, com muita moda boa pra vocês. É o prato do dia, hein? Tinha um Carreira e Paraíso.

quem deu ruim, meu povo apaixonado, é o prato do dia. Tião Carreira e Paraíso se viu na mira de um Schmidt inglês. Aí não, PH! E com essa linda canção, chegamos ao final de mais um programa de hoje. Hoje que é quarta-feira, né? Quarta-feira, dia 23 de setembro de 2026. Agradecendo a Deus, hein? Agradecendo a Deus por mais um dia, né? Por mais um dia. Está aqui na Rádio Nova FM comunicando com tanta gente importante. É você. É você mesmo que está do outro lado aí com seu radinho ligado, hein? É, os internautas através de Rádios Net, pelo aplicativo aqui na Nova FM, pelo Instagram, hein? Rádio Nova FM Anápolis, Rádio São Vicente na Igrejinha, Rádio Cerrado, é do meu amigo aniversariante do dia de hoje, o Alessandro Bartras, né? Parabéns, Alessandro Bartras! É Rádio Cerrado, hein? Agradecendo ao Carlos Nogueira Botinha na direção geral, patrãozinho João Pedro Nogueira, bom dia, bom dia! É o Zé Ribeiro, departamento comercial, e o Ornei Carvalho, o homem do cartãozinho Black. Ei, Ornei, hein? Cartãozinho ilimitado, rapaz, é o reforço aqui da Rádio Nova FM. Mas vamos embora, gente, vamos embora que o Candinho tá chegando, junto com ele tá o Roger Fernandes, o fera da comunicação. Aonde o Candinho vai agora, o Roger Fernandes vai atrás. Ei, rapaz, já pensou? A dupla dinâmica aqui agora, aqui na Rádio Nova FM. Candinho falou, tá falado, hein? Pau é pau, pedra é pedra e não se fala mais nisso. Com o Candinho, ajoelhou, tem que rezar, hein? Ei, PH! E você vai ficar com essa linda canção. Não tem espinheira danada, não. Não tem espinheira danada. Agora nós estamos pegando firme e forte com Jesus, porque é Ele que nos livra de todo mal. Na hora da dificuldade, na hora que a coisa tá feia, a coisa tá preta, você não tá achando que não tem mais saída, que tudo tá fechado, aí você pega com ele, rapaz, você vê como é que a coisa fica boa, né? A coisa fica boa e nada melhor do que um dia após o outro, um feriadinho no meio, porque a palavra diz o seguinte, que o choro pode durar uma noite, mas a alegria vem no dia seguinte. Tchau, gente! Obrigado, meu Deus! É Jesus, meu povão apaixonado, é Jesus!

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4: Hora certa. Em Anápolis, 8 horas e 15 minutos agora.
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4: 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Olá você, bom dia.
6: Bom dia.
4: Bom dia, agora 8 horas e 15 minutos desta bela e chuvosa, chuvosa manhã de quarta-feira, é isso, PH? Hoje é quarta-feira, dia 23 de setembro de 2026. E nós estamos chegando para esta edição do Rádio Debate, o seu espaço livre e democrático do jornalismo anapolino. Aqui é onde a notícia só tem um lado, que é o lado da verdade, e nisso você pode acreditar. Até às 11 horas estaremos aqui juntinhos para levar até você tudo o que anda acontecendo em Anápolis, em Goiás, no Brasil e no mundo. E como sempre, e a gente faz questão de renovar esse convite todos os dias, o Rádio Debate da Nova FM quer ouvir você, cidadão, cidadã anapolina. Vamos falar de Anápolis, esta cidade que nós tanto amamos e queremos sempre ver no caminho da paz, do bem, da justiça social, do desenvolvimento econômico, enfim, uma cidade onde o serviço público funcione verdadeiramente em favor da população. Este é o nosso propósito quando a gente assume todos os dias esse microfone poderoso da Nova FM, justamente para debater, para discutir, para falar sobre as coisas e sobre as causas de Anápolis. Nós continuamos levando adiante aquele projeto de construção de uma cidade melhor para todos nós. Mas para que isso aconteça, é preciso, é fundamental a participação do nosso povo, da população. Por isso que a gente abre esse espaço todos os dias aqui para fazer esse debate. Então, você quer participar? Fique à vontade. Anote aí o WhatsApp aqui da produção do programa. Meu amigo Paulo Henrique Mendes, o PH, que é o produtor do programa, tá ali, ó, prontinho para te atender. Pode ser mensagem de texto, mensagem de voz, que é o áudio, importante é você participar. Então, anote aí o telefone. É o 96-000-5177. 96 0005177. Agora, se você preferir, pode nos acompanhar e participar lá pelas redes sociais. Nós estamos lá no Instagram e também no YouTube. Mas, Candinho, como é que eu encontro vocês por lá? Simples, você vai abrir um aplicativo, nesse caso é o Instagram, mas vale também para o YouTube. E lá naquela lupa onde você faz a pesquisa, você vai clicar e vai escrever assim, ó, Rádio Nova FM Anápolis. E aí você vai nos encontrar por lá. Inclusive, no YouTube tem um canal onde você pode se inscrever e vai poder acompanhar ao vivo não apenas o Rádio Debate, mas toda a programação da Rádio Nova FM. Portanto, sejam bem-vindos. Vai ser um prazer enorme compartilhar esse espaço de democracia e de muita informação com todos vocês. Às 8:19, sejam bem-vindos, porque o Rádio Debate da Nova FM desta quarta-feira, 23 de setembro de 2026, já está no ar.
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4: Hora certa. Em Anápolis, 8 horas e 22 minutos agora.

Pois é, às 8:23, começando então aqui pela Nova FM, o Rádio Debate desta quarta-feira, 23 de setembro de 2026, e já chegou a chuva anunciando a chegada da primavera, viu, PH? É uma chuva bacana, muito boa, deu para refrescar, deu uma minimizada naquele calorão que a cidade vinha sofrendo. É desde ontem à tarde chovendo na cidade, uma chuva insistente, mas graças a Deus, uma chuva sem muita ventania, né, que, é daquela chuva que não provoca estrago, né? Que maravilha que isso tenha acontecido. É, e tem muita gente comemorando mesmo a chegada das chuvas, né? Afinal de contas, ontem, dia 22, o início oficial da primavera, e a gente comemorou a chegada da primavera com essa chuva muito bacana, deu para dar uma refrescada no calorão que estava fazendo na cidade. 8:24, daqui a pouco vou falar sobre uma arapuca que estava sendo armada para os motoristas da BR-414. Aliás, rodovias federais em grande parte do Brasil. Aqui em Anápolis parece que a NTT suspendeu os testes lá e tal. É, se suspendeu os testes é porque boa coisa não estava vindo aí, né? Mais uma arapuca para poder atingir e afetar o coitado do condutor de veículo, motorista. Mas a abertura do programa falar aqui sobre a situação do PSDB nesta campanha de 2026. Rapaz, a chapa de deputado federal tá derretendo, viu, PH? Tá derretendo porque já a terceira desistência. Ontem teve mais uma anunciada de maneira oficial. O deputado federal Jefferson Rodrigues desistiu de sua candidatura à reeleição e o PSDB sofreu a terceira baixa na chapa de candidatos a deputado federal. Do jeito que está indo, vai ficar muito difícil, né? Inclusive para candidatos que serão bem vozão, ele se torna o terceiro nome a deixar a chapa tucana para a Câmara dos Deputados aqui em Goiás. Flávia Teles, a Flávia do Maguito, e também o de trajetória política. E fez aqui uma declaração. Não adianta você querer ir para um lado e a sua família querer ir para outro. Então tomei a decisão, a difícil decisão, de renunciar à minha candidatura a deputado federal, declarou o deputado Jefferson Rodrigues num vídeo publicado nas redes sociais. Mesmo fora da disputa, né, Jefferson anunciou que continuará apoiando a candidatura de Marconi Perillo ao governo de Goiás. Para deputado federal, já inclusive declarou o apoio à candidatura de Felipe Cecílio, que é também do PSDB. Diz aqui o Jefferson Rodrigues: estarei junto com o governador Marconi e com o candidato a deputado federal Felipe Cecílio, que estará nos honrando lá na Câmara Federal. Pois é, então, oficialmente agora Jefferson Rodrigues fora da disputa de uma vaga para deputado federal por Goiás. Antes, é bom ressaltar, já havia tido também essa desistência da Flávia do Maguito, a Flávia Teles, e também do Henrique Arantes. É, aqui em Anápolis também já teve uma outra desistência de candidato aqui, o Samuel Gemos, que foi candidato a vice-prefeito na eleição passada, né, na eleição municipal, também anunciou que está fora da disputa por uma vaga na Câmara dos Deputados. O Samuel Gemos, que estava, acho que era no Republicanos, né, que ele estava, o Samuel Gemos, é isso mesmo. O médico Samuel Gemos comunicou oficialmente à Justiça Eleitoral a desistência da candidatura a deputado federal pelo Republicanos, é isso mesmo, está no Republicanos. Há quase um mês, o agora ex-candidato já havia anunciado a pessoas mais próximas que não se manteria no pleito, mas enviou a renúncia ao Tribunal Regional Eleitoral de Goiás apenas na tarde da última segunda-feira. Ele sequer chegou a fazer campanha para deputado federal. Então, gente, pessoal, o que está acontecendo? É fácil de imaginar. É porque é o seguinte, os partidos políticos precisam montar, fazer chapas para garantir a eleição de alguns candidatos. Precisa lá constituir as suas bancadas e tudo mais. Só que na hora de distribuir os recursos,

0: eles pegam seus apaniguados ali, gente, é onde eu vou insistir nessa tese aqui, ou esse fundo eleitoral seja moralizado, ou vamos acabar com essa porcaria aí. É, não dá, do jeito que tá sendo distribuído, do jeito que tá sendo utilizado esse fundão eleitoral aí, quer dizer, fazer campanha com dinheiro nosso, dinheiro público, e ainda só para alguns apaniguados, para os amigos do rei, não está errado. Ou dá um jeito de se fazer justiça na distribuição desse recurso, que é público, é um recurso de todos nós, vem lá do orçamento da União, né? Ou vamos organizar isso aí, então vamos acabar com isso aí. É, e outra coisa, além da gente fica com uma profunda desconfiança, né? Tem muito, ó, cá entre nós, tem muito candidato que tá recebendo dinheiro também, não tá colocando um centavo em campanha. Essa é que é a verdade. O dinheiro do fundão eleitoral tá servindo para enriquecer uma meia dúzia aí. É, além de não chegar para quem verdadeiramente precisa de dinheiro para poder fazer campanha. É, e a gente espera que o Ministério Público Eleitoral, quem tem que fiscalizar, e no, até a própria Justiça Eleitoral, precisam se posicionar a respeito disso, cobrando uma prestação de contas decente mesmo, investigando. Porque não é possível. É um negócio desse. Rapaz, porque, olha, um monte de gente aí desistindo de fazer campanha. Sabe por quê? Tem candidato aí que não tem mais dinheiro para poder colocar gasolina, para poder ir percorrer, visitar eleitores, fazer campanha, enfim, né? E em contrapartida, gente tem outros, a gente sabe que recebeu o fundão eleitoral e você não vê campanha nas ruas. É, então, tá tudo errado. Aliás, você sai na cidade, sai em Anápolis, né, PH? É exceção de alguns lugares, né? Pouquíssimos lugares, onde você ainda vê a presença de campanha eleitoral. Mas você não tá presenciando, e o pessoal maciçamente nas ruas, cadê aqueles cabos eleitorais com os santinhos pedindo voto, conversando com o eleitor? Parece que não tem. Em contrapartida, tem outras candidaturas aí, parece que nadando em dinheiro. É carreata todo dia, é uma movimentação enorme e tal. Gente, ou a gente decide mesmo, né, fazer campanhas decentes para proporcionar à sociedade a oportunidade de ter mais opções para escolha, ou então vamos acabar com esse negócio, com esse quais, com esse faz de conta. Não, porque esse fundo eleitoral é uma vergonha. Tá uma roubalheira danada. É, o dinheiro não tá chegando onde é que precisa para poder fazer campanha, mas tem muita gente lucrando com isso. Então o Ministério Público Eleitoral precisa averiguar. Tem campanha aí que vai ter problema na hora da prestação de contas. Porque tem declaração lá de 80, 100 mil reais e vai ver, já gastou uns 2 milhões da campanha. Pô, isso tá errado aí. É, tem que haver fiscalização. Ah, por que que vocês, enquanto cidadão, não denuncia? Não adianta. É, você vai lá para poder denunciar, é uma burocracia danada. Você acaba atrapalhando a sua vida. Ninguém denuncia. Ah, não, pode fazer denúncia anônima. Não, pode não. Denúncia de eleição não pode ser anônima. É. Então, poxa, peraí, vamos dar uma organizada, né? Vamos ter eleições mais decentes e tal. Então, no PSDB a situação é essa, né? Rapaz, três candidatos e candidatos com potencial de boas votações. O Jefferson Rodrigues é pastor da Igreja Universal. Já foi deputado estadual aqui, atualmente deputado federal. É, então, naturalmente, tem o público de lá, tem os eleitores, o pessoal que vota nele. É, mesmo acontecendo com a Flávia do Magui também, de repente, de uma hora pra outra, desapareceu da campanha. É, alegando questões de saúde. É, não sei se é bem isso também, não. É, e aí o Henrique Arantes, o filho do Jovair Arantes, também já desistiu. E aí vai ficar difícil, né? E aí fica o pessoal que vai ficar fazendo campanha aí até o final. E difícil, por exemplo, prejudica, por exemplo, a Rebeca Romero, que é nossa amiga, jornalista aqui em Anápolis, pessoa da sociedade, da comunidade, que tá aí fazendo a campanha e tal, vai ser prejudicada. Porque sozinho não dá conta de se eleger. E acaba perdendo aí pessoas importantes na chapa. É, o próprio deputado federal, o professor Alcides, né, lá de Aparecida, que segundo o pessoal fazia as avaliações e tal, seria o favorito para se eleger lá na chapa do PSDB, fica tendo a sua eleição comprometida também. É, porque apesar de ter uma boa votação, mas sozinho ninguém vai se eleger. Precisa de votação de outros candidatos do partido. E aí vai ficar muito complicado da maneira como a coisa está realmente caminhando. Aí é difícil, né, amigo? Pois é, 8:32, deixa eu falar aqui a respeito dessa situação. Ah, antes de eu fazer um apelo aqui ao pessoal da prefeitura, falei isso aqui ontem no programa. A tia Paula, uma senhora que mora aqui na rua, Mestre, como é que é, capitão? Como é que é o nome dessa rua aqui, PH? Simão, Mestre Simão, o nome da rua. Mestre Simão, número 50. é uma rua aqui da Santa Maria de Nazaré. Tem uma senhora que mora lá, a gente fala ela aqui, chama ela carinhosamente de Tia Paula. Ela está enfrentando um problema seríssimo e já tentou resolver com a prefeitura. Gente, a prefeitura não dá conta de resolver nesse tipo de problema. Está servindo para quê também essa prefeitura? Ela está com árvore na porta da casa dela. E eu fui lá dar uma olhada, pegar a situação dela, é realmente complicada, viu? Ou complicada. A árvore está caindo sobre a casa da Tia Paula. E se cair, vai provocar um estrago danado. Então essa árvore precisa passar por uma avaliação do pessoal lá do meio ambiente. É. E se tiver realmente a situação crítica, como a gente imagina, eu não sou especialista nessa área, é, vai causar um estrago danado. Inclusive, se tiver gente lá dentro da casa, corre o risco de repente, sofrer algum ferimento e tal. Então, por que que a prefeitura não pode ir lá nessa casa? Vou repetir o endereço. Rua Mestre Simão, número 50, Vila Santa Maria de Nazaré. Vai esperar essa árvore cair na casa dessa senhora para depois tomar uma providência? Vai esperar acontecer uma tragédia para depois fazer alguma coisa? Não, gente, então a prefeitura precisa servir para alguma coisa, ué. Ela precisa fazer o trabalho que chega para a população. E é uma cidadã que está precisando de uma ação do município, lá do pessoal do meio ambiente, lá do pessoal da Secretaria de Obras. E já tem uma semana que ela está fazendo esse apelo, já foi na prefeitura, já tentou falar pelo telefone, lá pelo aplicativo deles lá, e simplesmente não consegue. Não consegue. Quer dizer, até quando que o contribuinte, as pessoas, o cidadão, a cidadã, até quando eles vão continuar sendo tratados com desleixo dessa maneira? Uma prefeitura que não dá conta de resolver o problema de uma árvore que está caindo em cima de uma casa, serve para quê? Quando a gente fala aqui no programa que a gente quer transformar Anápolis numa cidade que tem um serviço público decente para a população, é isso. Quando a população precisar, ela tem o serviço por parte do município, e hoje não tem. Ou cá entre nós, e com todo o respeito a todos vocês, mas o serviço público de Anápolis prestado à população é ruim, precisa melhorar demais da conta. População não está satisfeita, não. Aliás, uma sugestão para a da prefeitura. Hoje em dia o pessoal trabalha muito com pesquisa. Faça uma pesquisa aí. Vai ouvir a população, o que está achando aí do atendimento da prefeitura para a população. Quando a população precisa de algum serviço. É, faça uma pesquisa. Hoje em dia o pessoal faz aí, sabia, PH? Saber se o serviço está bom, se está ruim, faz uma pesquisa. Vamos medir. É, a satisfação das pessoas. Né? Será que essa régua tá lá em cima ou tá lá embaixo? Então, o pessoal que gosta muito aí desse negócio de pesquisa, tá, faz uma pesquisa em Anápolis. A qualidade do serviço que é prestado à população por aquilo que é cobrado. Porque cobrar, cobram muito bem. Anápolis está ficando uma cidade cara. O IPTU é caro. As licenças que você tem que emitir na prefeitura são caras. Mas a contrapartida do serviço público é ruim. E aí o prefeito mais correto tem que se preocupar com isso. É, a população precisa ser melhor atendida. O pessoal não está satisfeito, não, prefeito. Pelo menos é o que o pessoal tem ligado, tem falado aqui com a gente. Pecadinho, fui no hospital, não fui atendido direito. Ah, não consegui. O benefício para minha rua. Tava com um buraco, não consegui. Não consegui repor a iluminação lá da minha rua. Assim precisar, então, esse caso da tia Paula aqui, ó. Gente, é uma árvore que vai cair lá na casa dela. Quem, a prefeitura vai reconstruir a casa dela depois? Se deixar a árvore cair sobre essa casa dela e provocar um desastre lá, a prefeitura vai reconstruir? Não vai, não, ué. Vou te fazer uma pergunta aqui, PH. Você acha que a prefeitura vai reconstruir a casa da tia Paula se a árvore cair lá em cima?
1: Não, não.
0: Vai não, né?
1: Não.
0: Pois é, então por que não vai lá tomar providência em relação à árvore ainda? Mais uma vez, vou falar aqui o endereço. É Rua Mestre Simão, número 50, na Santa Maria de Nazaré. É. Será que é possível atender essa cidadã napolina que paga os seus impostos em dia e que depende de um serviço lá da prefeitura, do pessoal lá do meio ambiente? Será que é demais a gente pedir um serviço público pelo qual a gente paga e paga caro? Não é possível um negócio desse, deixar acontecer uma tragédia, porque já pensou pra tia Paula lá, se essa árvore cai, derruba a parede dela, destrói lá a sua construção, ela vai ter que refazer isso. E às vezes ela não vai ter condições de refazer a casa dela. Então, antes que a tragédia aconteça, vamos tomar providência, ué. Não custa nada. Quando eu falo que a gente precisa viver numa cidade onde o serviço público seja melhor prestado para a população, é isso. E não tá bom, não. Tá ruim. Faça uma pesquisa e de repente a gente pode estar enganado, né? Se eu tiver enganado, vocês falam para mim aqui que eu vou retirar as críticas. Mas primeiro gostaria muito que fosse feita uma pesquisa da satisfação do povo anapolino com o serviço público oferecido na cidade. Bora fazer, prefeito, essa pesquisa? Bora fazer. Medir o nível de satisfação da população com o serviço público da cidade. 8h39, precisa ir pro intervalo. Tem um horário político, né, pegar o horário eleitoral. Mas não saia daí, porque daqui a pouco a gente volta. Tem muito mais ainda hoje aqui no Rádio Debate para você.
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0: 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Hora certa.
1: Em Anápolis, 8:43. Cândido Filho. De volta aqui com o Rádio Debate, o seu espaço livre e democrático do jornalismo anapolino. Pegar, você sabe que a NTT é a Agência Nacional de Transporte Terrestre, é isso mesmo, a Agência Nacional de Transportes Terrestres, ela estava fazendo uma experiência, alguns testes aqui na BR-414, sobre um equipamento que media, que verificava a velocidade média dos veículos que passam ali pela rodovia. Porque em rodovia que tem pedágio, que tem lombadas eletrônicas e tal, funciona assim, PH. Pessoa passa ali pelo equipamento que mede a velocidade, para não ser multado, claro, ele diminui a velocidade.

feito no Brasil. É o radar, lombada eletrônica em tudo quanto é esquina. É, e não é para reduzir acidente, coisíssima nenhuma. Sabe para que isso aí? Para arrecadar mais. Para sacrificar o pobre, o coitado do motorista, já tão penalizado. Demais da conta. Porque no Brasil, o relicenciamento de veículo é caro, IPVA é caro, tudo é caro. E você ainda tem que enfrentar essa indústria da multa. Então a NTT estava fazendo essa experiência aqui na BR-414 e em mais algumas rodovias pelo Brasil afora. E agora resolveu suspender essa experiência, esses testes aí. É, radar que identifica quem freia só no equipamento tem testes suspensos na BR-414 em Anápolis. O projeto que prevê instalação de radares capazes de calcular a velocidade média dos veículos na 414 aqui em Anápolis foi temporariamente suspenso pela ANTT. A interrupção atinge os testes autorizados em rodovias concedidas de 8 estados e ocorre para a realização de ajustes técnicos e operacionais. Em Goiás, a ação estava prevista para um trecho de aproximadamente 5,5 km. Entre o entroncamento com a BR-153, ali na saída de Anápolis e também até a região lá do Jardim Promissão. Aquele trecho ali, passando pelo trevo da base aérea, né? Naquele trecho ali. Então, essa experiência estava sendo feita naquele trecho ali. A ANTT informou que a suspensão está relacionada à necessidade de aperfeiçoar a sinalização e a comunicação destinada aos usuários das rodovias. A agência ainda deverá divulgar nos próximos passos após a conclusão das análises. Ou seja, resumindo isso aqui, é o seguinte: eles estavam mais uma vez tentando armar uma arapuca contra os motoristas. É, mais uma vez a indústria da multa vai funcionar a todo vapor nas rodovias. Aliás, quando eu falo rodovias federais é só força de expressão, porque nas estaduais também, né, já tem alguns lugares que tem radar, já estão monitorando também todas as rodovias. Não sou contra o monitoramento, não. Uma fiscalização decente, que tem realmente pessoas, condutores, tem motoristas, que se você deixar eles à vontade, eles fazem uma verdadeira bagunça no trânsito. Se excedem na velocidade, não cuida dos itens de segurança e tal, tudo isso a gente concorda. Agora, a partir do instante em que você, para poder combater a infração de trânsito, você passa a abusar, a instalar uma verdadeira indústria da multa, aí já está errado. Eu acho que a gente precisa resolver algumas coisas com relação a isso. Resolver não, rever algumas coisas com relação a isso. Agora, 8:47. Deixa eu ver, rapaz, tem uma pesquisa que saiu aqui. O Brasil realmente está dividido, né? O Brasil está segmentado, está a polarização política que eu sinceramente até hoje não consigo entender. A gente fazia política de alto nível, né? Cada um com seus ideais, com seus posicionamentos. Hoje está todo mundo uma radicalização danada e é triste que isso aconteça. Olha aqui o resultado de uma pesquisa que foi feita por um instituto aqui, eu não sei nem qual é, deixa eu ver aqui. Daqui a pouco eu falo. Mulheres e pobres ao lado de Lula. Ricos e evangélicos com Flávio Bolsonaro, diz pesquisa. O Brasil é assim, tem time, né? Tem time que torce pra um. Parece torcida organizada de time de futebol, política no Brasil hoje em dia. Não basta apenas ter proposta, um programa de governo decente. Tem que saber de que lado que está, né? A nova pesquisa Quest, então é o Instituto Quest. Nova pesquisa Quest, divulgada na última segunda-feira, aponta estabilidade no cenário geral da simulação de segundo turno entre Lula e Flávio Bolsonaro, mas registra variações em grupos específicos do eleitorado. Olha só o tanto que a sociedade brasileira está dividida. Você acha que isso é bom? Isso é ruim. É um país que está caminhando para a falência do seu sistema político. Pode anotar isso aí. Entre as mulheres, Lula passou de 41% para 44%, enquanto Flávio Bolsonaro caiu de 38% para 37%. Isso no potencial de votação. A diferença entre os dois passou de 3% para 7 pontos percentuais. Já entre os eleitores com renda superior a 5 salários mínimos, Flávio passou de 47% para 53%, enquanto Lula oscilou, baixou de 34% para 33%. Ou seja, entre as mulheres, o Lula subiu a sua votação. Entre os ricos, subiu o Flávio Bolsonaro. Dá para você perceber, né, como é que a coisa anda aqui no Brasil em política. Entre os beneficiários do Bolsa Família,
Lula passou de 58% para 56%. Então caiu 2 pontos.

0: percentuais. E o Flávio Bolsonaro subiu de 27 para 30%. Dá para entender você, por exemplo, quem recebe o Bolsa Família, aumentou aqui a votação do Flávio Bolsonaro, sendo que já fez até proposta que vai mexer nesses programas sociais aí. Será que o Brasil tem consciência na hora de votar? Precisa, gente, rever alguns conceitos, precisa rever alguma coisa. Esse levantamento ouviu presencialmente 2004 eleitores entre os dias 17 e 20 de setembro, né? Então essa tá muito claro aqui, então. Mulheres e pobres com Lula, ricos e evangélicos com Flávio Bolsonaro. Triste um negócio desse. Paulo de Paula, lá na Irlanda, nos acompanhando aí nesta manhã chuvosa de quarta-feira aqui em Anápolis, viu, Paulo? Então, clima, aquele clima que você conhece e sabe muito bem como é que é Anápolis, viu, ô Paulo? Aquele clima gostoso, clima verdadeiramente anapolino nesta quarta-feira, 23 de setembro. Diz ali o Paulo de Paula, muitíssimo bom dia, conterrâneos. Candinho e Paulo Henrique Mendes, o PH, um abraço pra você, viu?
1: Bom dia,
0: viu? Paulo de Paula, lá na Irlanda. PH, mexe aí, deixa eu dar uma olhada aqui, parece que tem mais gente, tem um Paulo também ali, deixa eu ver. O pessoal que tá no Instagram nos acompanhando ali, PH, vamos dar uma checada por ali. Aí, isso, PH. Uai, Candinho, então esta contribuinte é vizinha aí da Rádio Nova FM de Anápolis? É isso mesmo, viu, Paulo? Vizinha nossa aqui. Tá lá com a dificuldade danada, porque precisa fazer a remoção dessa árvore lá e não tá conseguindo. Porque simplesmente já reclamou na prefeitura, o pessoal simplesmente não vem aqui para resolver o problema dessa senhora. E eu fico triste porque é uma cidadã que paga os seus impostos, né? Participa da vida da cidade, mas não recebe a devida atenção por parte do poder público. Aliás, o serviço público de Anápolis precisa melhorar. Pelo que a gente paga de imposto aqui, não tá bom, não. Não tá legal, não. Eu acho que precisa melhorar. Deixa eu abraçar também a Rosimeira Araújo, né? Irmã do nosso Roger Fernais, que está lá em Belo Horizonte, lá nas Minas Gerais. Um abraço pra você, viu, Rosimeira? Então, gente, essa pesquisa da Quest aí, pra você que gosta de traçar esses parâmetros aí, mulheres e pobres ao lado de Lula, ricos e evangélicos com Flávio Bolsonaro. Ele então deveria se preocupar em olhar melhor os programas de governo, saber o que eles estão prometendo, para depois ir lá cobrar e tudo mais, né? Triste, 8:51 agora, Nunes Marques determina que Instagram retire em 24 horas vídeo que relaciona Flávio Bolsonaro ao Banco Master. Tá aqui, ó. Nesta terça-feira, ou seja, foi ontem, o ministro Nunes Marques, presidente do TSE, determinou que o Instagram remova em até 24 horas um vídeo que associa Flávio e Eduardo Bolsonaro a um suposto esquema de lavagem de dinheiro envolvendo o Banco Master. Segundo a decisão em liminar ainda, a publicação atribui aos parlamentares condutas criminosas, sem comprovação factual mínima. A ordem também alcança republicações do conteúdo e prevê identificação do responsável pelo perfil. A decisão ainda será submetida à análise do plenário do TSE. Então, quer dizer, qualquer coisa que relacione o Flávio Bolsonaro ao Banco Master vai ter que ser retirado aí das redes sociais. Mas agora o ministro Nunes Marques, aliás, não é com ele, é com o André Mendonça, né? Podia determinar logo a quebra do sigilo lá do Flávio Bolsonaro, todo mundo. É, tem citação, tem alguma relação lá com esse escândalo do Banco Master? Bora quebrar o sigilo, saber quem verdadeiramente tem culpa, acabar com esse lenga-lenga aí também, né, PH? Porque fulano é culpado, não é o ciclano, fulano tinha um escritório de advocacia que defendia lá o Banco Master, outro não tem mais, já acabou, isso é coisa do passado. Poxa, vamos trazer a verdade à tona, vamos apurar as coisas como elas deveriam. Aliás, eu queria saber quando é que a gente vai conseguir o afastamento desses ministros do STF que estão envolvidos. Que o ministro Alexandre Moraes não pode mais participar de votação lá no STF, não tem moral mais para isso. O ministro André Mendonça da mesma forma. Esse ministro Cássio Nunes Marques também, ministro do STF que não paga nem garota de programa, também não serve para ser ministro do STF. Dias Toffoli também não. Há poucos dias o presidente Lula deu uma declaração dizendo que tem pelo menos 5 dos 10 ministros lá do STF envolvidos nesse esquema do Banco Master aí. Então tem que afastar, porque esse Supremo Tribunal Federal hoje não tem moral para punir, para julgar ninguém. Como é que o Alexandre de Moraes vai julgar? Esses dias ele mandou prender alguém envolvido lá no 8 de janeiro, né? Ah, mas já tinha sido julgado, não sei o quê, foi lá e mandou prender. Mas ele não tem moral para poder mandar prender ninguém agora não, ué. Afinal de contas, ele deve ter um limite de autoridade dele também, deve ter um pouquinho de decência também. Se há uma suspeita enorme sobre a participação dele nesse escândalo aí do Banco Master, deveria se abster de tomar alguma decisão agora. Assim como André Mendonça também, que sentou em cima da investigação lá durante 6 meses e não permitiu que a Polícia Federal investigasse mais coisas lá do Banco Master, inclusive envolvendo o Flávio Bolsonaro. Então, acho que esses dois, principalmente, não tem condições nenhuma de votar nada mais nada mesmo lá no STF. Ainda mais tomar decisões. Decisão monocrática, então, nem se fala. É porque que moral vai ter lá o Alexandre de Moraes, o André Mendonça, para tomar alguma decisão? Então, é triste um negócio desse. Você não pode aceitar um negócio desse, não. PH? De jeito nenhum, Vamos com uma pesquisa aqui do Atlas Intel, PH? Deixa eu ver o que está dizendo aqui. Às 8:55, daqui a pouco tem um horário eleitoral, o Instituto Atlas Intel divulgou nesta quarta-feira, ou seja, pesquisa fresquinha, agora há pouco, sua mais nova pesquisa com os números da corrida presidencial. O presidente Lula lidera as intenções de voto no primeiro turno com 45,8%. Na sequência, aparece o senador Flávio Bolsonaro com 43,4%. A diferença está dentro da margem de erro. A pesquisa mostra uma tendência de voto útil, aumentando consideravelmente a chance de uma definição da eleição já no primeiro turno. Será que teremos uma decisão em primeiro turno? Pelo que a gente tem acompanhado aí, pela experiência em cobertura de eleições, parece que não. Até porque o Zema, por mínimo que seja, vai ter uma votação, o Renan Santos do Missão da mesma forma, o Ronaldo Caiado também do mesmo jeito, o Augusto Cury, que inclusive vem se comportando de maneira média nas pesquisas, então esse pessoal tudo vai ter voto, Então é bem provável que vai ser provocado um segundo turno lá, mas um segundo turno entre Lula e Flávio Bolsonaro. Em relação à última pesquisa, de 16 de setembro, tanto Lula quanto Flávio cresceram 1,7 ponto percentual. Lula saiu de 44 para 45,8, o maior índice desde junho. Já Flávio Bolsonaro saiu de 41,7 para 43,4, sua maior intenção de votos desde abril. Então, gente, essa pesquisa, para você que está fazendo esse acompanhamento e essa avaliação aí, divulgada agora há pouco. E Lula, então, tem 45,8 e Flávio Bolsonaro 43,4. Esta é a situação de momento em relação aos institutos de pesquisa. Agora, 8:56. Tem uma outra situação aqui, deixa eu ver qual que é. Acho que é o Arruda. O Arruda não vai poder mesmo ser candidato em Brasília, não. Parece que a coisa dele complicou lá. Tava inelegível, insistiu com a candidatura, houve um posicionamento contrário lá do TSE e teve um recurso e agora o TSE indeferiu mesmo. Negou o registro da candidatura do José Roberto Arruda ao cargo de governador lá do Distrito Federal. Então, parece que o José Roberto Arruda vai ficar mesmo fora lá da eleição em Brasília, viu, PH? Mas também tá passando de hora também já, O Jefferson Rodrigues, a gente já falou aqui, que desistiu da candidatura lá a deputado federal, a chapa do PSDB, mais uma vez desfalcada, mais uma desistência na chapa lá do PSDB. Agora, 8:58, e a gente vai pro intervalo, porque tem um horário eleitoral, e daqui a pouco a gente volta. Tem muito mais ainda hoje aqui no Rádio Debate para você.
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3: Hora certa. Em Anápolis, 9:01 agora. Cândido Filho. De volta com o Rádio Debate, o seu espaço livre e democrático do jornalismo anapolino. Anote aí o WhatsApp aqui do programa para você participar com a gente. Sua opinião é muito importante para nós. Ela pode, né, o seu posicionamento, a sua crítica, pode provocar sim uma correção de rumos naquelas decisões antipáticas e impopulares, às vezes tomadas pelo poder público. Nossa proposta aqui, nosso objetivo é que Anápolis tenha um serviço público melhor, para que chegue com mais qualidade para a população. Estava acompanhando aqui agora há pouco a gente reclamando uma senhora, com uma árvore na porta de casa, ameaçando desabar sobre a sua residência, pede providência para a prefeitura e ninguém fala nada, ninguém faz nada, né? Deixando essa senhora lá, uma cidadã anapolina, né, sem ter como resolver um problema. E um problema até fácil de resolver, basta apenas uma boa vontade por parte do pessoal da prefeitura, que parece que está faltando. É, não é possível que vai deixar a árvore cair na casa da senhora lá, acabar com a residência dela para depois tomar alguma providência. Então a gente quer a sua opinião aqui na rádio, aqui no programa, no Rádio Debate. Então anote aí o telefone, que meu amigo Paulo Henrique Mendes, o PH, produtor

0: programa no Rádio Debate. É, então anote aí o telefone, porque meu amigo Paulo Henrique Mendes, o PH, produtor do programa, tá ali prontinho para te atender. É o WhatsApp, pode ser mensagem de texto, pode ser mensagem de voz, que é o áudio. Anote aí, é o 96-000-5177.
1: Repita!
0: 96-000-5177. Se você quiser nos acompanhar e participar lá pelas redes sociais, fique à vontade. Nós estamos também lá no Instagram e no YouTube. 9:03 e mais uma conquista de Anápolis, PH, porque Anápolis tem gente que trabalha e trabalha muito e trabalha sério, né? Por isso é que a cidade ainda caminha, assim, sabe, com muita dificuldade, mas avança em alguns setores. Por exemplo, no setor agrícola, nós tivemos aqui uma conquista que faço questão de compartilhar com os ouvintes. É uma informação que me foi passada agora há pouco pelo amigo Álvaro Gonçalo, engenheiro agrônomo, com vários serviços, muitos anos de serviço prestados à comunidade, como diretor de agricultura, como secretário de meio ambiente, enfim, uma pessoa que já contribuiu muito e continua contribuindo todos os dias com a nossa cidade. Anápolis se torna o maior produtor de banana e tangerina de Goiás, aponta o IBGE. Sabia, PH? Anápolis, maior produtor de banana e também de tangerina. E na região de Goiânia se produz muita tangerina, muita mexerica, né? Pocã, por exemplo. Na região de Sousânia, na região de Interlândia, é muita banana, é muita lavoura de banana naquela região ali. Conhecida pela força da indústria, Anápolis também ocupa uma posição de destaque na agricultura. Dados mais recentes da Pesquisa Agrícola Municipal, divulgados pelo IBGE, mostram que o município foi o maior produtor de banana de Goiás em 2025. Ao longo do ano passado, foram produzidas 27.745 toneladas de banana aqui no município. Esse volume de produção colocou Anápolis na primeira colocação estadual e na 54ª posição entre os municípios brasileiros que mais produzem a fruta. O valor da produção de banana no município foi estimado em aproximadamente 47 milhões de reais. Apesar da liderança atual, a quantidade ainda ficou abaixo do recorde registrado em 2017, quando a produção anapolina chegou a 35.850 toneladas. Então, este ano, 27 mil, e em 2017 tinha sido 35 mil toneladas. Pois é, baixou um pouco, mas mesmo assim suficiente para manter Anápolis na liderança dos municípios em Goiás produtores dessa fruta, da banana. Anápolis também liderou Goiás na produção de tangerina, popularmente conhecida como mexerica. Foram 6.470 toneladas em 2025, maior resultado já registrado pelo município na série histórica. Com esse desempenho, Anápolis ficou em primeiro lugar em Goiás e na 35ª posição nacional na produção de mexerica. Na produção de banana, 54ª posição. O valor gerado pela produção de tangerina foi estimado em 17 milhões de reais, ou seja, 47 milhões de reais na produção de banana e mais 17 na mexerica. Então, 64 milhões de reais. O resultado financeiro da safra de mexerica e da safra de banana. Parabéns aos nossos produtores rurais, aquele pessoal que acorda de madrugada para zelar da sua lavoura, para colher o alimento que vai chegar à mesa do povo aqui na cidade, né? Então esse pessoal precisa ser valorizado. E quero aproveitar e cumprimentar também e abraçar aqui pelo programa os amigos lá da APROAR, que é a Associação dos Produtores dos Orgânicos aqui em Anápolis. Pessoal que realiza aquela feira dos orgânicos todas as terças-feiras lá no Parque Ipiranga. Também é um pessoal que é coordenado pelo Álvaro Gonçalo. Então, quer dizer, Anápolis, apesar dos pesares, apesar de muita gente ainda trabalhar contra, da gente não ter os representantes à altura que a gente precisa ter para defender os nossos interesses, mas a cidade continua caminhando, continua produzindo. Olha só que orgulho. Nós somos o maior produtor goiano de banana, viu, PH? Nós somos o maior produtor goiano de mexerica, que em alguns lugares é conhecido também como tangerina aqui, né? Lá no sul é conhecida como bergamota. Você conhece bergamota, PH? É, lá no sul eles falam mexerica, né? Que era essa pocanha de bergamota, né? Deve ser a mesma coisa, a mesma mexerica lá e tal. 9:07 agora, tá na hora mesmo, você sabe de quê, PH? Tá na hora da gente dar um giro nas notícias de Goiás, PH. Aqui na...

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1: Negativação de nome de forma errada pode gerar indenização para a vítima por danos morais. Vamos ter os detalhes nesta movimentação sua. Repórter Sara Queiroz.
2: Descobrir que o nome foi negativado indevidamente é uma situação frustrante e pode causar diversos transtornos, como a impossibilidade de obter crédito, dificuldades na aprovação de financiamentos e até mesmo danos à reputação do consumidor. Bruna viveu isso na pele e explicou o que fez para limpar o nome.
3: Eu resolvi procurar uma advogada que entrou com o processo e, graças a Deus, eu ganhei a causa. E fui ressarcida. A gente tem que buscar, sim, os nossos direitos. Quando você perceber que o banco está falhando com você, procure um advogado. Vá atrás dos seus direitos. Não simplesmente, pagar a conta para poder livrar disso. Porque teve pessoas que falaram para mim, quita isso logo. E no final das contas, acabou que eles que tiveram que me pagar.
2: A legislação brasileira, em contrapartida, protege os consumidores contra essa prática abusiva.
4: A negativação indevida, ela já é considerada por si só um dano moral. Você só precisa comprovar que houve a negativação de forma indevida. Então, a legislação protege, dando indenizações por danos morais.
2: A negativação indevida ocorre quando uma empresa insere o nome de um consumidor nos cadastros de inadimplentes, como SPC e Serasa, sem que haja uma dívida legítima. A advogada explicou como pode acontecer a negativação indevida do CPF e o que o consumidor deve fazer neste caso.
4: A negativação indevida, ela tem três coisas que podem caracterizá-la, que são a primeira, ausência de notificação da dívida, a segunda, que a dívida já foi paga e ainda continua negativada, e a terceira, quando a pessoa não contratou, não fez nenhum tipo de relação com aquela empresa que está sujando o nome dela. E isso se torna tudo negativação indevida. A primeira coisa é sempre fazer uma reclamação administrativa. Procon Web, consumidor.gov, e em segundo lugar procurar um advogado da sua confiança, porque nessa negativação indevida, seja ela por um dia, dois dias, a pessoa vai conseguir ser indenizada moralmente, porque é uma coisa que restringe o crédito, restringe às vezes até verbas alimentares da pessoa buscar um empréstimo, alguma coisa, e aí ela tem que procurar um advogado para poder pedir esse dano moral para ela.
2: Mônica esclareceu ainda se a existência de outra dívida legítima impede a indenização por uma nova negativação indevida.
4: Se a negativação indevida tivesse sido cadastrada primeiro, não impede. Vamos, por exemplo, seja cadastrada em setembro e a outra seja cadastrada em novembro. Se ela for primeiro, ela não impede. Agora, se ela já for uma negativação em segundo lugar, de segunda data, aí não cabe a indenização por danos morais.
2: Sara Queiroz, da Agência Brasil Central.
1: Agora 9:11 e para finalizar o giro das notícias de Goiás desta manhã de quarta-feira, Carteira Nacional de Habilitação vencida entre junho e setembro tem prazo de validade estendido até dezembro. Vamos entender tudo isso nesta movimentação sua. Mais uma vez, repórter Sara Queiroz.
2: Com a medida, o prazo foi ampliado em até 187 dias para as carteiras com vencimento a partir de 5 de junho.
5: A data de vencimento de todas as CNHs e também da autorização para conduzir ciclomotor, né, as que iriam vencer no período compreendido do dia 5 de junho até 8 de dezembro desse ano, para o dia 9 de dezembro desse ano, o qual o condutor vai ter aí um período ainda de mais 30 dias para procurar o Detran para renovar a sua CNH.
2: Segundo o Contran, a prorrogação já está em vigor e o condutor não precisa apresentar recurso caso o documento já esteja vencido. A medida, porém, não vale para motoristas com direito de dirigir suspenso ou cassado.
5: O condutor, além disso, né, ele também não precisa procurar o Detran para poder pegar o prontuário físico, pois a renovação automática, ela vai ser incluída na carteira digital.
2: Segundo as novas regras, apenas a versão digital da CNH é renovada automaticamente. As novas regras da CNH não eliminaram o custo da emissão da carteira física, cujo valor varia conforme o DETRAN de cada estado.
5: Vale ressaltar que a renovação automática, ela é somente para aqueles condutores que possuem o selo do cadastro positivo no aplicativo CNH do Brasil, que é o RNPC, que é o Registro Nacional Positivo de Condutores. Ou seja, são aqueles condutores que não possuem nenhuma infração gravíssima nos últimos 12 meses, que ele não tenha a idade superior a 70 anos ou então não tenha nenhuma restrição médica. Aí sim ele tem direito à sua renovação automática. Porém, fica condicionada à realização do exame de aptidão física e mental.
2: Sara Queiroz, da Agência Brasil Central.
1: Pois é, às 9:13, então este foi o giro das notícias de Goiás desta manhã de quarta-feira. E antes de ir pro intervalo, PH, comentar um assunto, né? Uma notícia que saiu agora, tá fresquinha, e é sobre um recurso da campanha do Flávio Bolsonaro lá ao TSE. Flávio Bolsonaro recorre ao TSE para impedir que Lula use discurso na ONU em campanha eleitoral. Ué, mas é um discurso que foi feito na abertura da Assembleia Geral da Organização das Nações Unidas, não é? E agora, eles não querem que, quer dizer, que ninguém saiba disso. Claro que ele vai divulgar aquilo que falou, até porque eles têm posições bem antagônicas em relação ao trabalho que precisa ser feito aqui no Brasil. Não vejo por que tentar esse impedimento, e vamos ver qual vai ser a posição do TSE, né? O pedido foi feito. Discurso do presidente Lula foi feito na terça-feira, ou seja, ontem, durante a 81ª Assembleia Geral da Organização das Nações Unidas, a ONU. A campanha do senador Flávio Bolsonaro apresentou nesta quarta-feira, ou seja, chegou agora há pouco lá ao TSE, um pedido ao Tribunal Superior Eleitoral para impedir que o presidente Lula use durante a campanha eleitoral conteúdos relacionados ao discurso feito na Assembleia Geral das Nações Unidas. O evento reúne líderes de diversos países para discutir temas de interesse nacional. Pois é. Como argumento, a campanha de Flávio Bolsonaro, candidato à presidência da República, cita decisão do TSE tomada nas eleições de 2022. Na ocasião, o tribunal proibiu Jair Bolsonaro de usar em sua propaganda eleitoral imagens de um discurso feito na Assembleia Geral da ONU. No pedido, Flávio Bolsonaro afirma que o discurso feito por Lula na condição de chefe de Estado foi completamente desvirtuado e desnaturado, convertendo-se em palanque político para promoção pessoal e finalidade eleitoreira. Bom, essa é a opinião do Flávio Bolsonaro, que não é a mesma opinião dos analistas que acompanharam esta Assembleia Geral da ONU. É, aliás, o Brasil, né, isso é uma tradição, é que faz o discurso de abertura nessa Assembleia Geral. Isso já há muito tempo. É, pelo menos agora o país foi bem avaliado, não passou tanta vergonha quando foi naquela época, quando o Bolsonaro era presidente, que a gente tinha comitiva da delegação brasileira lá nos Estados Unidos, que tinha que comer no meio da rua porque não podia entrar lá nos estabelecimentos porque não tinha tomado a vacina. É, quer dizer, essa vergonha a gente não passa mais. E aí ainda querem comparar uma situação com a outra. E outra coisa, ir para a justiça para tentar impedir de usar palavras de um discurso na ONU, numa campanha eleitoral, se o Lula não fosse candidato, fosse uma outra pessoa, para aproveitar essa fala para poder fazer campanha para uma outra pessoa, até que o argumento seria válido. Mas não, ele é o candidato. Aquele é o posicionamento dele, posicionamento do governo brasileiro. E agora a campanha do Flávio Bolsonaro quer tentar impedir de utilizar aquilo que foi falado na Assembleia da ONU. Quer dizer, ninguém é dono da verdade, mas eu acho que a campanha do Flávio Bolsonaro poderia evitar de passar por esse vexame, que eu tenho certeza que o TSE vai negar. Será que vai? Vamos aguardar para poder ver direitinho. 9:17, bora pro intervalo então, PH. Sai daí não, sabe por quê? Daqui a pouquinho a gente volta. Tem muito mais ainda hoje aqui no Rádio Debate para você.
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6: E com muito prazer, nós estamos recebendo nesta manhã, aqui no estúdio do Rádio Debate, a presença do amigo, engenheiro agrônomo, pessoa bastante comprometida com as coisas e com as causas de Anápolis, que é o Álvaro Gonçalo. O Álvaro Gonçalo, que tem uma folha imensa de serviços prestados à sociedade anapolina. Ele já foi, por exemplo, diretor de agricultura do município. Lembra das lavouras comunitárias, né? Então era tudo iniciativa do nosso Álvaro Gonçalo. Foi também secretário de meio ambiente, fez um trabalho importantíssimo, inclusive, no sentido de estruturar aquela secretaria para atuar aqui em Anápolis. Então o Álvaro Gonçalo é essa pessoa, é esse profissional que tem essa imensa folha de serviços prestados. E também é uma pessoa muito preocupada com as questões ambientais. Sempre está presente, participando dos debates, das discussões, oferecendo algumas alternativas para resolver esse tipo de problema. Então é uma pessoa muito integrada na vida da comunidade. E a partir de agora, então, nós vamos conversar com ele sobre essas questões. Álvaro, mais uma vez, muito obrigado por ter aceitado o nosso convite e ter vindo aqui falar com a gente. Bom dia.
7: Bom dia, Cândido. Bom dia aos ouvintes da Rádio Nova FM, programa Anápolis em Debate. É um prazer estar novamente aqui. Muito bom, muito obrigado pelo convite. Não sei se eu mereço todo esses elogios aí que você. Mas, assim, eu acho que nós estamos aí sempre atentos às questões ambientais. E, né, principalmente nessa época, assim, que já começa assim ficar bem claros os problemas ambientais a nível mundial. Essas mudanças climáticas e várias outras coisas aí que estão indicando.
6: El Niño tá chegando aí, vai haver um aumento de temperatura no planeta, viu, gente?
7: Cuidado que o mundo...
6: Não diria que vai pegar fogo, mas não, vai ficar bem mais quente.
7: Cuidado que nós já judiamos demais do nosso planeta. Tem que pensar, mudar, nossa, muita coisa, agir totalmente diferente. Até eu comentei com você aqui em off aqui que, opa, comecei bem meu dia, vim de aplicativo aqui pra rádio, já vim num carro elétrico. Você sabe que o aquecimento global, o aquecimento global, o motivo aí principal são as emissões dos gases efeito estufa.
6: Isso, justamente.
7: Principalmente pelos escapamentos dos veículos.
6: Pois é, eu acho que a população a essa altura já chegou o momento mesmo de contribuir. Aliás, isso deveria ter começado lá atrás a contribuir com algumas ações para que a gente tivesse uma redução nesse chamado efeito estufa, né, Álvaro?
7: Sim.
6: Lamentavelmente a população ainda continua com péssimos costumes. Tem campanhas educativas, né, em relação a essa questão ambiental, mas lamentavelmente pouco tem adiantado, pouco tem resolvido, né?
7: Sim, um abraço aqui ao nosso amigo de sempre e também o PH.
6: Isso.
7: Muito obrigado aí.
6: Justamente.
7: Pelo apoio grande.
6: É. Pois é, sim, daqui a pouco nós teremos mais convidados, inclusive aqui no programa. Mas, ô Álvaro, é o seguinte, em relação a essas campanhas educativas, essa mensagem precisa chegar para a população, né? Eu lembro que lá na década de 80 ainda, a gente falava muito, né, a respeito de uma nova atitude por parte das pessoas em relação ao meio ambiente. Chamavam naquela época os ecologistas de xiitas e muitos termos pejorativos.

0: tudo mais.
1: O Cândido, tempo, só eu peço licença, agora que eu me lembrei. Eu já fui chamado de biodesagradável.
0: Biodesagradável, pois é. Então, quer dizer, naquela época, entendeu? O pessoal já tinha esse despertar para essas questões ambientais. Lamentavelmente, o tempo passou, nós não tomamos o devido cuidado, não fizemos o dever de casa, e aí o planeta está enfrentando esse tipo de dificuldade aí.
1: O Cândido, a gente tem que analisar certas coisas assim, que às vezes, muita gente fica contra a nossa opinião, às vezes até assim, contra nós mesmo. Questão do agronegócio, desmatamento no Brasil. Pô, são áreas assim inacreditáveis que são, que divulgam aí desmatamento.
0: É.
1: Áreas assim comum, 10 mil hectares, 20 mil hectares na Mata Amazônica, no Cerrado, o Cerrado tá acabando tudo.
0: Tá.
1: Pô, 20 mil hectares é uma areazinha, às vezes insignificante para eles. 20 mil hectares são 20 mil campos de futebol.
0: Pois é.
1: Isso é brincadeira, um negócio desse. E o tanto de veneno detona a vegetação, detona a vida do solo, detona a fauna e a flora.
0: Isso.
1: E detona também os nossos alimentos também, aplica veneno. É. Não, rapaz do céu.
0: É complicado.
1: E quem desmata? O agricultor familiar, eu garanto pra você que não, ele não tem capacidade. E pra que vai desmatar 10, 5, 20 mil hectares? Pra quê?
0: Não tem necessidade disso, né? Minha ideologia é floresta em pé, água limpa, ar puro e comida sem veneno. Essa sim, é uma baita de uma ideologia, é acima de tudo uma filosofia de vida. Conheço bem o Álvaro Gonçalo e sei que ele se comporta exatamente desta maneira. Aliás, Álvaro, a gente falava aqui, antes desse intervalo aqui do programa, sobre a questão do desmatamento. Sempre que eu ouço assim, que o Brasil é realmente um maior produtor de alimentos do mundo, né? É o maior produtor de proteína animal, é o maior produtor de proteína vegetal também, exporta muito daquilo que produz para o mundo inteiro. Mas nós temos algumas situações que, quando o Brasil fala assim, ah, é preciso aumentar para ter mais riquezas no Brasil, vamos trabalhar num projeto de expansão da área agrícola. Quando eu ouço isso, eu chego, fico arrepiado, porque eu sei que significa mais desmatamento. E o desmatamento é uma realidade que chegou pra gente de maneira muito perversa, né, Álvaro? Por exemplo, da Mata Atlântica, parece que tem pouco mais de 20% da mata original.
1: 10%.
0: 10%. Do Cerrado, já desmatado mais do que a metade do nosso
1: mais
0: Cerrado, que é outro
1: em torno
0: bioma.
1: De 50%, chegando a 60%.
0: Pois é, o Pantanal também está sendo destruído. Todo ano a gente fica verificando aqueles incêndios lá no Pantanal. Na região amazônica, então, na floresta amazônica, nem se fala. Quer dizer, os nossos biomas, aos poucos, estão sendo destruídos, eu diria até por uma falta de conscientização da sociedade brasileira, especialmente daqueles que detêm o poder econômico, querem fazer investimentos e sempre agredindo a natureza. Já não passou da hora da gente, enquanto sociedade, ter uma consciência de que isso não pode continuar acontecendo, Álvaro? Isso te preocupa também?
1: Muito, muito, muito.
0: É.
1: Me preocupa bastante. Olha, o que está acontecendo na Amazônia? A Amazônia é o pulmão do mundo.
0: Isso.
1: E parece que tem hora que nós, falo nós, mas pessoal esquece disso aí, né? E essa questão aí de desmatar para formar pastagem, para plantar principalmente soja, pensando só financeiramente. Né? E eu falo abertamente aquela bancada ruralista lá de Goiânia que quer, o pessoal tem as normas ambientais, que muitas delas são assim, devia ser muito mais duras e ter uma fiscalização realmente pesada, que não adianta ter só as leis, as normas para, né, que deveriam ser seguidas e não são. E desmatamento em cima de desmatamento, uma coisa assim absurda, destruindo até assim áreas que são consideradas patrimônio nacional, assim como o Pantanal, por exemplo, gente. Aquilo ali é uma área assim, ambientalmente, uma área sagrada.
0: Não, e o que eu acho mais impressionante no Pantanal, sabe o que é, Álvaro? É porque no Pantanal é um local para alagamento mesmo, para inundação.
1: Sim, para alagamento.
0: É próprio do bioma. Hoje isso já não acontece conheço mais, porque já está tão degradado que não tem mais nem condições.
1: E tem gente do agronegócio que drena, faz drenagem no Pantanal.
0: Para poder plantar.
1: Para plantar. E essa drenagem, esses canais de drenagem, estão impedindo a fauna beber água.
0: Olha aí, quer dizer, animal morrendo de sede.
1: Animal morrendo de sede. Gente, pelo amor de Deus. Tem uma área aí que eles chamam de Matopiba.
0: É.
1: Que todo mundo achou lindo.
0: É.
1: Acabaram com tudo.
0: É.
1: Matopiba quer dizer Mato Grosso.
0: Não, Maranhão. Maranhão.
1: Piauí.
0: Maranhão, Tocantins, Piauí, Bahia.
1: E Bahia, Matopiba. É. Nossa, mas
0: é uma confluência lá dos estados ali.
1: Que maravilha, uma área há pouco tempo intacta.
0: Isso.
1: Hoje é só plantio de grãos.
0: É.
1: Pra quê?
0: É.
1: Pra exportar pra China. A China já anda assim muito preocupada com o meio ambiente dela. E vamos detonar os outros.
0: Está exportando a política da destruição para outros países,
1: né? A China é o maior produtor de veneno de agrotóxico do mundo. Li um dia desses que estão tomando providências seríssimas quanto ao uso de agrotóxico no país deles.
0: Olha aí.
1: Mas exporta tudo para o Brasil.
0: É.
1: O Brasil tem cerca de 20 produtos veneno, sabidamente cancerígenos, que são proibidos na Europa e nos Estados Unidos. E a China ainda fabrica para vender para o Brasil, que aqui é livre.
0: Pois
1: que
0: é.
1: A bancada ruralista não deixa proibir.
0: Agora, o governo tem que se preocupar com isso, não, Álvaro? Começar a estabelecer barreiras para que isso não chegue aqui.
1: Lógico.
0: Combater o contrabando e
1: lógico.
0: Tal.
1: Você sabe por quê? Lógico.
0: Além de já estar comprando as nossas terras.
1: Sim.
0: Agora vai impor também um sistema aqui de agricultura que vai fazer mal para todo mundo. Quer dizer,
1: eu
0: acho que enquanto Estado a gente não pode permitir isso.
1: E o financiamento das campanhas?
0: Como é que fica, né?
1: Como é que fica?
0: Quem é que vai dar dinheiro para as campanhas?
1: A bancada
0: também?
1: Ruralista bancando esse povo e tudo, e por causa disso defende, contra a vida, contra o meio ambiente, contra até a nossa vida, que não se importa a gente comer alimento contaminado com Roundup, com glifosato, que é um herbicida cancerígeno proibido em vários locais do mundo, e que nós ainda comemos essa porcaria ainda.
0: Não, outro detalhe que eu fico mais chateado ainda, sabe por quê, Álvaro? Que muitos desses agrotóxicos, eles são proibidos lá nos seus países
1: de
0: origem.
1: São proibidos.
0: E são permitidos aqui no Brasil. Gente, nós continuamos sendo tratados como um povo de terceira, quarta, quinta categoria por essas grandes potências.
1: Sim.
0: Nós não podemos continuar permitindo que isso aconteça, ué.
1: O Brasil, Canto, usa em torno de 800 mil toneladas de agrotóxico por ano. 800 mil toneladas de litros ou quilo equivale a 800 milhões de litros ou quilos. É o maior consumidor de agrotóxico do mundo. Aqui é o paraíso mundial das multinacionais, da Bayer, da Syngenta, da BASF, dos fabricantes de veneno. Aqui a farra é livre.
0: Não, e outra coisa também, a gente precisa registrar isso aqui, é que fazem inclusive um desvio de finalidade na utilização desses agrotóxicos. Por exemplo, aquilo que é para tomate, eles estão usando lá em couve, em folhagens, não sei o quê. Aquilo que é para batata, estão utilizando lá no tomate. Quer dizer, aquilo que é para soja, que é mais forte ainda, sendo utilizado para outras culturas. Quer dizer, esse é um outro crime que se comete na agricultura brasileira, né, Álvaro?
1: Ô, Cândido, eu como já fui, né, aposentei.
0: Aham.
1: Aposentei não, vamos falando a verdade aqui, eu fui forçado, a Emater forçou a minha aposentadoria.
0: Por causa daquela mudança lá.
1: Inventaram aí uma transferência minha aí para Gameleira de Goiás, tem nada contra Gameleira, nem conheço direito. Eu tô com 69 anos, não dava para ir para Gameleira todo dia,
0: não,
1: né?
0: Não dá,
1: andar
0: não.
1: Aí em torno de 90 quilômetros, arriscando a vida, não tinha condições físicas nem psicológicas. Então fui obrigado a Emater. Tinha uma pessoa lá que não gostava de mim e eu também não, a gente não se dava.
0: Não dava muito certo.
1: Não dava certo. Inventou uma transferência para mim, para Gameleira de Goiás. Eu fui obrigado a deixar o meu trabalho sério aqui na Emater por causa de politicalha. Pois politicalha é. Dentro da Emater.
0: E outra coisa, a Anápolis perdeu muito, né? Ficando sem os serviços de um profissional de excelência como é você e com a dedicação que você sempre teve, especialmente próximo ali do pequeno agricultor, do agricultor familiar.
1: Sim.
0: O pessoal que precisa mesmo, na verdade, uma assistência técnica eficiente e competente ali. Então, quer dizer, esse pessoal perdeu muito, né, Álvaro, também, né?
1: Sim, o público da Emater é constituído quase que exclusivamente de agricultor familiar.
0: É.
1: Porque outros não têm interesse.
0: Não.
1: Em, né? Uma arinha pequena, esse pessoal tem interesse mesmo, esse pessoal assim, particular, no agronegócio. O agronegócio desmatador, que utiliza bastante veneno, né? Então, é uma questão assim, muito séria que a gente vê o que é que tá acontecendo. Hoje eu ia falar que as minhas andanças pelo município, que conheço, eu acho que conheço bastante, mais de 30 anos trabalhando aqui em Anápolis, eu já vi produtor aplicando carrapaticida de gado no tomate.
0: Pois é, olha só, carrapaticida.
1: Ah, mas que é isso? Falei, que é isso? Isso é um crime que você tá falando. É, Álvaro, mas a coisa aqui tá tanta traça, tanta coisa que eu não tô dando conta mais. Ainda tem a cara de pau de falar, não, mas o que eu como e a minha família e os meus filhos, aquela área separada ali. O dele, a ortiga dele é orgânica.
0: É orgânica.
1: A nossa é veneno cancerígeno e carrapaticida. Eu não estou aqui, que fique bem claro. Graças a Deus, a grande maioria dos produtores, principalmente o agricultor familiar, que coloca o que nós comemos na nossa mesa todo dia, que não é o agronegócio é preocupado nos dólares, vendendo para a China. Quem põe comida na nossa mesa é o pequeno produtor, agricultor familiar. E a grande maioria é responsável, não comete esses...
0: Ainda bem.
1: Não cometem esses crimes. Eu tenho que defender, porque eu conheço bastante.
0: Não, e maravilha que seja assim, né? Que a gente tem essa maioria aí, né? Bem consciente de que tem que produzir, né? Alimentos de qualidade para a nossa população, né? Eu acho ruim, né? Quando, né? Quem produz alimentos se comporta dessa maneira, né? Tem esse desvio aí de finalidade. Mas Álvaro, eu te fiz um convite para poder vir aqui a gente falar sobre uma coisa que é a nossa realidade aqui de Anápolis. E sempre é pauta desse programa aqui, falo muito sobre isso aqui, a situação em que se encontram os nossos mananciais.
1: Sim.
0: Os nossos córregos, por exemplo, já não tem mais mata ciliar.
1: Não tem.
0: Aliás, tem um aí que está sendo preservada e a gente tem que falar, senão eles vão acabar desmatando o restante, que é a mata ciliar do Água Fria, né?
1: Sim, córrego
0: Água
1: Fria. Esse córrego
0: que passa aqui pela Santa Maria, vai pelo Jardim Europa, Jundiaí,
1: Anápolis City.
0: Anápolis City, vai passando por aí. Esse ainda tem uma mata ciliar que está sendo, né, a duras penas conservada e está sendo mantida.
1: Sim.
0: Porque eu acho que a gente, enquanto sociedade, devemos nos preocupar com isso, porque a gente já viu a situação que aconteceu, por exemplo, com o córrego Catingueiro, que praticamente secou. Olha a situação do João Cesário, do córrego Góis. O João Cesário, então, naquela região da matinha ali e tal, já próximo à sua nascente, já está todo assoreado. Se não cuidar, se não fizer a recomposição da mata ciliar, ele vai acabar secando, já está bastante assoreado já. Sabe? E eu sinto muito a falta de uma política ambiental em Anápolis para poder cuidar dessas questões. Eu acho que a gente precisa preocupar com isso. Já passou da hora, não, Álvaro?
1: O Cândido, eu resido, né, mais próximo assim ao córrego Água Fria, ali perto da divisa entre o bairro Jundiaí e o Anápolis City, que essa divisa é feita pelo
0: córrego Água Fria.
1: Água Fria. E o córrego Água Fria, a nascente dele é ali pelas proximidades ali do Parque JK.
0: Uhum, isso.
1: E os problemas já começam do Parque JK.
0: É.
1: Mas quem não conhece, dá uma voltinha ali pelo parque, dá uma caminhadinha ali, o parque mais lindo de Anápolis, aquele lago, né? O antigo Praia Clube.
0: Isso.
1: Né? E dá uma voltinha ali para ver a situação. Rapaz, o que tem de lixo preso ali na mata ciliar do córrego Água Fria, ali ao lado do lago, é uma quantidade de lixo, uma coisa impressionante. De toda espécie de lixo.
0: Ali no parque, no lago JK.
1: No lago JK, ao lado do lago ali.
0: Uhum.
1: Depois que a água que abastece o lago desvia E é um problema ali muito sério, tanto de lixo, plástico, sacola, colchão, cama. Gente do céu, que falta de respeito essa? Não tem fiscalização isso, não? Não,
0: pois é, sabe por quê, Álvaro? Eu fico chateado com uma situação como essa que você está nos relatando aqui no programa, porque a gente tem que cobrar mesmo, né? No caso, o município que é o responsável em manter ali a organização desses parques e tal. Então a gente cobra também, né? Da administração da cidade.

0: cobrar mesmo, né? No caso, o município que é o responsável em manter ali a organização desses parques e tal. Então a gente cobra também, né? Da administração da cidade e tal. Mas, gente, cá entre nós, a população também tem que ajudar, né?
1: Até um dia, não tem jeito, precisa. Até um dia, Cândido, eu achei isso muito legal, eu fazendo uma caminhada solitária por lá, acho que foi um domingo de manhã, encontrei um casal também caminhando, aí começamos a conversar. Falei, nossa, mas que situação que tá isso aqui. E ele, nossa, essa pessoa, ele chama Alessandro, a mesma opinião minha, ficamos conversando, me apresentei, falou, sou Álvaro, eu sou engenheiro agrônomo, trabalho com agricultura orgânica, sou um ambientalista, às vezes até radical, já fui chamado até de biodesagradável. Ele achou bom demais, ele é a esposa dele.
0: Biodesagradável.
1: Eco-chato, eco-louco, biodesagradável. É. E aí fiquei sabendo que lá que ele é o presidente de um grupo, se não me engano, é Sociedade, um grupo.
0: Dos Amigos do Parque.
1: Sociedade, né? Amigos do Parque Parque JK.
0: Isso.
1: E ele me perguntou se eu queria fazer parte também. Falei, nossa, lógico.
0: É, claro, tô.
1: Aí, assim, eu acho que no mesmo dia eu fui olhar aqui no WhatsApp, eu já era um associado também, com muito orgulho e com muito prazer.
0: Que maravilha. Aliás, a título de esclarecimento, Álvaro, o Alessandro foi convidado também para poder participar dessa entrevista aí e relatar pra gente a situação lá do parque. Mas infelizmente ele teve que resolver algum problema lá em Goiânia e não pôde comparecer aqui. Mas qualquer hora dessa a gente vai convidar ele novamente para nos relatar exatamente como é que tá a situação por lá. Que você já sabe também, você frequenta lá sempre.
1: E ele me falou uma característica do lago que eu não conhecia, que me assustou muito, que tá totalmente assoreado. Totalmente. Além da poluição,

0: Infelizmente, eu conheço assim bem assim a essa mata ciliar do córrego Água Fria. É uma mata ciliar belíssima. O que tem de espécie vegetal, olha, ali, riquíssima. Árvores, ipê.
1: Tem ipê ali IP, ainda.
0: Florido. Né? Florido, maravilha.
1: Maravilha.
0: E
1: os animais também, a flora, a fauna,
0: muito miquinho, aqueles miquinhos sagui, muitos pássaros belíssimos, muito gambá também. Olha, que sobrevive ali. E ali eles correm um risco muito grande de ter. Eu já vi ali, Cândido, eu conheço bem, que eu faço passeios ali com a cadelinha nossa, assim, quase todo final de semana eu tô por ali caminhando. É. E faço uma outra reclamação também, que eu considero uma área até perigosa.
1: É.
0: Devido, assim, a. O esquecimento até pela PM.
1: É.
0: Eu faço caminhada ali, passo por ruas ali, até sem asfalto, que eu me sinto assim que eu tô correndo um risco.
1: Um risco.
0: Um risco. Tô correndo um risco.
1: Porque...
0: Não só eu, como outras pessoas que esporadicamente caminham de lá também. Caminham por lá.
1: Porque
0: vão até o supermercado Villefort lá e tal.
1: Isso.
0: Que eu passo por ali também, mas é um deserto. Eu acho que de vez em quando a PM podia dar uma voltinha por ali também.
1: Então, medo seu o quê? Ser assaltado ali, vítima de alguma violência?
0: Ser assaltado e aí acontecer até coisa pior.
1: Justamente.
0: Porque passa muita gente de moto.
1: Qual que é o trecho ali? Entre o parque?
0: É, já é do Anápolis City. Beirando a mata ciliar.
1: Correto.
0: Margeando o córrego Água Fria até chegar no supermercado Villefort.
1: É o antigo Bretas ali.
0: Antigo Bretas, né,
1: ali.
0: E ali, todas as vezes que eu passo, eu vejo um monte de lixo, um ataque ambiental diferente.
1: Pois é, não
0: é
1: dá pra
0: caixa
1: entender.
0: De isopor, aí chegam lá, arrebenta a caixa de isopor tudo, é roupa velha, colchão, cama.
1: É.
0: Pelo amor de Deus, ali tá virando um despejo. Está virando um depósito, um lixo mesmo, um lixão.
1: É.
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4: Olha, volta e meia eu falo sobre isso aqui. Eu acho que já chegou a hora também. Já passou da hora até da Câmara Municipal, sim, né, discutir, sim, uma legislação para proteger. Sim. Eu sei que a legislação federal, que já existe, eu sei perfeitamente disso. Mas vamos cuidar da nossa casa primeiro.
5: Sim.
4: É ter uma legislação municipal que permita, inclusive, punição para pessoas que degradam o meio ambiente, que praticam atentados contra o meio ambiente. Nós precisamos aqui em Anápolis, para poder recuperar uma parte daquilo que a gente teve no passado. A gente precisa partir para esse lado aí, viu, Álvaro?
5: E outra coisa, Cândido, que me deixa assim entristecido, às vezes também, é de aquele bairro, o bairro Anápolis City, é considerado uma área nobre aqui de Anápolis.
4: Né? Você fala o
5: Anápolis City.
4: Não, é área nobre, né? É dos bairros mais valorizados.
5: E com certeza tem gente ali que até com carro mora em alguma mansão ali, aquelas casas muito, muito bonitas,
4: muito chique.
5: E ali é top.
4: Ali está concentrada a maior parte do
5: deve,
4: PIB de Anápolis.
5: E deve ter até carro importado ali, Mercedes, BMW, aham, Porsche, Ferrari, e jogando lixo na margem.
4: Pois é, não, nós precisamos combater isso, né?
5: Eu acho que a consciência dessa pessoa.
4: É.
5: Né? Olha a consciência desse pessoal.
4: Pois é.
5: Destruindo, né, aquela área belíssima.
4: Pois é.
5: É bela. Eu já ouvi dizer, tomara que não aconteça, já ouvi falar até em canalizar o córrego.
4: Que isso?
5: Isso é um crime, uma
4: não,
5: coisa
4: não pode,
5: dessa.
4: Não.
5: Vamos cuidar da mata ciliar.
4: Cuidar da mata ciliar, outro vai evitar o assoreamento, vai evitar muitos prejuízos ali. E vai preservar ali aquelas árvores, aquele meio ambiente que existe ali.
5: Tem uma área ali, Cândido, que já foi desmatada com máquina.
4: Com máquina?
5: Com máquina. Eu entrei lá, fui até na beirada lá, na margem do córrego, quase pisando na água.
4: Uhum.
5: E uma área, até tirei foto, já mandei pro Ministério Público.
4: É.
5: Fui lá pessoalmente, entreguei. Entreguei duas coisas.
4: Uhum.
5: Entreguei essa questão do parque, da mata ciliar. Uhum. E uma coisa que me entristeceu muito, que eu sei que é uma área particular,
4: uhum,
5: que deveria ter tido uma outra destinação. Aquela área do Colégio São Francisco. Mata belíssima, mata ciliar belíssima, que já foram parcialmente destruídas.
4: Outra coisa.
5: Segundo quem está construindo lá, se apressou em divulgar rapidamente que está tudo sendo seguido rigorosamente pelas normas ambientais. Porque as normas ambientais incidem também sobre áreas particulares. E eu até comentei com o promotor, chefe lá da 15ª promotoria, lá da...
4: Uhum.
5: Para eles dar uma verificada se aquilo ali está dentro das normas mesmo.
4: Justamente.
5: Sim. Porque falar que está dentro da norma é uma coisa. Agora, verificar se está mesmo lá e tudo murado, tudo fechado. Tirei um monte de foto, praticamente eu deitei no chão para tirar essas fotos, porque é tudo fechado.
4: Tudo fechado.
5: Chegou duas pessoas lá, o que você está fazendo aqui? Que
4: não
5: lá
4: te interessa,
5: da construtora lá, que eu não vou citar. O nome está lá no muro. Eu falei aqui, eu tô tirando uma foto que eu vou levar isso aqui pro Ministério Público para denunciar esse estrago que eu tô vendo
4: aqui. Esse crime que tá sendo praticado aqui.
5: Eu até falei, eu acho que isso aqui deveria ser uma área
4: de preservação, né?
5: De preservação, até uma área, um parque.
4: Justamente.
5: Pensa bem, uma passarela bem bonita atravessando do Parque Ipiranga para lá. E vão ser construído lá um monstrengo de concreto, de alvenaria, de concreto, para abrigar em torno, se não me engano, mais de 250 salas.
4: Pois é.
5: Isso não vai atrapalhar que esse pessoal que já caminha por ali, não?
4: Vai, e com certeza vai.
5: Estacionamento, movimento de carro, vai mudar completamente o perfil ali daquela área.
4: Ô Álvaro, com relação a essas árvores aí, a informação que a gente tem é que elas foram transplantadas, né? Retiradas dali.
5: Eu não acredito. Como engenheiro agrônomo.
4: E levado para um outro local. Mas só que elas não permaneceram lá, então não resolveu o problema nenhum.
5: É igual aquela questão que o agronegócio gosta de fazer. Não, eu tô desmatando aqui, mas estou
4: preservando
5: lá no Tocantins.
4: Pois é.
5: Agora o local dele fica totalmente detonado e desprovido da vegetação necessária, que abriga fauna, abriga flora, abriga o micro-organismo, os bilhões de micro-organismos que tem no solo, detona tudo. E ainda joga veneno depois.
4: Álvaro, a gente tá caminhando aqui pro final, mas eu não posso deixar de fazer essa abordagem, que é o seguinte: falamos aqui sobre o córrego Água Fria, né? Que lá ainda tem a mata ciliar, que ela precisa, e vamos lutar para que ela seja preservada. Agora, a poluição do manancial, ela já se faz notar também, porque ali era uma água, né? Que a gente observa assim, ainda uma água bem clarinha, uma água na coloração muito bonita. Sim. E tal. Ela tá preservada ou tem muita poluição ali no meio também?
5: Você fala a área do lago?
4: Do córrego Água Fria mesmo.
5: O Cândido.
4: Estão jogando muita coisa lá no leito.
5: Pelo percurso, longo percurso dele, que corre aí pelo lado do Parque JK, e Jundiaí, Anápolis City, pelo que eu tô vendo, assim, na margem dele, quantidade, toda semana aumenta a quantidade. A gente vai decorando aquilo, vai ficando gravado na memória. Uhum. E a quantidade, eu não duvido nada de despejo também, de esgoto, no córrego. Porque tem dia que tá com um mau cheiro terrível. Ainda tem uma outra questão que precisa ser vistoriada e vigiada.
4: Qual questão?
5: Toda época seca, no fundo ali, até no fundo da minha casa, põe fogo. Alguém põe fogo lá.
4: Ah, é?
5: Chega a estralar tudo e fumaça e carvão, cinza voando. Ainda tem esse detalhe ainda.
4: O que a gente precisa, Alves, na realidade?
5: É destruição total. Tá caminhando pra uma destruição total. Precisa ser zelado aquilo ali.
4: O que a gente precisa, né? Independente da gestão, nós estamos agora na gestão do prefeito Márcio Correia, virão outras gestões aí e tal. O que a gente precisa é despertar nas gestões do município esse interesse na preservação. Porque eu tô ficando muito preocupado, sabe por quê? A gente só vê o meio ambiente sendo destruído aqui.
5: Sim.
4: Não há nenhuma recomposição, não tem um programa, nós não temos políticas públicas direcionadas para o meio ambiente. E a gente precisa discutir isso e implementar medidas para que a gente efetivamente tenha essa proteção. Deixa eu abraçar os amigos ali do YouTube, Álvaro, o pessoal que está nos acompanhando. Tá dizendo o Marcos ali, tá lá em Goiânia o Marcos. Bom dia, amigos, bom dia. Acompanhando aqui em Goiânia, estamos em festa. Afinal, hoje completo 41 anos de vida, com muita saúde e paz. Abraços e uma abençoada semana para vocês. Para você também, viu, Marcos? Muito obrigado aí pela companhia, tá? Acompanhando o programa.
6: Aniversariante
4: do dia hoje, né? Grande Marcos, um abraço para você. Tá ali o Paulo de Paula, tá dizendo ali, ó, na região amazônica. O marido da Marina tinha uma serraria que exportava madeiras para a Europa. Balsas de 100 metros lotadas de madeiras toda semana para o oceano. Bom, eu não tenho essa informação. Assim, as balsas se encontram com navios cargueiros que transportam nossa Amazônia oceano afora para vários países. Bom, eu não sei. Se ele estiver fazendo isso mesmo, viu, Paulo de Paula? Está cometendo um crime e precisa ser punido por isso. Agora eu
5: tranquilamente, pode ser o marido da Marina, pode ser marido de quem for.
4: Mas se está cometendo um crime,
5: tem que entrar. Com licença da palavra, entrar no cacete também.
4: Tem que entrar, independente de quem seja.
5: A minha ideologia é essa que você leu aí. Não quero saber de quem que é, não. A minha ideologia é o meio ambiente e o não uso de agrotóxicos. Saiu daí, cacete. E outra coisa que eu sou totalmente contra. Exploração de petróleo na foz do Rio Amazonas.
4: Ali vai ser um atentado ambiental também, né, Bruno? Vai ser
5: um dos maiores do mundo.
4: Pois é. Isso é uma coisa assim, nós precisamos impedir. Agora, Anápolis, nós precisamos discutir, viu, Alves? Essa questão de uma legislação ambiental para o município é endurecer as regras para que a gente não tenha, dentro de um futuro bem próximo, a destruição por completo. Olha só, então, a situação do Água Fria, do João Cesário, do Córrego Góis, do Córrego das Antas, olha a situação dos nossos mananciais. Nós precisamos, sabe, ter um debate mais sério e mais produtivo também a respeito do que acontece em Anápolis em relação a essas questões ambientais. Olha, eu considero um pecado, uma omissão gravíssima, o município não ter uma secretaria de meio ambiente para cuidar dessas questões, inclusive para poder fazer esse despertar. Deixa eu aproveitar também aqui, já que estamos caminhando para o final, mas eu não posso deixar de agradecer e cumprimentar a nossa audiência lá do Instagram. Meu amigo Vanderlei Teles, um abraço. O Wallace Portilho, outro abraço para você também, Wallace. Olha lá, rapaz, vereador Rimê Júlio está lá nos acompanhando. Muito obrigado, Rimê. Um abraço para você e muito obrigado pela audiência. Ao Rangel, seu amigo engenheiro agrícola, deve ser engenheiro agrônomo, né, o Rangel. Né? O Lázaro Reis também, um abraço. O Charles, a Manu Gouveia, um abraço para você, Manu. A Cris também está lá nos acompanhando. E o Oswaldo Cran também está lá no Instagram, acompanhando a gente aqui no Rádio Debate da Nova FM. Álvaro, mas
5: abraço,
4: eu...
5: Abraço a todos.
4: É, tá vendo? O pessoal tá gostando da conversa. Eu acho que esse papo que a gente tem aqui, Álvaro, esse tipo de entrevista, acho que serve muito para esclarecer as pessoas da importância que tem uma política ambiental eficiente.
5: Sim.
4: Sabe por quê? Não é questão, como o Álvaro falou assim, já me chamaram até de desagradável e tal. Sim. Não tem problema. Você não pode concordar com a minha opinião, com a opinião do Álvaro e tal. O que a gente precisa trabalhar é de maneira conjunta para poupar o meio ambiente desses prejuízos. Ou você tem alguma dúvida se por acaso a gente destruir por completo o meio ambiente, a raça humana vai desaparecer aqui também da Terra? Sim. Ou você

0: e por completo o meio ambiente. A raça humana vai desaparecer aqui também da Terra. Sim. Ou você ainda não tem essa consciência? Se você não tem, procure começar a querer conhecer um pouco mais, porque se você continuar destruindo aí, nós vamos chegar a essa situação, né? Do ser humano também, simplesmente a raça humana desaparecer da face dessa terra, porque uma coisa leva a outra, né, Álvaro?
1: Manutenção tá do vendo, meio ambiente. Eu acho que todo mundo tá vendo, tá sendo muito noticiado o que anda acontecendo na Europa.
0: Olha lá, as queimadas, né? As ebulições que nós já temos tendo por lá, os efeitos
1: temperatura do El Niño. Temperatura de 40 graus na França e na Inglaterra.
0: Você lembra nos anos 80, quando a gente falava de meio ambiente, o pessoal falava, já vem esses chatos aí. Claro que mata nunca vai acabar, claro que água nunca vai acabar. Olha aí o que nós estamos vivendo aqui, ó. Eu já falei aqui para esse pessoal que desmata demais, que só quer saber de plantar para poder exportar, receber em dólares e tal. Vou torcer muito para ser, enquanto estiver aqui na Terra, muito bem sucedido, digamos assim, de ter muito dinheiro lá no banco. Você tem lá 100 milhões, 200, 500 milhões lá no banco. Mas o dia que você sentir sede, o seu dinheiro, o dinheiro que você tem, não vai dar para poder comprar um copo d'água tão caro que vai ser. Então, meu amigo, nos ajude a preservar o planeta, que vai ser muito importante para você também.
1: A natureza foi muito, assim, muito boa com o nosso país.
0: Demais, foi generosa, né?
1: Generosíssima.
0: Demais da conta. E nós deu tudo aqui.
1: E nós estamos destruindo tudo. Não pode acontecer isso, gente.
0: Tenho saudade daquele tempo dos nossos pais, nossos avós, em que chegava a época de plantar e desmatava um pedacinho ali, botava fogo na antiga coivara. Você lembra disso?
1: Lembro.
0: Só para ter uma áreazinha ali para poder plantar o do seu sustento, da sua família, e sobrar alguma coisinha para poder vender e comprar as outras coisas que ele não produzia na fazenda. Saudade desse tempo, né? Porque hoje o pessoal só desmata e só planta para ganhar muito dinheiro.
1: Eu queria muito, Cândido, só assim, eu lembrei aqui agora, saber o que que aconteceu com aquele cara, que aquele, ó, às vezes eu nas minhas palestras eu faço, não chamo ele de cara não, aquele cabra que teve a coragem de desmatar com herbicida, com Roundup, 80 mil hectares do Pantanal. Cara tinha que ser condenado a perpétua ou não, pena de morte. Pena de morte.
0: Não vamos chegar a tanto.
1: Não.
0: Vamos pegar o dinheiro dele de volta.
1: Ter a coragem e achar que ele pode desmatar 80 mil hectares no Pantanal.
0: Aquilo é um verdadeiro absurdo.
1: Eu queria saber o que aconteceu com ele.
0: Sabe o que aconteceu?
1: O que ele matou de fauna e flora e micro-organismo e tudo, 80 mil hectares, são 80 mil campos de futebol.
0: Você não sabe o que aconteceu com ele, não?
1: Não.
0: Nada, tá foragido da justiça.
1: Não, é isso que eu tô pensando. O que aconteceu com ele? Nada.
0: Fugiu aí, sumiu da
1: justiça. Tem grana?
0: Tem grana.
1: Tem uma bancada lá em Brasília que defende ele.
0: Eu não vou chegar a esse ponto, viu, Álvaro? Mas tem que ser condenado a pena. Porque primeiro que não tem pena de morte, nem de prisão perpétua no Brasil.
1: Ele não vale a fauna que ele. Nenhuma cabeça da fauna que ele destruiu.
0: Destruiu, justamente. Mas agora, só a favor de tomar até o derradeiro centavo dele. Ganhou muito dinheiro lá desmatando. Então tá, daí o patrimônio que você tem de dinheiro no banco e tal, a gente poder reconstruir isso aqui. Pelo
1: eu não sou a favor de pena de morte,
0: claro,
1: não.
0: Claro que não, não. Eu sei disso.
1: Isso aí.
0: Não, mas que dava, né?
1: Como 80 mil. O dia que eu li aquele, eu fiquei assim, não tô acreditando nisso aqui.
0: Justamente, eu também fiquei muito chateado quando eu tive aquela informação. Desmatou o trem demais da conta, poder plantar soja para criar gado e tal. Não, ajuda nós,
1: senhora,
0: aí. Álvaro Gonçalo, meu amigo, engenheiro agrônomo, criador da feira agroecológica, aliás, nesta
1: terça-feira. Amanhã tem, hein?
0: Pois é, nesta terça-feira agora, a partir de 4 horas da tarde, lá no Parque Ipiranga. Você já sabe, eu falo aqui toda terça-feira, né? Comprar produtos de qualidade, produzidos com muito carinho, com muito respeito à saúde do consumidor. Ali você vai fazer aquisição de produtos cultivados sem agrotóxicos. E olha, e o Álvaro leva muito a sério essa questão da fiscalização, inclusive, de quem produz aqueles alimentos ali. Sim. Então você pode ter a certeza, ter a confiança de que você estará fazendo aquisição de produtos excelentes. Então, nesta terça-feira, a partir de 4 horas da tarde, lá no Parque Ipiranga, você é o nosso convidado. E eu falo aqui toda terça-feira que lá você tem a oportunidade de reencontrar amigos, colocar a prosa em dia, sim, enfim.
1: Tomar um café. Cafés, comer, hein? Tomar um café, uma conversa agroecológica, ambiental, entre amigos.
0: Isso.
1: Já somos ali uma família, a feira já tem 11 anos. Cafezinho. pão de queijo, olha aí,

0: Free.
1: Tá vendo? Free. Free, gente, é livre, entendeu? Então você já pode, já é o nosso convidado. E outra coisa, aproveita e dá uma passada lá na. Aproveita e dá uma passada lá na barraca lá do Calinim, né? O Calinim. PH. Aqui, PH, pra você. Dá uma passada lá na banca do Calinim, aquela prosa. Calinim, gente, é produtor de mel.
0: 40
1: Pensa
0: anos.
1: Pensa no mel, né? Pensa no mel.
0: 40 anos de apicultura.
1: Pois é. E, aliás, nós não falamos sobre isso hoje aqui na entrevista, né, Alvin? Né? Que as abelhas estão desaparecendo por causa disso aí, ó. Do excesso de agrotóxico. Mas não vai faltar oportunidade,
0: como que não.
1: Não,
0: como que não desaparece?
1: Pois é.
0: Aplicando veneno de avião.
1: É, não desaparece. Daqui a um dia nós não vamos ter nem mel. Ô, Calinim, se não tomar um cuidado de preservar as abelhas aí, nós não vamos ter nem mel daqui a uns tempos, viu?
0: As colmeias deles são tudo fora de Anápolis. Em Anápolis não existe vegetação nativa mais.
1: Pois é, acabou. É,
0: acabaram com
1: mais vegetação nativa.
0: Acabaram com tudo.
1: Pobre, então eu quero demais te agradecer aí pela sua participação aqui no programa. Sempre é um papo, uma conversa muito interessante, né? Por isso que eu faço questão de volta e meia ter o Alvo como convidado aqui, porque é um assunto que a gente precisa falar mais para colocar na cabeça da população esse sentido muito positivo da preservação ambiental. E o Álvaro é um assunto que ele domina muito bem, que gosta muito de abordar, então nós não podemos cometer esse pecado de deixar de falar sobre esse assunto. E por isso que eu quero te agradecer, viu, Álvaro, por isso.
0: Eu também, Cândido, agradeço muito, muito mesmo essa oportunidade. E até declaro assim, depois que, com licença da má palavra, depois que eu levei esse pé na bunda, que a Emater me agradeceu, tantos anos de trabalho sério, tantos anos assim de bom relacionamento com todas as autoridades, com a imprensa aqui de Anápolis, ganhei de presente um pé na bunda.
1: Pois é.
0: E esse pé da bunda me levou também. A falar coisas assim também, que verdades que eu não falava quando estava lá.
1: E verdade.
0: Não tenho compromisso nenhum com a Emater, com o governo de estado, com ninguém. O que for preciso falar, eu falo mesmo.
1: E verdades precisam ser ditas, né, Álvaro?
0: Verdades que. Não estou mentindo.
1: Isso.
0: Não estou mentindo.
1: Interessante isso aí.
0: Ah, o agronegócio é importante demais, que é bonitinho, que maravilha nosso agronegócio. Vai lá ver o que eles estão fazendo. Ou então vai ver até o produtor mesmo, esses exemplos que eu usei, que aplicando carrapaticida no gado, que carrapaticida no tomate pra gente comer.
1: Pois é.
0: Fora isso, acontece outras coisas. É. Eu agradeço muito, estou sempre à disposição. Um abraço aqui, o PH, a Rádio 9 FM, estamos aí.
1: Maravilha, muito obrigado então ao Álvaro Gonçalo, engenheiro agrônomo, cidadão anapolino, pela participação aqui no nosso programa. E tá na hora de fazer um intervalo, né, PH? Sai daí não, sabe por quê? Daqui a pouco a gente volta. Tem muito mais ainda hoje aqui no Rádio Debate pra você.
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1: Em Anápolis, 10 horas e 16 minutos. De volta aqui com o Rádio Debate, o seu espaço livre e democrático do jornalismo anapolino. 96005177.
22: É a pita!
1: 96005177. Este é o WhatsApp aqui do Rádio Debate da Nova FM. Meu amigo, produtor desse programa, Paulo Henrique Mendes, o PH, tá ali, ó, prontinho para te atender. Pode ser mensagem de texto e pode ser mensagem de voz. O importante é a sua participação. Participar dessa discussão que a gente faz aqui todos os dias sobre as coisas e sobre as causas de Anápolis. Deixa eu abraçar meu amigo Ronaldo Ferreira. Esse é participante também de todos os dias aqui do Rádio Debate. Bom dia, Candinho, PH e Roger Fernandes e todos os ouvintes do Rádio Debate da Nova FM. Candinho, parabéns por mais essa aula de bate-papo. Deve estar falando sobre a entrevista do Álvaro Gonçalo agora há pouco, né? Abraço para você também. Muito obrigado, viu, Ronaldo? Queria ouvir a tua opinião sobre o discurso do Trump. É, tá querendo é brigar com todo mundo, tá brigando com o mundo inteiro. ameaçando intervenção militar na América Latina, quer dizer, interferir na soberania dos países. Eu acho que no mundo civilizado e democrático, como a gente vive hoje em dia, não cabe mais esse tipo de política. Lamentavelmente, o presidente da maior potência do mundo, né, escolheu esse caminho, o caminho da rusga, da briga, da luta e tal, da interferência em outros países, e isso é ruim. É, gostaria de ouvir a sua opinião sobre o discurso do Trump, né? Reafirmando isso, né, Ronaldo? Né? Procurando, né, confusão, procurando briga, em vez de tratar os países como parceiros e tal, como aliados americanos, eles querem tratar como se a gente continuasse sendo um quintal deles. Isso não pode acontecer. É, durante a noite, ouvi vários comentários sobre o discurso do Lula. A maioria criticando o presidente da República pelo discurso lá na Assembleia Geral da ONU. Nosso jornalismo negro apoia o discurso do Laranjão. O Laranjão, eu falei, é o Trump aqui. Já imaginou, Candinho, se algo de errado acontecer, o velhinho teria que levar no primeiro turno, né, Candinho? Pois é, né? Parece que dificilmente a seleção vai ser decidida aí no primeiro turno. Agora, Ronaldo, tem que explicar o seguinte também, né? Espero que o povo tenha esse entendimento. Aqueles que estão criticando o discurso do Lula, porque na realidade não gostam mesmo do Lula. O que ele falar, o que ele disser, né, o pessoal vai interpretar dessa maneira aí. Qual que é o problema de você, presidente da República Federativa do Brasil? Você defender o PIX, tirar o PIX desse alinhamento com algumas bandeiras de cartões americanas. Claro que ele está sendo, né, coerente com aquilo que o Brasil precisa. É aquela velha história, o PIX é nosso. É, então eles precisam entender isso. O Lula faz um discurso defendendo a soberania. Esses vira-latas, me perdoe a expressão, que estão aí defendendo esse alinhamento automático com os Estados Unidos, que ainda falam que são patriotas, é que realmente eles precisavam repensar, né, muita coisa. Claro que um presidente da República coerente vai numa Assembleia Geral da ONU, vai defender o PIX, vai defender a nossa soberania, vai defender a manutenção das reservas de terras raras com a gente. Isso é coisa nossa. Agora tem gente que acha uma maravilha entregar tudo para os Estados Unidos. São os vira-latas que a gente tem aqui no Brasil. Por que que já não mudam logo para lá então? Né, para poder, né, já que quer ter os Estados Unidos como dono, que mudem para lá. Deixa a gente tocar aqui o nosso país, esse país ser soberano e tudo mais. Triste, viu, um negócio desse, né? Seu Roger Fernandes já tá por aqui, viu, PH, ele já chegou. Ou nós vamos com o Nascimento? Roger, só um minutinho então, deixa eu ir a Brasília, porque o bicho tá pegando por lá também, e eu preciso falar com o nosso Carlos Nascimento. Bom dia, Nascimento. Carlos Nascimento. Bom dia, Nascimento.
0: Bom dia, Cândido Filho. Bom dia, ouvintes do Rádio Debate. Estamos falando direto de Brasília. Olha, o senador Wanderlan Cardoso, ele apresentou a proposta de criação do Hospital do Câncer no entorno de Brasília. Poderá ser em Águas Lindas, Luziânia, região sul, o entorno de Brasília, para esse atendimento específico, o tratamento do câncer. Hoje já tem um hospital referência em Goiânia, e o estado de Goiás é uma referência nessa área da saúde, meu caro Cândido Filho. No Supremo Tribunal Federal, acaba de sair a decisão do ministro Zanin. Ele negou o pedido do senador Alessandro Vieira pela instalação urgente da CPI do Banco Master. Zanin negou esse pedido. Cabe ao Senado tomar essa decisão. Mais de 20 senadores já assinaram o pedido de impeachment de ministros, mas Alcolumbre não tomou nenhuma decisão. E esse é um tema recorrente nos palanques da vida pelo Brasil. O povo não está falando de saúde, de educação, segurança e ciência e tecnologia. Fala de prender ministros, afastar ministros, e CPI, impeachment no Senado, joga pedra nos poderes públicos. Vamos ver até onde vai essa situação. Com tanta gente enrolada, é difícil, meu caro Cândido Filho, essa situação. E essas pesquisas, depois eu quero a sua opinião e de toda a sua equipe aí, do Paulo Henrique, do Roger, de todos, meu caro Cândido Filho, sobre a realidade dessas pesquisas. Por telefone, na internet, o blá blá blá das redes sociais, a realidade é que o povo não sabe ainda em quem votar. Essa é a realidade para deputado estadual, deputado federal. Tem muita gente que não sabe que são duas vagas para o Senado. Vamos ter muitas novidades. E em Brasília, a renda é alta, viu, meu caro Cândido Filho? O povo está viajando, a abstenção vai ser alta nessa eleição. Tem muita gente que não tá nem aí com esse blá blá blá de internet, essa briga que não leva a lugar nenhum. O ministro Flávio Dino pediu informações sobre transparência das emendas parlamentares. Tem muita denúncia e o Flávio Dino, nesse inquérito, que já teve busca e apreensão, prisões, ele quer mais informações dessa situação. Aquele imbróglio, para finalizar, meu caro Cândido Filho, entre Mendonça e Alexandre de Moraes, foi adiado. Vai ser em novembro, Fachin vai tomar essa decisão.

0: Alexandre de Moraes foi adiado. Vai ser em novembro, o Fachin vai tomar essa decisão. Como vai ser a reta final da campanha? E hoje deverá ter reunião no Tribunal Superior Eleitoral. Muitas denúncias, o Pardal está trabalhando bastante, identificando carros de dinheiro para lá, para cá, a Polícia Federal está em cima, e essa semana deveremos ter mais operações. E quem é candidato eleitor também não pode ser preso a partir de agora, de acordo com a legislação eleitoral. Vamos acompanhar tudo, vamos ver como é que vai ficar o julgamento do governador, ex-governador José Roberto Arruda, do Antônio Garotinho, do Eduardo, o ex-presidente da Câmara, o Eduardo Cunha, e também o Delanhol. É que o Tribunal Superior Eleitoral tem reuniões às terças e quintas e o plantão no período eleitoral. São essas as informações. Falamos ao vivo, direto de Brasília. O presidente Lula participou da reunião da ONU, já voltou, tem agenda no Rio de Janeiro, depois em Pernambuco, e todos lamentando a morte aí do cantor Rick, da dupla Rick Renner. Ele que começou é de Tocantins, lá do estado de Tocantins, do Siqueira Campos, veio para Brasília, morava na Ceilândia, lá no Setoró, e eu tive a oportunidade, quando era da Rádio Globo, de conhecer o Renner e o Rick lá no Caianas. Ele, um excelente compositor. Hoje a gente vê essas músicas aí que agride as mulheres, só fala de carro, um blá blá blá danado, meu caro Cândido Filho, e perdemos um grande compositor. O enterro do Rick vai ser lá em Sorocaba, onde ele morava. Lamentamos, os nossos sentimentos à família. Direto de Brasília, para o Rádio Debate, comando Cândido Filho, Carlos Nascimento.
1: Maravilha, um abraço aí ao Carlos Nascimento, parabéns pelo trabalho e pela movimentação aí em Brasília. É verdade, Nascimento, o Rick, né? O Geraldo Antônio, que era o nome dele, ele é lá de Monte do Carmo, é uma cidadezinha que fica próxima a Porto Nacional. Nosso Jânio Teixeira, que trabalha em Porto Nacional, deve conhecer. Monte do Carmo fica bem próximo a Porto Nacional. Foi para Brasília ainda criança e de lá ele acabou estabelecendo essa carreira vitoriosa na música popular brasileira, na música sertaneja. O Rick era realmente um compositor diferenciado. Não foi à toa e não foi por acaso que ele construiu um sucesso enorme como cantor e como compositor na música sertaneja. E o Nascimento confirmando então aí sepultamento do Rick amanhã lá em Sorocaba, lá no interior paulista. Às 10:24, ele já tá na área, PH.
2: Roger Fernandes, o fera da comunicação.
1: Pois é, rapaz, e o pessoal já tava reclamando a presença dele. Candim, cadê o fera da notícia? Cadê o Roger Fernandes, Candim? Calma que ele tá chegando. É que ele é um homem, assim, de multitarefas, né? Ultimamente ele tem sido muito ocupado, né? Tem várias atividades, é um multiprofissional. Mas cumprindo com seu compromisso com a gente aqui no programa e com os ouvintes, ele já tá por aqui. Senhor Roger Fernandes, bom dia, tá tudo tranquilo com o senhor?
3: Graças a Deus, Cândido, muito tá obrigado, bom dia pro senhor, né? Folgo em vê-lo aí de vida, meu caro Paulo Henrique Mendes, né? Um abraço a meu Carlos Nascimento. É um prazer estar aqui contigo, com o senhor, tudo bem?
1: Graças a Deus comigo sempre. Amanheceu uma quarta-feira chuvosa, né?
3: Não, inclusive eu vim aqui na rádio mais cedo, eu cheguei aqui todo molhado,
1: todo,
3: né?
1: Todo molhado.
3: Embaixo de chuva.
1: Pois é, e eu cheguei aqui de blusa, rapaz, eles assustaram. Aí, Candinho, mas não tava fazendo frio assim, não, mas eu tava sentindo frio, tava chovendo bem. Né, se viu pra poder acabar com aquele calorão que tava fazendo nos últimos dias, né, PH? Então, esse é o clima anapolino, esse clima fresquinho, umidade relativa do ar lá em cima e tal, todo mundo respirando bacana. Esse é o verdadeiro clima de Anápolis. Aliás, tem uma justificativa, né, Roger? Porque ontem, dia 22, começou oficialmente a primavera.
3: É, às 9 então, e alguma coisa da noite aí.
1: Então, a primavera que chega trazendo as flores, trazendo também as chuvas, e ainda bem, e graças a Deus. Roger, quando o senhor chegava por aqui, um abraço aos nossos amigos lá do Instagram.
3: Sim, o Paulo de Paulo, o Jânio, o Marcos, né, minha irmã, justamente, lá de Belo Horizonte.
1: Já tá
3: tudo, né? Muita gente está conosco aqui no YouTube. Só rapidamente uma correção, não vou nem falar correção mesmo, porque o Carlos Nascimento é muito bem informado, Flávio Amorim tá conosco também. O Rick, na verdade, morava em Orlando, né? Lá nos Estados Unidos.
1: Eu tava morando na Flórida. Eu morava uma parte em Santa Catarina, uma parte lá em Orlando.
3: Não, na Santa Catarina, na verdade, ele
1: investidor,
3: foi,
1: né?
3: Ele foi lá para comprar um sítio.
1: Justamente, ele é investidor.
3: Ele foi lá para comprar um sítio.
1: Ele tem um sítio lá em Rancho Queimado.
3: É, mas ele foi para comprar um sítio lá em Santa Catarina. né? Inclusive algumas pessoas, né?

0: a esposa do Bruno, uhum, e um outro companheiro amigo do Rick deveriam estar na aeronave. É. A ela não foi?
1: Não foi.
0: E o amigo resolveu ir de carro.
1: De carro, justamente.
0: Mas o que acontece é o seguinte, ele quando ficava no Brasil, na verdade, assim, eu não entendi ainda por que Sorocaba, mas ele morava...
1: Ele morava em Itu.
0: Ele morava no condomínio lá em Itu. Quando ele vinha aqui para o Brasil, quando a família vinha, justamente, ou ele vinha, ele ficava até que sexta-feira, ele cantou lá, fez um show em São Paulo e dormiu lá na casa dele em Itu.
1: Justamente, e tava passando, tinha mudado também para Santa Catarina, tinha investido em imóveis lá e tal, tinha uma relação muito estreita com o estado. O Rick tava o seguinte, Natal da Ponte Aérea, vinha aqui no Brasil, cumpria sua agenda de shows, voltava lá para Flórida, ficava uns dias lá com a família, voltava para o Brasil, fazia show, ia para casa dele em Itu, ia lá em Santa Catarina. A vida dele tava essa montanha russa aí. E essa informação que o Nascimento trouxe, então, de que o Rick, o corpo dele vai ser sepultado amanhã lá em Sorocaba. Também não entendi, porque não sei da ligação que ele tem com Sorocaba. Eu sei muito da ligação, até porque acompanhei isso bem de perto, que o Rick era muito ligado ao pai dele, ao senhor Vitor, né? Que, sim, faleceu também não tem muito tempo, e a mãe dele, a dona Aldenora, conhecia essas pessoas lá no Tocantins e tal. Tinha uma ligação muito forte com os pais. E os pais faleceram lá no Tocantins, não sei se eles foram sepultados em Palmas, onde é que eles estão sepultados, eu para mim que o Rick ia ser sepultado junto lá com os pais. Agora chega a informação de que ele vai ser sepultado lá em Sorocaba. Ô Roger, mas conversando aqui sobre a nossa política, tô acompanhando a repercussão nas redes sociais e na imprensa, o discurso do presidente Lula na Assembleia Geral, na abertura da Assembleia Geral das Nações Unidas, lá nos Estados Unidos, né? Tradicionalmente é o presidente brasileiro que faz o discurso de abertura, toda a Assembleia Geral lá da ONU. E o pessoal, os bolsonaristas, fazendo muitas críticas, que não entendeu e tal, eu tava aqui fazendo uma avaliação. Claro que é obrigação de presidente brasileiro. Você vai numa Assembleia Geral da ONU, você tem que defender as suas posições. E o Lula estava defendendo a questão do PIX, que é nosso. A questão da manter o domínio sobre as reservas de terras raras, que também são reservas nossas, né? Defender a soberania do país, que o Trump vive falando que pode ter intervenção em países da América Latina, não sei o que e tal. E bolsonarista não tá gostando disso, eu sinceramente eu não consigo entender como é que funciona a cabeça desse pessoal, Roger, porque gente, o presidente brasileiro tem que ir lá na Assembleia Geral da ONU defender posições do governo brasileiro, né, Roger?
0: O Cândido, o discurso, né, um grande abraço ao Rorival Rutz, também tá aqui conosco.
1: Grande Rorival Rutz.
0: O discurso do Lula, eu até entendo o posicionamento das pessoas quando elas não gostam, já que elas têm uma vertente política diferente.
1: Isso.
0: Né? Mas o discurso do Lula, que é o presidente do Brasil, queira ou não queira, goste ou não goste, foi de um verdadeiro estadista. Foi um discurso muito bem escrito.
1: Muito bem elaborado.
0: Seja justamente lá quem escreveu esse discurso ali, que deve ter sido o Sidônio lá, juntamente com a equipe de comunicação dele, foi muito bem escrito, abordou muito bem todas as questões e foi muito bem interpretado pelo Lula. Né, da forma que ele colocou, né, foi muito bem colocado, então está de parabéns, né, algumas pessoas não concordam com algumas falas, por exemplo, alguns acham exagero ele estar falando de soberania, mas ele ia falar de quê? Entendeu? Ele vai falar que a gente não tem que defender a soberania do nosso país, que aqui no Brasil quem manda são os brasileiros.
1: É melhor você virar lata de americano do que ser patriota brasileiro, né?
0: Os nossos bens em geral, no caso dos minérios que você falou, a gente não tem que defender. O que ele coloca e tem colocado é o seguinte, ele não é contra as parcerias com qualquer país que seja, inclusive com os Estados Unidos, justamente, desde que essa tecnologia fique no Brasil. Ele não quer que o pessoal venha aqui, pegue as nossas terras raras e leve para o país deles, né, e faça o que tem o que fazer, conforme foi feito lá no início dos tempos com a nossa borracha.
1: Pois é.
0: Né? O pessoal vinha aqui, pegava as seringueiras, tirava o látex, levava lá pra fora e depois vendia a borracha pra gente.
1: Pra gente.
0: Pegava a nossa matéria-prima e a gente comprava o produto final depois.
1: Teve até aquele investimento americano aqui lá na Amazônia, na Fordlândia, lembra?
0: Sim.
1: Que simplesmente pegaram a boa parte da Amazônia pra poder plantar seringueira, pra levar lá o látex lá pros Estados Unidos e abastecer a indústria automobilística. É o resultado que deu aí, ó.
0: Sei como acontece com o nosso ouro, já aconteceu com as nossas esmeraldas, o pessoal leva o produto pra lá e depois vende pra gente caro.
1: Pois é, e até quando nós vamos, como país subdesenvolvido ainda, ficar exportando matéria-prima, né? E importando já o material produzido, manufaturado e já incorporado na tecnologia. Você sabe por quê? Eu queria saber como é que funciona essa cabeça do Brasil, por exemplo. A gente exporta aqui carne, a gente exporta grãos, exporta soja, exporta não sei, exporta tudo. Você já conhece alguma importação do Brasil de matéria, falo matéria-prima, pra gente chegar aqui no Brasil e agregar valor de algum produto americano, de algum produto japonês? Você compra matéria-prima desses países? Não, você só compra produto já manufaturado, já industrializado, já pronto para o consumo. Isso já foi agregado valor, já foi agregado tecnologia. Então nós temos que parar com isso, temos que valorizar o que nós temos aqui no Brasil, para que esse país seja rico, não apenas no papel, mas e que essa riqueza chegue para o povo brasileiro. Vamos deixar de ser vira-lata, né, Roger?
0: Ô, Candinho, a gente tá, eu tenho dito isso aqui sistematicamente, na área de ciência e tecnologia, nós estamos muito atrasados.
1: Muito, ainda muito.
0: Então, essa é uma das oportunidades que a gente tem de poder agregar conhecimento, né? Para os nossos jovens, claro, que estão aí vindo, porque senão nós vamos ter uma geração que vai ficar totalmente alienada do que acontece no resto do mundo. Já temos os professores que já não estão com conhecimento suficiente para repassar aquilo que os alunos precisam para encarar a realidade do mundo atual. Então, se a gente não aproveitar esse tipo de oportunidade, nós temos a matéria-prima, eles têm a tecnologia. Então, vocês venham, utilizem a nossa matéria-prima, mas deixem a tecnologia aqui.
1: Justamente.
0: Até para
1: a gente desenvolver também.
0: Para que as nossas gerações já possam estar aprendendo, possamos estar formando aí cientistas, engenheiros, tantas outras profissões, né, que estão aí tomando conta do mundo.
1: Ô, Rocha, me lembrei aqui, só para poder esclarecer esse pessoal e como é que as coisas devem funcionar numa relação entre dois países. Por exemplo, o Brasil, e ainda foi lá atrás no governo do Lula, não sei se já foi no segundo governo dele e tal, assinou esse acordo de cooperação tecnológica com a Suécia, para que os caças Gripen, né, fossem incorporados à Força Aérea Brasileira, mas que a tecnologia deles fosse repassada também para a nossa aeronáutica. Hoje a indústria brasileira tem condições de fabricar esse caça aqui. Alguns já estão, inclusive, sendo montados aqui no Brasil. Isso foi parte de uma negociação, de um acordo. E é assim que deve ser feito. Nós precisamos incorporar tecnologia, aquilo que a gente precisa ter aqui no Brasil, até para deixar de ter essa dependência. Mas no Brasil tem algumas pessoas que não aceitam isso, preferem ser capaz de americano, né, ser vira-lata, do que aceitar esse tipo de política. Infelizmente, né, Roger?
0: E é assim que países, né, como por exemplo os países asiáticos, né, estão deixando a gente para trás, fazem parte hoje do primeiro mundo. Por quê? Porque eles estão dominando a tecnologia. Ô, Candinho, a questão do ódio. E você tem dito aqui reiteradas vezes que você não entende esse ódio das pessoas. Você pode ter a sua vertente política, você pode ser oposição, mas você não pode ser inimigo.
1: Não.
0: Você não pode desejar o mal à morte de outrem. Então, assim, há uma frase que eu gosto muito do Martin Luther King. O Martin Luther King, para quem não sabe, vai pesquisar a importância histórica dele no mundo.
1: Foi o cara que mais
0: entre várias
1: o racismo,
0: e várias frases que ele disse, algumas que são até repetidas por pessoas que nem imaginam que as frases sejam do Martin Luther King. Uma que ele fala é assim, muito interessante, que eu gosto muito. Fala assim: a escuridão não pode expulsar a escuridão. Certo? Apenas a luz consegue fazer isso. E o ódio não consegue expulsar o ódio. Apenas o amor consegue fazer isso.
1: Justamente, uma frase do Martin Luther King muito bonita. Aliás, nós chegamos a tal ponto aqui no Brasil, Roger. Eu falo, tem gente que não gosta quando eu falo sobre esse ódio, mas é uma realidade brasileira. Agora nós tivemos um acidente lá com o Rick, né, e aquelas outras pessoas que estavam no helicóptero. Ontem eu tive a oportunidade de ver numa rede social dessa aí, uma pessoa dessa aí, sabe, bolsonarista de carteirinha, sabe, falando assim: olha, no Brasil tem tantas pessoas precisando morrer, o helicóptero cai com um monte de gente boa que morre, e no Brasil tanta gente precisando morrer que a gente precisa ficar livre e essas pessoas acabam escapando. Eu não consigo entender isso, quer dizer, numa referência ao presidente Lula, quer dizer, ele deveria morrer, ele que deveria estar naquele helicóptero e tal, e não o Rick, aquelas pessoas, quer dizer, olha só que comparação esdrúxula, que trem mais esquisito, que ódio gratuito é esse que eu não consigo entender.
0: Aliás, o Cândido, você também tem falado várias vezes, são pessoas que se dizem cristãs.
1: Pois
0: que deseja o mal de outras pessoas. Aliás, Candinho, quem se diz de direita, e é um direito da pessoa ser de direita, tem que entender é a origem da direita aqui no Brasil. Outro dia eu falava sobre isso aqui, que é a questão do integralismo, que foi um movimento que teve lá na década de 1930.
1: Uhum.
0: O integralismo, que o lema deles era Deus, Pátria e Família, esse lema veio lá de trás.
1: Isso.
0: Né? E da família tradicional, que conversávamos sobre isso aqui ontem, né? As defesas que eles tinham, uma delas é justamente isso, era o nacionalismo contra qualquer influência estrangeira.
1: Justamente.
0: Não, a nossa direita de hoje defende a influência estrangeira, principalmente dos Estados Unidos.
1: Não, esse slogan aí, o Deus, Pátria e Família, foi do fascismo do Mussolini na Itália, lá nos anos 30 e pouquinho.
0: O integralismo aqui foi uma adaptação, do fascismo.
1: É isso que o pessoal admira, não sabe nem o que tá falando às vezes, né? E fica falando um monte de besteira. Infelizmente, eu acho que a política precisa chegar de maneira mais clara para as pessoas, para que elas tenham um entendimento de fazer melhor as suas escolhas. Tá muito difícil. Isso está muito complicado.
0: Por isso que eu digo aqui, tem muita gente que diz que é de direita, né?
1: Sem saber exatamente o que
0: é ser de direita.
1: É.
0: Então, assim, uma das bases da direita que foi deturpada atualmente é essa aí, é defender, a soberania.
1: Justamente
0: ser nacionalista e não admitir influência estrangeira.
1: Justamente. E as pessoas compram um discurso que não sabe exatamente o que está dizendo ali. Então é chateado. Hoje, nosso prazo hoje foi curto, mas te agradecer demais por ter vindo aqui falar com a gente. Muito obrigado.
0: Eu que agradeço a oportunidade, sempre. Prazer estar com você, que todos estão nos acompanhando, Rorival ali, dupla dinâmica do Rádio Goiano.
1: Justamente.
0: Falando ali, Rorival, apareça mais.
1: Amanhã a gente promete dedicar um espaço maior a essa discussão política aqui no programa. Hoje o negócio foi meio corrido.
0: E eu vou repetir essa frase que eu acho interessante, viu, Candinho? A escuridão não pode expulsar a escuridão. Somente a luz consegue fazer isso.
1: Justamente.
0: Assim como o ódio não consegue expulsar o ódio.
1: Então.
0: Apenas o amor consegue fazer isso. Então, gente, odeie menos e ame mais.
1: Justamente. Então, deixa eu falar uma frase aqui também que, pra mim, resume muito. E que a gente precisa levar isso como uma filosofia de vida. E essa frase é do Renato Russo, que tem lá numa música dele, não lembro qual a música é, acho que é Pais e Filhos o nome da música. É preciso amar as pessoas como se não houvesse amanhã. E hoje no Brasil a gente tá odiando mais do que amando, né? Preciso reverter tudo isso, né, senhor Roger Fernandes?
0: É esse aí, grande filósofo contemporâneo, Cândido Filho, aquele abraço. Até daqui a pouco no Geração Esportiva.
1: Até hoje é você a apresentação do
0: Elo Joe.
1: Então daqui a pouco, Roger Fernandes e todas as informações do esporte pelo Brasil e pelo mundo aqui no Geração Esportiva. Rápido intervalo, né, pegar cedo não, porque daqui a pouco a gente volta. Tem muito mais ainda hoje aqui no Rádio Debate pra você.
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1: E com muito prazer, nós estamos recebendo nesta manhã aqui no estúdio do Rádio Debate a presença do Dr. Sebastião Felizmino. Ele que é advogado, é cidadão anapolino e está à frente de um projeto social muito interessante e que vai contribuir muito com Anápolis, especialmente com aquela população neurodivergente, aquelas pessoas que têm o transtorno do espectro autista, que a sociedade organizada precisa se mobilizar mais mesmo, porque às vezes apenas com iniciativas do poder público a gente não vai conseguir atender toda essa população. Então é preciso mesmo, né, tomar esse tipo de iniciativa que foi tomada pelo Dr. Sebastião, que é a criação do Instituto Evolare, que aliás já existe há algum tempo. Sobre o trabalho dele e sobre as suas causas, os seus objetivos, é que nós vamos conversar a partir de agora. Sebastião, muito obrigado por ter aceitado o nosso convite, ter vindo aqui falar com a gente. Bom dia.
2: Bom dia. Obrigado, Cantinho. Obrigado ao Rádio Debate, o PH aqui na Sonoplastia. Já tive a oportunidade de conhecê-lo e o Cantinho pela primeira vez.
1: Oh, prazer.
2: E também aos nossos ouvintes e até mesmo telespectadores que tá do outro lado, Instagram, YouTube, etc.
1: Sempre,
2: né?
1: Graças
2: desejar
1: a Deus.
2: Uma boa semana para todos e tudo. E agradecer por mais essa oportunidade de deixar as portas abertas para nós podermos divulgar um pouquinho do nosso trabalho
1: que é
2: e nosso evento.
1: Que é muito importante, justamente. Aliás, Sebastião, me conta sobre a origem, como é que nasceu essa ideia da criação do Instituto Evolare, que é uma instituição que hoje já tem um respeito enorme por parte da sociedade anapolina. Onde é que tudo começou mesmo, hein, Sebastião?
2: Candinho, muito importante as pessoas saberem as procedências, os princípios, né? Em 2017, já existe o CNPJ do Instituto Evolare.
1: Correto.
2: Já fazia um trabalho social, né? Mas um trabalho que não tinha muita visibilidade.
1: Uhum.
2: O ano passado eu assumi a presidência, de forma que a gente resolveu virar a chave.
1: Isso.
2: Vamos trabalhar agora com saúde.
1: Uhum.
2: Mas já existia esse trabalho social desde 2017. Já
1: há
2: 9 anos, 8 anos que
1: então
2: nós estamos completando já de existência.
1: Tá certo. Já.
2: E o trabalho hoje está sendo focado, como você bem colocou, as crianças, né? TDAH, deficiência intelectual, o autismo. Essas crianças é o nosso trabalho, é o nosso foco.

0: Como você bem perguntou, Candinho, hoje nós temos 45 atendidos diretamente.
1: Olha.
0: Nós temos 90 na fila de espera, 90, 92 famílias ou CPFs, como queira.
1: Sebastião, não querendo te interromper, como diria Jô Soares, saudoso Jô Soares, já interrompendo, quer dizer, é uma demanda sempre crescente, né? Olha, atende 45, tem 90 na fila lá esperando, né?
0: E depois que a gente conseguir suprir esses 90, pode ter certeza que poderão aparecer mais. E nós não somos, deixar bem claro, Candinho, nós não somos concorrente de nenhum ente do terceiro setor.
1: Não, é bom ficar bem
0: nós
1: claro.
0: Nós estamos
1: isso,
0: aqui para somar.
1: Claro.
0: E diminuir aquela fila que estão também nas outras ONGs, associações, instituições aqui em Anápolis. Então nós estamos aqui para somar e poder dar uma qualidade de vida para essas famílias que muitas vezes o Estado, a União, o município, ele tem às vezes a intenção, tem condições de ajudar, mas não sabe aonde e como.
1: É.
0: E nós do terceiro setor, que somos Miroski, que é chamado, né?
1: Uhum.
0: Conseguimos ir lá sendo um braço da União, do Estado e do município. E para finalizar, dentro desses 45 CPFs atendidos hoje, 90 na fila de espera, eu tenho que vangloriar e agradecer também esses 19 voluntários que o Instituto Evolare tem hoje.
1: Valeu.
0: O Instituto Evolare só tem esse nome, graças a Deus, por a questão dos nossos voluntários. Se não tivessem eles, nada feito, Candinho.
1: Porque não dispõe de recursos para poder pagar ali, às vezes, as pessoas para estarem ali todos os dias e tal. Tem que contar mesmo com esse trabalho dos voluntários, né?
0: Exatamente. Então, eu gostaria de aproveitar o ensejo que a gente tocou nesse assunto e conclamar aquelas faculdades, aqueles profissionais que às vezes estão em casa ociosos, um pedagogo, um musicoterapeuta, um psicanalista, um nutricionista, um psicólogo, um psicopedagogo, que esteja nos ouvindo agora, nesse momento, olha, só posso disponibilizar
1: duas horinhas no dia,
0: que não vai ter nenhum prejuízo para você.
1: Tranquilo.
0: E muito pelo contrário, quando você disponibiliza duas horas, nós teríamos atendido ali 4 famílias.
1: É. Eu acho importante essas iniciativas do terceiro setor, viu, Sebastião? Porque a gente sempre fala isso aqui. Às vezes o setor público, como você bem disse aí, tem até vontade, tem algum programa, algum projeto e tal, mas não consegue atender na sua plenitude às necessidades dessas pessoas. Daí a importância dessas iniciativas da sociedade civil organizada, né? Acho que é muito importante.
0: Sem dúvida. Vamos pegar um exemplo? Candinho, se nós pegarmos o ProUni, por exemplo, ele surgiu do terceiro setor.
1: É bem lembrado.
0: E foi convertido nacionalmente. Todos são contemplados, independente dos 27 estados que nós temos. Então, aqui o nosso trabalho e os outros colegas também que trabalham como terceiro setor pode desenvolver projetos que podem servir nacionalmente. A pessoa se surge daqui de Anápolis, um projeto que atenda, abraça toda a comunidade no Brasil.
1: Pois é, vai
0: ser. Que bênção, hein?
1: Maravilhoso. Aliás, por falar em demanda, vocês atendem lá hoje com essas 45 pessoas e com 90 na fila. Isso significa que vocês precisam de uma sede maior e tal. Tem algum projeto aí para poder fazer essa construção, para poder fazer essa migração?
0: Temos sim. Nós conseguimos, é de extrema relevância a sua pergunta. Nós ganhamos um terreno de 567 metros quadrados no bairro São José para a nossa construção da nossa sede.
1: Ah, então já fica ali na região do IAPC, então.
0: Exato. Por esse motivo, nós estamos realizando um evento, que já nós falaremos dele, no IAPC, nesse próximo domingo, para dar mais visibilidade para as pessoas entenderem o que é isso, um Instituto Evolare. Trabalha com o quê? Do que se trata para aquela comunidade. Então, o que ocorre? Com o ganho desse terreno, já foi uma mão na roda, vamos usar a expressão. Num segundo momento, ganhamos a demolição. Porque antes, antigamente, era chamado Forró do Dió.
1: Ah, sim, lembro.
0: Forró do Dió, extremamente conhecido ali, então a gente não pode desvincular.
1: Início dos anos 2000 ali, rapaz, muito famoso o Forró do Dió.
0: Exatamente, ou mais, se brincar até mais anos pela história que o pessoal conta. Então, temos aquele espaço, nós conseguimos a demolição, já passamos para um tal de plano altimétrico.
1: Plano altimétrico.
0: É o topógrafo que vai para nivelar. É umas palavras difíceis,
1: pois
0: né?
1: É.
0: Mas de qualquer forma, a gente tem muito a agradecer a Deus para ampliarmos esses atendimentos. Hoje nós estamos com 45. A nossa estimativa, Candinho, é aproximadamente de 160

0: 195 atendimentos diário.
1: Entre 160 e 195.
0: Diário a nossa estimativa, porque serão salas.
1: Vocês vão passar de 45 para de 160 a 195.
0: Diário. Oh,
1: diário.
0: Né? Porque esses 45 eu não digo que é diário, porque nós dependemos muito do voluntariado.
1: É.
0: No futuro, se Deus quiser, a gente converte essas pessoas que estão conosco desde o início em CLT.
1: É, justamente.
0: Aí as coisas mudam.
1: Começam a
0: ser voluntário e passa a ser efetivo, aonde você vai chegar lá 8 horas da manhã, um exemplo, até 18 horas, vai estar tendo atendimento. A coisa muda.
1: Muda completamente. E é aquela pergunta que não quer calar, né? Você disse aí, Sebastião, que já, vocês já ganharam o terreno, vai ter também a demolição, agora naquele local vai ter que ser levantado um novo prédio, uma nova edificação e tal. E aí esse dinheiro virá de onde?
0: Exatamente. Aquelas pessoas que estão nos ouvindo, benfeitores, apoiadores, patrocinadores, que dê um voto de credibilidade para nós, que a maioria são empresários e também a gente tem aquelas pessoas que estão nos ouvindo do outro lado, que gostaria de estar fazendo uma doação.
1: É.
0: Não só física, como nós estamos falando, de um voluntariado, mas também financeiramente. Olha, eu não posso ir, mas o que que eu posso fazer para contribuir?
1: É.
0: A gente vai deixar aqui depois o nosso canal de contato direitinho. E outra coisa, quando entrar dentro do nosso Instagram, vai ver um pouquinho de transparência do nosso trabalho. E outra coisa mais importante, nós também devemos satisfação ao Ministério Público, ao Juizado da Infância e Juventude. Então, a gente não está aqui para brincar com ninguém.
1: Quer dizer, e outra coisa, todo e qualquer recurso que for doado, que vocês conseguiram, isso tem que ser prestado contas direitinho e tal.
0: Tanto é que hoje nós temos... Até falando sobre a questão, olha o parênteses que eu vou entrar aqui.
1: Olha aqui.
0: Parabenizar hoje a todos os contadores. Hoje é dia do contador.
1: Hoje é dia do contador?
0: É, hoje é dia do contador, Candinho.
1: Parabéns,
0: viu, PH? Hoje é dia do contador.
1: Olha, rapaz. Olha. Vanderlei, Janaína, parabéns pra eles, né, PH, né? Deve estar ouvindo a gente.
0: Não, são uma benção. Nossos contadores, eu também sou contadora já há alguns anos,
1: dá
0: um
1: ponto aí,
0: já. Primeiro. Mas, vamos.
1: Também.
0: Também mais contador, Janice, como é que.
2: Início da primavera hoje.
0: Isso, início da primavera.
1: É.
0: E aí, o que que acontece? Nessa prestação de conta, nós temos a nossa contabilidade, o nosso balanço, o nosso balancete, o nosso DRE. Quem é contador, essas linguagens, tudo que eu falei,
1: ele sabe.
0: Ele sabe quem é, não precisa do público saber.
1: Justamente.
0: Mas é uma prestação de conta, porque a gente precisa trabalhar com transparência.
1: É, preciso mesmo. Agora, esse projeto de construção, você já tem um terreno, vai ganhar demolição, essa construção em si, tá faltando o que para que vocês iniciem?
0: Precisamos da ferragem, por exemplo, o material todo necessário para a construção.
1: Se a pessoa, eu tenho material de construção aqui, eu posso doar lá para a obra? Pode também, se de repente quiser doar material, em vez de dinheiro, eu não tenho dinheiro, mas tenho material aqui, por exemplo, que sobrou de uma construção que eu tava fazendo ali, eu posso fazer a doação? Vocês vão receber também esse tipo de doação? Sebastião?
0: Candinho, mas que bênção, essa é uma expressão maravilhosa. Uma madeira, às vezes, que você precisa para encaixotar, fazer a estrutura ali do alicerce, ou até mesmo uma viga, eu preciso da madeira, eu preciso da ferragem, eu preciso do concreto, eu preciso do tijolos, como a gente já ganhou um caminhão, 5 mil tijolos, um colega já nos doou de imediato, entende? Então, aonde tiver, nós damos um jeitinho de buscar. Nós estamos com um caminhãozinho lá, à disposição para isso. Olha, eu quero doar, o Candinho fez uma doação de 5 sacos de cimento.
1: Não, eu vou lá buscar.
0: Vou lá buscar, não precisa pagar o frete aonde tiver.
1: Olha,
0: ganhamos agora recentemente duas cadeiras de roda, uma de banho e uma cadeira de roda normal.
1: Olha,
0: em Goiânia, saí daqui 5:30 da manhã com a Kátia, que é a minha esposa, que é pedagoga, musicoterapeuta, né? Saímos 5 horas da manhã, 8 horas da manhã, eu estava trabalhando já aqui em Anápolis.
1: Olha.
0: E fomos lá buscar. Então, doação de onde vier, ela é muito bem-vinda.
1: Já pode fazer a doação já?
0: Já pode. Nós vamos passar os contatos direitinho.
1: Por favor.
0: Nós estamos enrolando aqui num bom sentido.
1: Mas eu queria que você passasse o contato, depois a gente repete, inclusive, que se de repente, inclusive, alguém quiser se manifestar, quiser fazer uma doação, pois fique à vontade. Pode passar os contatos, Sebastião.
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1: Então vamos lá de novo.
0: 62-99409-2612.
1: Maravilha.
0: E tem o Instagram também, né?
1: É, qual que é o endereço lá no Instagram, Sebastião?
0: Olha, o nosso endereço da sede, o Instagram é arroba Instituto Evolari. Esse é o Instagram.
1: Esse é o Instagram. E o endereço?
0: Rua 15 de dezembro, número 158, sala 36, Centro, Anápolis, Goiás. Então, será, gente, uma satisfação muito grande alguém chegar lá de relâmpago.
1: É.
0: Um empresário quiser conhecer as instalações in loco.
1: Maravilha.
0: Pra me saber. Pra nós será uma satisfação.
1: Tá certo. É, Sebastião, me permita aqui um intervalo rapidamente aí. Né? Ali a nossa Rebeca Romero tá mandando um abraço lá pro Sebastião, né? Conhece já bastante o trabalho dele também. A Nádia Pereira da Silva ali acompanhando o programa, as pessoas acompanhando pelo Instagram e também pelo YouTube. E a gente tem que fazer um horário agora, sabe, um intervalo agora, sabe por quê, Sebastião? Nós temos o horário eleitoral, mas não saia daí porque daqui a pouco a gente volta. Tem muito mais ainda hoje aqui no Rádio Debate para você.
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6: Hora certa.
1: Em Anápolis, 10 horas e 58 minutos.
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1: Olha, mais uma vez quero te agradecer pela companhia e pela audiência. Estamos finalizando a edição desta quarta-feira do Rádio Debate. Está chegando aí meu amigo Roger Fernais e a equipe Geração do Esporte com o Geração Esportivo. O que anda acontecendo nessa reta final de Campeonato Brasileiro? Tanto na Série C, na Série B, na Série A. Muita coisa importante acontecendo. Então, todos os detalhes dentro de instantes no Geração Esportiva. Eu e meu amigo, produtor desse programa, Paulo Henrique Mendes, o PH, estamos assumindo um compromisso com você de voltarmos amanhã, a partir de 8 horas, com a edição de quinta-feira do Rádio Debate. Espero poder continuar merecendo o prestígio da sua companhia e da sua audiência. Então, a todos vocês, mais uma vez, muito obrigado. Um bom dia, uma boa quarta-feira e até amanhã, se Deus quiser. E Ele há sempre de querer. Detona aí, companheiro Roger Fernais.
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2: 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Na Anápolis, horário oficial brasileiro, são 11:03.
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2: Aquele abraço a você, seja muito bem-vindo aqui à Rádio Nova FM 87.9, nesta quarta-feira, dia 23 de setembro de 2026, com o nosso Geração Esportiva. A equipe é a Miozinha de Goiás.
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2: E tem a direção administrativa, financeira e comercial dele,
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2: 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PH, que mal que há, tudo bem, Paulinho? Tranquilo, saúde perfeita, é, tá muito não, né? Tá bom cheio, é, muitos carros, né? Voltou novamente as negociações de carros, né? Aumentando a frota, é, isso é o grande Paulo Henrique Mendes, daqui a pouco vamos falar do Anápolis, hein? É, novidades aí sobre o Anápolis, o Galo Tricolor, né? E a Rubrinha joga hoje, né? A Rubrinha nas categorias de base. Daqui a pouco vamos falar também da Rubrinha e Seleção Brasileira. Seleção Brasileira, né, joga lá na Austrália, né, com jogadores mundialmente conhecidos da Seleção Brasileira. Sangue, Jesus tem poder. São 11:06. 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
2: Marcos Vinícius Lopes, ou Gulão, esse é bom. Tudo bem, Gulão? Seja bem-vindo, bom dia.
10: Tudo bom, Roger, bom dia. Seja bem-vindo também, uma excelente quarta-feira a todos, PH, a todos os ouvintes nossos da 87.9, a todos que estão participando conosco aí pelo chat, né? E hoje tem rodada completa, Roger, do Campeonato Goiano da segunda divisão.
2: É, e aí, ó, por enquanto, o Rio Verde, né, na cabeça, né, cabeceira.
10: É, 27 pontos, né, 4 pontos atrás de Goianésia e Bom Jesus, que divide a segunda posição com 23 pontos cada um, né.
2: É, até o treinador lá vacilou, rodou, e o Luan Carlos estava aqui, foi pra lá e tá conseguindo.
10: Resolvendo, né, é, o Luan Carlos disputou 9 pontos, até agora ganhou 7, né, e hoje tem um jogo bom, é, Goianésia e Rio Verde, clássico.
2: Lá em Goianésia.
10: Goianésia, 21 horas.
2: É jogão de bola, são 11:07. 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

0: 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Abraçando aqui os nossos companheiros, nossos parceiros, nossos amigos, né? Grande Rorival Rutz, rapaz, tava conversando com o Rorival daqui a pouco, né? Grande torcedor do Galo, aquele abraço a ele, aguardando a visita dele aqui na nossa queridíssima Rádio Nova FM. Um abraço também ao Baiano, grande Laércio Baiano, ao Laílson. Vai um abraço também, meu amigo Marcos, lá em Goiânia, ao grande Sidley, né? Um grande abraço a ele, né? Um grande abraço a todos. Chama o Alessandro aí, ó, deixa ele embora não. Eu pensei, tô aguardando ele vir aqui, né? Um grande abraço aí ao pessoal que está ligado aqui conosco pelo chat também. Grande Paulo Godoy, bom dia Paulo, Luiz Júnior, grande doutor Márcio Anderson, bom dia aos amigos da mesa. O Dilma Rousseff, que é o Vantuí, pegou férias novamente, tá na política, né? Então tá aqui. O Luiz Júnior tá aqui preocupado com o que tá acontecendo. E o Simar, né? Com a dona Sonilda, tá aqui conosco. Mas coloca os parabéns aí, por favor. A toda a nossa equipe, né? Abraço com muito carinho, grande Alessandro Bartras, aniversariante do dia, né? Que Deus o abençoe muito, Alessandro, né? Que você seja muito feliz, né? Tenha muita saúde, é um prazer enorme, né? Tê-lo conosco aqui na nossa família da equipe Geração do Esporte. Coloca a vinheta dele aí, por favor, Paulo, tá? Aí no... Vamos lá.
1: Alessandro Bartras.
0: Parabéns, feliz aniversário, seja bem-vindo, bom dia, Alessandro.
2: Bom dia, Roger, muito obrigado a você, Paulo Henrique, Gulão, todos os nossos ouvintes que sempre acompanham aí. Hoje é um dia especial mesmo, porque é um dia a mais, né? Um dia que soma aí na vida da gente, depois, né? Que eu renasci, pra mim cada dia é muito importante.
0: Você tem dois aniversários, né?
2: Dois aniversários, isso mesmo.
0: É o dia de nascimento e o dia do acidente, né?
2: De que você... recuperação.
0: Sim.
2: Estamos... E hoje tô de óculos, tô enxergando, tá lá, o Márcio Anderson tá ali, então, oi, ó, bom dia, amigos da mesa, Dilma Rousseff,
0: esse Vantuí. É do programa passado? Você, é o Vantuí, né? Ele chama o Vantuí de Dilma Rousseff.
2: Então é isso aí, muito obrigado, graças a todos. Comemoração hoje lá no Santa Cevada, eu não vou estar, mas o Eusébio vai estar lá comandando tudo.
0: Pagando a conta toda. A gente vai perto do aniversário, só pra comer e beber, ué. Ô, Golão, e aí, nosso queridíssimo Alessandro Bartras, aniversariante do dia.
3: Isso, data bonita, né? 23 de setembro, né?
2: Dia da primavera.
3: Isso, primavera. Parabéns, viu, Alessandro? É o que você falou.
0: Tá querendo dizer que ele é uma flor.
3: Ele é uma flor, né? E é igual você falou, né? Nasceu duas vezes. Por isso que é emocionante. Você ainda continua com a sua guerra, igual você é um guerreiro, né? Tem uma família que é abençoada, tanto sua esposa, sua filha, né? E tem bons parentes e boas amizades. E garanto aqui que a próprio pessoal da Nova FM também aqui é a sua casa.
2: Claro.
3: Que é a sua casa e somos todos admiradores do seu trabalho e da sua condição. Quando você veio pra cá, você falava que, você lembra que você falava que não entendia nada de futebol e não sabia nem pra que servia aluguel, né?
2: Não entendo até hoje. Pois aprendo muito com o Roger, com você, com todo mundo aqui da geração.
3: Eu estou aprendendo com vocês, que infelizmente eu não sei nada e não dou conta de aprender, que a cabeça inclusive, não ajuda muito.
2: Inclusive,
3: não.
2: Os bastidores é tão interessante, porque às vezes eu esqueço ali, o Paulinho vai lá, ó, aqui.
0: Pois é, tá aqui o Thiago Rubra, chegou conosco também, o Agostinho Couto dos Estados Unidos. Lê lá o parabéns que o Márcio Anderson colocou pra você, Alessandro. Tá de óculos, agora você enxerga.
2: Parabéns, né? Alessandro, feliz aniversário. Alessandro, que hoje está fantasiado de abóbora, né? Acabou. Isso mesmo, meu, pela cor da camisa. Feliz aniversário, muito obrigado doutor Márcio Anderson e todos aí do chat. E hoje foi mesmo, viu? Quando eu vi essa camisa ali no guarda-roupa ali, eu pensei assim, hoje eu vou sair igual uma abóbora.
0: Mas pode é cair, esborrachar igual
2: não,
0: uma abóbora.
2: Não pode. Mas pode ser um escondidinho, hein?
0: Ó, oh. Dezan, vai com Deus, aquele abraço,
2: muito,
0: né?
2: Muito obrigado,
0: aproveite bem o seu dia. Muitas comemorações pra você no dia de hoje.
2: Muito obrigado e a todos aí também.
0: Beleza, grande Alessandro Bartras, aniversariante do dia 23 de setembro de 2026. Alô, Vander Machado. É, esperando boas notícias do Galo. Aquele abraço a você. São 11 e 12, geração do esporte, há 22 anos, fabricando emoções.

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1: 11 horas e 15 minutos, de volta aqui no nosso Geração Esportiva. Ô, Gulão, hoje tem jogo da Napolina, da Rubrinha, né? Como é que estão as categorias de base da Napolina? Você tem acompanhado?
2: Não tenho acompanhado, não, sabe? Os jogos lá, a gente fica sabendo mais ou menos. E, inclusive, os times da Napolina não andam bem no campeonato, não. Anda mais perdendo do que ganhando.
1: O Sub-11 ganhou essa final de semana, parece, não?
2: O Sub-11, mas o 15 e o 17 não está bem, não.
1: É a Taça Mané Garrincha, no caso,
2: que eles estão disputando? Três, quatro partidas que eles perderam. Praticamente seguida, três seguida, depois perdeu outra lá. Eu vou confirmar direitinho o que eles estão disputando certinho lá. Mas a equipe realmente não vem bem, não, viu, Roger?
1: É porque lá é o início de trabalho, é uma sequência, continuidade.
2: Porque praticamente eles não estavam com a formação. Agora é esse ano que eles estão pegando pra valer. Né? Esse ano que eles estão pegando pra valer. Então é isso. Agora que eles vão tentar mais disputar um campeonato mais forte o ano que vem. Que eles vão fortalecer a equipe esse ano pra começar as competições o ano que vem com a equipe mais forte. Esse ano e o ano passado foi mais de aprendizado pra eles.
1: 11:17, né? Tá aqui o Gutenberg e aqui, Roger Goulart, olha os números do Hulk no Fluminense, 8 jogos, 6 gols e 3 assistências, aí principalmente depois do advento ao Marcão como treinador.
2: E ele virou titular absoluto, né? Que antes ele estava na reserva, né? E contra o Corinthians domingo, pode-se dizer que praticamente ele que ganhou o jogo domingo, né? Fez 2 gols, né?
1: Aliás, o Gulão, Benício está conosco também, bom dia. Foi até, tô te cortando, me perdão. O Rafael de França está conosco também, porque eu deixo para depois as coisas e eu esqueço. Devido àquele lance, principalmente aquele lance do Hulk no primeiro gol, vai fazer uma modificação na forma que o VAR vai mostrar os lances. Já acredito que a partir da próxima rodada, que aqui é utilizado o sistema semiautomático do impedimento. Agora sim, o que eles querem mostrar o que agora? Não só na hora que o jogador está ali no recebimento da bola, mas na hora que a bola sai também pro lançamento. Porque só se mostra só a linha de impedimento. Não mostra na hora do lançamento.
2: Isso, mas na hora do lançamento, se você prestar atenção, o Hulk veio de trás. A hora que ele pega a bola, que vê o gol, porque o pessoal vê ele sozinho, praticamente com o goleiro do Corinthians, né? Mas o que é que acontece? Hoje, antigamente, antes de ter VAR, ter tudo, você lembra demais o que que era falado, porque antigamente o impedimento, mesma linha antigamente era impedimento, você lembra disso?
1: Sim.
2: Quando você estava linha.
1: Assim, eu da minha época, mesma linha não era impedimento
2: Não, teve uma época que era. Mesma linha
1: eu
2: era impedimento.
1: Eu sou mais novo que você,
2: Você é mais novo, bem mais novo, né, Roger? Bem mais novo. Aí, depois passou a mesma linha não ser impedimento. E qual foi a outra regra que teve, que eles falavam demais? Só segunda-feira, feminino da rubra.
1: O feminino da rubra que o Paulinho tá apontando ali, né?
2: Quando
1: vai jogar, é o sub-17, Paulinho, é o time masculino.
2: Aí, Roger, o que que acontece? Aí eles falavam o quê? Que na dúvida, prossegue o lance. O que que eles querem dizer? Se o árbitro e o assistente tiver na dúvida de uma jogada que se for gol, que vale o gol, na dúvida, aquela dúvida praticamente. Hoje, o que que está acontecendo? O VAR está cortando tudo. Quantos gols está sendo anulado?
1: Milimetricamente.
2: Por quê? Porque quando você pega vários gols que eu vi sendo anulado, é coisa que o olho humano realmente não tem condição de anular. Não tem condição pelo olho humano. Então, eles estão fazendo o que agora? Mais dificultando o futebol. Que é acabar o quê? Do que o pessoal gosta? Mais dos gols, né?
1: O Paulo tá mostrando quem que é hoje aí, que dia que é hoje. Hoje são
2: 23.
1: Não tá tendo jogo aí, não. O Alessandro falou que tinha um jogo da Napolina hoje.
2: O Sub-11 perdeu de 4-0.
1: O Agostinho, a informação que chegou ontem é que tinha ganho de 4-0, né? Mas agora você tá falando que perdeu, mas tá falando da menina aqui que fez os gols, a mesma informação de ontem, que a menina da Napolina, essa menina é da Napolina, fez 3 gols ontem, é uma menina que joga lá. Algumas pessoas perguntam assim, mas por que uma menina tá jogando lá no Sub-11, que é o que eu acredito que seja isso aqui. Eu já vi situações como essas acontecerem, a menina jogar no time dos meninos. Por quê? Porque não se consegue formar um time na categoria dela. E ela joga, às vezes joga muito. Então, como é tudo criança, ela dá conta de jogar no meio dos meninos. E acontece, às vezes. É, e acontece, às vezes, a menina se destacar até mais do que alguns jogadores que são, no caso, homens. É. Né? Então, eu acredito, pela informação que chegou ontem, tá chegando aqui através do Augustinho, que seja esse o caso aí da acho que... ontem parece colocar o nome dela, hoje não tem o nome dela aqui. O Rafael França, assim como o Augustinho lá atrás, também desejando parabéns ao Alessandro, né? Feliz aniversário. Sexta-feira, Canedo, vai ser sexta-feira. Canedo e a Napolina Sub-17 tá colocando aqui o Luiz Júnior. É que o Alessandro tava olhando ali, um beijo a minha irmã também entrou aqui, né? A Rosemary aqui, no caso é minha irmã Meire lá em Belo Horizonte, né? Então assim, é o que o Augustinho tá falando realmente, a menina, ela joga misturado e como eu já falei, eu já vi essa situação. Ô Paulinho, faz a ligação aí, por favor. Eu já vi essa situação acontecer outras vezes, né? Porque são poucas meninas que jogam, não dá para montar um time, né, só de meninas. Então, normalmente, por ser criança, né, e a questão física não ter tanta diferença, ela joga entre os meninos.
2: Inclusive, Roger, no futsal aqui eu já vi. Futsal ali no CRA mesmo, no centro da Barão, tá tendo muito treinamento lá. Eles são o seguinte, equipe mista que eles formam lá, no futsal também. Tá tendo campeonato, tem jogos aí que eles levam, e tem menina que joga com os meninos lá.
1: É, nós estamos esperando aqui um contato aqui com o Adilton Dutra, para que possamos falar sobre o Anápolis, né? Até o pessoal, Luiz Júnior, o pessoal tá aqui preocupado com a informação de alguma coisa que a gente colocou ontem aqui no programa,

0: Até o pessoal, o Júnior, o pessoal tá aqui preocupado com a informação de alguma coisa que a gente colocou ontem aqui no programa, sem especificamente falar o que que é, né? O Lu Júnior coloca aqui também que amanhã, né, tem o Evangélica jogando no Sub-15 contra a Napolina. Então, jogos fora de Anápolis. 11:23. 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Antes de conseguirmos aqui falar do Anápolis, ô Gulão, só para esgotar esse assunto também, hoje eu tava vendo uma provável escalação, uma provável. O que que é provável escalação? Que os repórteres, eles montam, né? Assim, eles colocam aquilo que eles entendem, os apresentadores de programa, como a gente faz aqui. Não é que é a escalação oficial. Cá pra nós, rapaz, fui ouvindo os nomes de quem tá lá, eu fiquei preocupado, Gulão.
1: Os que vão ficar, né?
0: Não, os que podem ser, porque assim, os três goleiros nossos. Até o pessoal tava colocando, preferindo o Otávio como titular. E parece que ele é melhor. Mas tem 20 anos de idade, Gulão. O Hugo Souza, que tá lá, que é o mais experiente, que provavelmente vai ser o titular, né? Ele falha muito.
1: Roger, mas o Otávio, mesmo com 20 anos, mas se ele tiver altura e tiver firmeza, o Anápolis tem que pôr pra jogar. Desde que esteja a seleção, desculpa. Mas o que é que acontece? A seleção, o Otávio, eu vi jogos dele.
0: Se o Hugo for pra seleção também e perder pro menino de 20 anos, ele pode largar.
1: Mas Roger, mas você sabe o que é o negócio? Se você lembrar, aquele Jefferson que começou no Cruzeiro, ele foi titular do Cruzeiro com 17 anos, foi titular do Botafogo e depois jogou na seleção.
0: Sim.
1: E o Otávio era o terceiro goleiro do Cruzeiro, hoje se tornou o primeiro goleiro do Cruzeiro, e eu tenho assistido alguns jogos do Cruzeiro e ele tá fazendo a diferença no Cruzeiro, viu? Tá fazendo a diferença e grande.
0: Mas nunca jogou em seleção, Gulão. Mas a gente volta sobre esse assunto daqui a pouco, Gulão. São 11:24. A gente tem o prazer de receber aqui no nosso Geração Esportiva o CEO do Anápolis, né, o senhor Wardton Dutra, que aliás está se recuperando de um acidente, né, sofreu um acidente cerca de 10 dias atrás, né, mas graças ao bom Deus aí está se recuperando, né, e ele fala conosco aqui no Geração Esportiva, né, o Wardton Dutra, senhor do Anápolis, seja muito bem-vindo, bom dia.
2: Bom dia, Roger, bom dia, Gulão, todos ouvintes da Rádio Nova FM, mais uma vez é um prazer falar com vocês.
0: Como é que tá a saúde aí? Tá melhorando? Tá mais ou menos? Foi um susto grande aí no acidente, mas graças a Deus tá em plena recuperação, né?
2: Graças a Deus, um grande livramento de Deus, só bens materiais, e a gente trabalha e conquista novamente. Felizmente tinha seguro, então tá tudo certo.
0: Em relação ao Anápolis, o Galo Tricolor, aliás, parabéns, né? Que eu sei que é o senhor que comanda esse trabalho aí, que está à frente do trabalho pelas categorias de base. Os dois times estão bem nas suas competições, né? Tanto sub-20 como sub-17, mas em relação ao time profissional, vamos começar pelo treinador, né? O que que o senhor pode nos falar, né? Expectativa muito grande, se o Luan fica, se não fica, ou se ele continua, fica não, se ele retorna ao Anápolis, que ele tinha um contrato só até o final da competição, né? O Anápolis abriu conversações com o Luan, como é que está essa situação do técnico tricolor?
2: Na verdade, nós mantivemos contato com o Luan desde o final da Série C, não é segredo para ninguém que ele era o nosso plano A para continuar, mas o Luan tem uma questão particular, a situação da saúde da mãe dele, que vai passar por uma cirurgia amanhã, inclusive, né, da questão da doença, da enfermidade que acometeu ela. A gente precisa dar andamento ao nosso planejamento 2027 para não ficar para trás, e o Luan não consegue nos dar uma resposta nos próximos dias. Então ele precisa ir de mais 40 dias, algo em torno de 40, 50 dias. Ele deixou bem claro para mim que não tenha certeza que vá trabalhar no primeiro semestre do ano que vem, porque tudo depende dessa cirurgia, de como vai andar, do que a mãe dele vai necessitar de cuidados. Então nós vamos partir para uma outra solução. Deixei bem claro que as portas do clube estão abertas para ele, e deixar também, muita gente fala do Dutra, mas o Anápolis tem um presidente, que é o Zé Paulo, tem um vice-presidente, Kim Abrão, tem um presidente do conselho, Marro Caiado, e outros dirigentes, outras pessoas que nos ajudam, que nos aconselham, né? Perdemos o Vanderlei Braga, que era o nosso presidente do conselho fiscal, mais um grande torneio.

0: torcedor, então assim, Dutra é o para-choque aqui em cima, mas tem muita gente junto também participando dessas decisões. Ítalo Júnior, gerente de futebol, está mais presente nessas decisões. Então, assim, eu sou o rosto que aparece mais, que põe a cara e que fala. Mas essas decisões não são exclusivamente o Ayrton Dutra.
1: É, eu sei que a sua forma de trabalhar, né, o senhor conta sempre com plano B e muitas vezes até um plano C. É, na iminência, então, da não permanência ou não na continuidade do trabalho com o Luan, né, já teria um outro plano B? O que que o senhor pode falar para a torcida do Anápolis? Talvez o senhor não queira falar nomes agora, mas pelo menos temos de perfil, se já tem alguma coisa em andamento, né? Nessa questão do treinador, que até da comissão técnica, o que que o senhor pode colocar para a torcida tricolor?
0: Nós devemos fazer algumas reformulações na comissão técnica. Isso já era uma coisa planejada desde o final da Série C. Alguns profissionais alguns nós já liberamos, devemos fazer outros. E com relação ao treinador, a partir do momento que o Luan me disse que precisa de mais tempo e me deixou à vontade para buscar outras opções, nós vamos começar outras conversações, embora isso a gente já tenha mapeado, tenha deixado dentro daquilo que vai ser. E uma coisa que a gente precisa entender para o ano que vem, o que vai ser o orçamento, porque nós não podemos passar a roxo 2 anos seguidos. Tem alguns atletas, inclusive, que a gente já vem contactando, jogadores conhecidos, outros nem tanto, outros apostas. Mas, enfim, o que eu posso dizer para o torcedor tricolor é que nós estamos organizando a casa aqui. Tem sido uma temporada de muito aprendizado para todo mundo, não só para a direção de futebol, mas para toda a diretoria, para todo mundo que faz parte aqui da direção do Anápolis Futebol Clube, e que a gente vai trabalhar para minimizar os erros na temporada 2027 e continuar conquistando nossos objetivos.
1: Esse treinador que virá para o Anápolis deverá ter qual o perfil?
0: Não, eu acho que a gente tem que buscar um perfil parecido com o do Luan, um treinador mais jovem. Um treinador que já tem alguma experiência como técnico também, não apostar em alguém que nunca trabalhou como treinador, um cara de preferencialmente que tenha vivência no futebol, e que conheça a realidade do Campeonato Goiano e do Anápolis Futebol Clube. Isso aí vai fazer toda a diferença.
1: Agora, seu Anápolis nessa temporada com várias dificuldades, né? Entre elas financeiras também. Né, dentro do planejamento, dentro desse projeto que eu sei que já está formulado, ou está assim, não totalmente, mas está se formulando, né, o que que pode ser dito para a torcida, né, o que que o Anápolis está pensando em trazer para o próximo ano?
0: Roger, muito tem se falado que o Anápolis precisa investir em marketing, precisa ter uma loja própria, precisa aproximar o seu torcedor do clube, mas assim, eu acho que nós fizemos várias ações durante a temporada. Eu acho que o maior exemplo, que loja própria não é para clube no patamar que nós estamos ainda, é o que aconteceu lá com a nossa co-irmã, é que a loja era gerida pela fornecedora, acabou que fornecedor entregou para co-irmã e a co-irmã devolveu e agora está o embrólio. Então são várias coisas que a gente precisa entender nesse processo aí, né? Já estamos buscando novos parceiros. Estamos entrando em contato com os parceiros dessa temporada para buscar uma renovação contratual dos patrocínios, porque o que eu acho que a gente precisa primeiro é saber o que vai ter de orçamento, né? Não conto com valores da prefeitura, não sei como vai ficar para esse ano. Acho que a nossa diretoria tem que sentar com a diretoria da co-irmã, é o momento da gente pegar na mãozinha um do outro, se unir e bater na porta do poder público, porque se nós não tivermos alguma maneira, algum subsídio do poder público, vai ficar muito difícil, vai ser mais difícil ainda a temporada 2027, vai ser difícil para os dois, não só para Anápolis.
1: Aliás, há uma outra coisa também que tem que ficar nessa conta aí, nessa cobrança, né? Condições melhores no estádio também, né? Porque o Anápolis principalmente tem sofrido, eu falo principalmente porque o Anápolis disputa outras competições até em nível nacional, quer dizer, então assim, tem sofrido bastante com as condições, principalmente do gramado Jonas Duarte, né?
0: Não, isso a gente entende, eu acredito que nos próximos anos a condição financeira da prefeitura vai estar melhor, as coisas vão acontecer e a gente espera que a gente consiga ter o Jonas Duarte. O Jonas Duarte é um patrimônio do estado de Goiás, é um patrimônio do futebol brasileiro. Acho que todo mundo tem que olhar para ele com um pouco mais de carinho, inclusive nossos clubes também, né, o que tiver ao nosso alcance ajudar, para que tenha um gramado de excelência, porque não adianta também você montar um time técnico para jogar num campo que não te dá condição. Então, tudo isso a gente precisa, mais uma vez vou falar, deixar a rivalidade de lado, juntar as duas diretorias, juntar o poder público municipal, estadual, e buscar soluções. O estádio precisa trocar a iluminação, a gente precisa construir junto com os políticos da cidade uma emenda parlamentar para que tenha condição de trocar aquele gramado ali e principalmente a iluminação.
1: Agora sim, em relação ao time, da última vez que você esteve conosco aqui, falava em voltar, pelo menos em parte, ao trabalho de contratação que foi feito anteriormente. Ou seja, aqueles jogadores estão com fome, foi essa expressão que o senhor usou, né? Desse time que disputou o campeonato este ano, o senhor já tem a condição de falar quantos que permanecem no elenco?
0: Ainda tem algumas coisas, algumas situações em aberto, alguns jogadores têm contrato, mas que receberam proposta de empréstimo. Acredito que no início da próxima semana ali a gente já vai ter isso mais de forma mais clara.
1: É, o time se apresenta quando?
0: É uma coisa que eu preciso sentar com a diretoria, com o presidente, com o vice, com o presidente do conselho. E mais uma vez eu vou falar, tudo isso depende de recursos. Então eu quero tomar essa decisão junto com a diretoria, nós iremos tomar essa decisão em conjunto, pensando no melhor para o Anápolis sempre.
1: Agora sim, aquela pergunta, tem muita gente aí, algumas pessoas já comentando na cidade, né? Alguma coisa ficou no ar aqui até ontem pela palavra do Tony, tem muita gente perguntando e já tem algumas pessoas cravando a saída do senhor do Anápolis. O senhor já estaria acertado com uma outra equipe e que até hoje mesmo essa informação já estaria sendo divulgada, né? Há realmente um fundo de verdade? O senhor está deixando o Anápolis, né? Está em negociação com outra equipe? Como é que está? O que tem de verdade nessa informação?
0: Eu não estou negociando com outra equipe, eu nunca estive tão focado em trabalhar, em permanecer no Anápolis. Agora eu preciso entender o que a diretoria pensa também. Por mais que eu tenha um mandato junto com eles, eu sou um funcionário remunerado. E se a diretoria não... Talvez a diretoria tenha outro plano e eu não fui comunicado. Mas até onde eu sei, eu permaneço aqui, estou trabalhando. Inclusive, neste momento, recebendo aqui o Márcio, ex-goleiro, que hoje é empresário. Trouxe um grande amigo nosso aqui também para nos visitar, conhecer isso tudo do clube. Então, assim, estamos trabalhando, não tem nada disso. Se tivesse, eu falaria, não estaria aqui falando de futuro se eu estivesse acertado com outra equipe.
1: Sr. Watson Dutra, muito obrigado mais uma vez, né? Um abraço aí a toda a sua equipe de trabalho, né? O senhor já citou o Ítalo, tem aí o Vitor, né? Tem o Zé Carlos Damos aí, tem aí ao seu lado também sempre o Cláudio Kimura, né? A todos aí do Anápolis, aquele abraço, né? Muito obrigado, boa recuperação pro senhor. Sei que o senhor também hoje está ainda um pouco abalado, a saúde hoje não tá muito legal, mas tá aí firme, tá trabalhando, e pelo carinho que o senhor tem sempre aqui com a Rádio Nova FM também, tá sempre passando a verdade aí para os nossos torcedores.
0: Grande abraço, abraço a todos, até a próxima.
1: Beleza, muito obrigado aí a participação do seu Ardito Ultra, CEO da equipe do Anápolis, 11:36, geração do esporte, há 22 anos, fabricando emoções.

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1: E 40 minutos, de volta aqui no nosso Geração Esportiva com a equipe Geração do Esporte. O Flávio Amorim tá aqui, desejando bom dia, e desejando boa recuperação aí pro Dutra. Né, o Júnior Lírio tá aqui, o pessoal tá falando aqui sobre eleições, sobre candidatos. Gente, essa discussão é boa, tá? Assim que os torcedores, tanto de Anápolis quanto de Anapolina, tem que debater esse assunto bem. Debater, gente, dentro, né, naturalmente, né, de uma cordialidade. Né? Não precisa ninguém brigar, por causa disso cada um tem as suas preferências políticas, tem os seus candidatos preferidos, né? E cada um aí vota naquilo que achar que é melhor, né? Mas o debate sempre é bom, né? Principalmente em relação ao futuro. E o Simar fala aqui, ó, o Simar é torcedor da Rubra, tem que unir mesmo e falar pro prefeito, vamos todos juntos, né, arrumar o estádio, e esse ano não jogamos de graça sem pagar. O Agostinho Couto tá aqui, tá falando ainda da menina lá que joga no time sub-11. Uma das coisas importantes aí que o Ardiston falou é isso aí mesmo, né, o Gulão? E a gente sempre brigou por isso aqui. Tem horas que você tem que unir as diretorias e brigar em conjunto. Não adianta o Anápolis ir lá sozinho falar com o prefeito, a Anapolina ir lá sozinho falar com o prefeito. O prefeito, quando tirou a torcida premiada, ficou de ajudar as equipes. Tudo bem. Ajudar as equipes, que a gente fala no qual sentido? Usar a influência dele junto a empresas que possam patrocinar. Mas não é só a Anapolina, não. É, porque ele é torcedor da Rubra, são as duas equipes. E outra coisa, tem que se dar um jeito nesse estádio, né, o Gulão? Chega, né? Já deu, né?
2: O estádio está passando de hora. E eu falo assim também, se a própria prefeitura hoje não tiver a condição de arrumar o estádio com verbas ou municipal ou estadual, que passa para alguém, entendeu? Passa para alguém. Está sendo feito isso no Brasil inteiro, não é só aqui em Anápolis, não. Você vê Catalão, vê Ouvidor hoje, que é uma cidade pequena de 17 mil habitantes, parece que vai ter um time lá que, se juntar as nossas duas equipes, não vai ter o capital que essa equipe vai ter.
1: Ô, Gulão, pode ser atrás de emendas, né? Nós temos aqui deputados

0: nossas duas equipes não vai ter o capital que essa equipe vai ter.
1: Ô Gulão, pode ser atrás de emendas, né? Nós temos aqui deputados, tem alguns que estão querendo entrar em Anápolis também, tem vários que conseguem votos aqui que não são de Anápolis, né? Que podem, aí é o trabalho do prefeito, trabalho das nossas lideranças, irem atrás dessas emendas, já que não tem dinheiro, vão atrás de emendas que essas emendas possam ser destinadas, né, a reforma do Jonas Duarte. O pessoal vai, tem saúde, tem não sei o que, tem não sei o que, mas tem o futebol também, que queira ou não queira, também é saúde, né? É educação, é tantas outras coisas.
0: Não, mas isso aí, Roger, isso aí é em primeiro passo. Isso aí é primeiro passo, eles têm que fazer isso. Por exemplo, é arrumar mesmo. O estádio hoje está pior do que a década de 80, 90. Você entendeu? 80, 90, até 2000, 2010 mais ou menos, o gramado era bom, a condição do estádio era boa, era tudo arrumadinho, entendeu? E precisa disso. Hoje uma praça esportiva hoje está moderna, o futebol hoje não é coisa simples mais. E outra coisa, Roger, as próprias diretorias são adversário, é no dia do jogo. No dia do jogo, o dia que for um clássico, Anápolis e Anapolina, são adversários dentro de campo. Agora, fora de campo, as duas equipes têm que se unir, sim. É em prol da cidade, é em prol das equipes. Por exemplo, o Anápolis vai, junto com a diretoria da Anapolina, o próprio Fernando Aguiar cansa de falar isso. Tem que unir as diretorias, tem que ir no poder público, se possível no poder do estado, e ver com os deputados aqui. Nós temos 4 deputados que foram eleitos na eleição passada, que está acabando o mandato agora, que os que reelegeram na região de Anápolis, que faça alguma coisa em prol do esporte. E outra coisa, eu não vou dizer nem nota premiada às vezes, é alguma coisa que eles chegam nas empresas e as empresas tentam patrocinar as nossas equipes. Muitos falavam aqui o seguinte, se fosse uma equipe só eu patrocinava, agora as duas eu não dou conta. Muitos empresários já cansou de falar isso, principalmente aquelas empresas grandes lá do Daia, né? O que mais acontece é isso.
1: O Luiz Júnior tá falando aqui, mas antes tá aqui o jornaleiro Silas Rodrigues, chegou aqui. Ô Silas, bom dia. O Jônio falando aqui, desejando bom dia a todos aqui. Ser difícil a troca do gramado, mas a iluminação é primordial, está muito ruim. É verdade, tá muito ruim mesmo. Né? O Luiz Júnior fala que vocês falam nesse assunto como se fosse para o futuro. O futebol não espera, é para hoje. Inclusive o orçamento do Galo, no máximo até o fim de outubro, já deveria saber o orçamento. Pois é, o Luiz, aí assim, eu entendi o que você quer falar, mas é futuro, né? Até o fim de outubro é futuro, nós estamos em setembro. Sabe por quê, Luiz Júnior? Porque as empresas, elas começam a definir o seu orçamento para o ano que vem, elas começam agora em setembro e outubro. Lá para novembro que elas definem o que que elas vão ter de orçamento para gastar, inclusive com publicidade, né, e com apoios financeiros no ano que vem. Então, assim, as grandes empresas ainda não têm definido o seu orçamento. Aí você vai falar, o Flamengo talvez saiba, outras equipes saibam, né, mas é que já vem alguns patrocínios que já vem de algum tempo. E não é só saber quem vai continuar, é saber o quanto que eles vão contribuir.
0: O Roger, e outra coisa, as equipes nossas, as duas equipes aqui, Anápolis e Anapolina, tem o correndo atrás dos maiores patrocinadores, são

0: também tanto retorno financeiro quanto retorno social, certo? E aí sim, lá para novembro, normalmente, é que elas definem exatamente onde que elas vão investir.
1: Por isso, aí se caso as nossas equipes não correr atrás até esse mês, que seja restante setembro, outubro, né? Setembro já é 23, praticamente acabando o mês, tem outubro todinho. Praticamente eles ficam sem orçamento. Porque as equipes não dão, as empresas não faz isso. Entendeu? E outra coisa, o futebol, além de hoje ser o futebol caro, futebol muito caro hoje. Hoje, por exemplo, quando você chega numa empresa do Daia, que vem lá às vezes com 5 mil, 10 mil, que a empresa às vezes dá pra equipe, praticamente você não faz nada. Entendeu? Não dá pra fazer nada, nada, nada. Infelizmente, é isso que acontece. E você tem que tentar correr atrás de uns patrocínios maior e com a ajuda do poder público. O poder público pode ter essa influência de chegar nas empresas e dar, às vezes, a condição da empresa fazer esse trabalho.
0: Oh, agora uma outra coisa, sim, e cair naquele assunto, né? O Luan já está descartado, tá? Já vou falar para vocês, o Luan está descartado, não tem a condição. É, eu já tinha essa informação ontem, hoje ela veio de forma oficial, porque eles ainda estavam aguardando até ontem mais um posicionamento do Luan. E o Luan, eu ouvi o áudio, né, e a conversa dele lá, ele dizendo que realmente aquilo que foi exposto aqui. A mãe dele faz uma cirurgia amanhã, o Rio Verde está sabendo disso. Ele vai acompanhar a cirurgia da mãe dele, né? E qualquer coisa, dependendo depois de radioterapia, o que tiver que ser feito, ele vai acompanhar a mãe dele. Então, ele não sabe nem ao certo se ele vai trabalhar no ano que vem, pelo menos no primeiro semestre, em campeonatos estaduais. O Anápolis, infelizmente, não pode ficar esperando. Tem que definir o projeto dele, já tem um plano B, já tem lá uma pessoa com quem já tem uma conversa, já estava aquele início de conversa. E agora vai ser efetivado. Agora que está se falando muito, o Gulão, não é provável saída dele. Ele tem propostas, sim, do Arditon. Tem propostas. Tá? Essas propostas, ele tem no decorrer do ano. Ele teve no ano passado, no final, teve no início deste ano. Tem propostas agora também. Agora, o que o pessoal está falando, está batendo o pé, é que ele vai para o Rio Verde. Eu acho assim, que ele pode até ir para uma outra equipe, mas sair de uma equipe que tem calendário o ano inteiro para ir para uma que vai disputar ano que vem e se subir, né? Só a primeira divisão do Campeonato Goiano, eu acho meio difícil, né?
1: Aí eu penso assim, ó, de qualquer jeito, ano que vem, por exemplo, essas duas equipes hoje que vai subir para a primeira divisão, que está entre três, praticamente duas vagas, Bom Jesus, Rio Verde e Goianésia, é calendário de 60 dias. Eu acho que o Dutra chegou nesse nível, às vezes o seguinte, às vezes o Rio Verde hoje pode ter até mais dinheiro do que as nossas equipes aqui de Anápolis, mas não tem calendário e não tem estrutura e não tem o mesmo conhecimento que as equipes têm nacionalmente. E o ano que vem você tem o que para disputar? Você tem Copa do Brasil no Anápolis hoje, Copa do Brasil, Série C e Copa Centro-Oeste, mais o Campeonato Goiano. Então você tem, na pior das hipóteses, um calendário até setembro. O ano que vem, a Série C vai praticamente, a primeira fase vai terminar em setembro. E lembrando que o Anápolis fará 23 jogos o ano que vem pela Série C. Esse ano ele fez 19, o ano que vem faz 23 jogos. 4 jogos a mais. Quando você passa 4 jogos a mais, praticamente joga uma vez por semana, então é um mês a mais de competição. Tudo isso aí tem que ser analisado. E o que eu entendi, aquilo que o Dutra falou aí, o seguinte, que só se a diretoria não quiser ir lá no Anápolis.
0: Ele foi claro. Embora,
1: é ele diferente.
0: Vai ter que procurar outra coisa. A não ser também, o Gulão, é meio difícil, mas acontece que esse projeto do Anápolis aí, ele que desenhou esse projeto, né, lá no início e depois juntamente com a diretoria. A não ser que tenha um projeto muito bom no Rio Verde, um caminhão de dinheiro pra ele, né? Mesmo assim, ele ainda vai parar e pensar, né?
1: Tem 23 dias que disputou a última partida. De lá pra cá não foi feito nada. A Napolina, de fevereiro até agosto, praticamente não fez nada também. Ela acabou o último jogo dela em 28 de fevereiro, até hoje não fez mais nada. Você entendeu? Praticamente não fez mais nada. Vai começar a planejar quando? Em novembro. Quem é que aguenta isso? Por exemplo, a própria estrutura, por exemplo, o Rio Verde, quando terminou o Campeonato Goiano da segunda

0: Você entendeu? Praticamente não fez mais nada. Vai começar a planejar quando? Em novembro. Quem é que aguenta isso, por exemplo? A própria estrutura, por exemplo, o Rio Verde, quando terminou o campeonato goiano da segunda. E às vezes esse projeto não vai dar certo. Como que você vai ficar tentando manter jogadores e pagando jogadores para não jogar nada? Então que seja Série D ou que seja campeonato goiano de novo.
1: Simão, o pessoal tá tricotando aqui no nosso Bi primeiro, até para saber o que, que ele vai fazer ano que vem. E tem mais, ele tem um monte de jogador lá que é emprestado.
0: Não é deles, é que eu tô falando, ô Roger. E a questão hoje, eu falo, o futebol hoje, ele é muito caro. Hoje ninguém tá investindo em futebol para ficar parado. Por exemplo, não existe isso. Por exemplo, essas equipes hoje, por exemplo, pega classificar para a Série C do ano que vem, ficou em décimo lugar do Campeonato Brasileiro da Série D, então ano que vem ela tem duas competições, vai disputar a Campeonato Paulista da Primeira Divisão e o Campeonato Brasileiro de novo da Série D, e lá tá fechada as portas.
1: Vamos embora, né, Gulão? E aí, Paulinho?
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1: Eu vou começar com você, Gulão.
0: Ô, coisa boa. Hoje eu sou o primeiro, né, Roger? Só tem eu, né, Paulinho? Um abraço a todos vocês aí, uma excelente quarta-feira, abraço ao Rorival. Rorival vai levar o Roger pra almoçar a qualquer hora, viu, Roger? Você arruma um dia pra pagar pro Rorival.
1: Café, ele já disse que vai pagar, né?
0: Coisa boa. E até amanhã, se Deus quiser.
1: Beleza, muito obrigado, Gulão, obrigado, Paulinho. Gente, um grande abraço, um grande beijo à minha irmã lá em Belo Horizonte, um grande abraço a todos. A gente comemora hoje o aniversário do Alessandro, grande abraço, parabéns mais uma vez a ele, né? E também a tristeza aí da morte do Rico, né? Que é um tocantinense, mas que desde criança foi lá pra Brasília, né? Morou muito tempo ali em Brasília, inclusive ele morava próximo, você vê como é que é a coincidência da vida, né? Ele morava ali próximo aonde eu morava, né? Praticamente tivemos um período que a gente morava próximo um ao outro, né? Eu fui saber disso agora, depois que ele morreu, pra você ter uma ideia, né? Convivemos uma boa parte ali da nossa infância e juventude morando na mesma região, só pra você ver como é que são as coisas, né? Porque assim, eu nunca conheci o Rick, tá? Mas falar assim, eu era amigo do Rick, não, nunca conheci, só fiquei sabendo dele depois que já tinha virado cantor. Eu vou terminar a frase hoje, viu? Terminar o programa hoje, Paulinho, com uma frase que eu disse aqui no Rádio Debate, né? Em relação a tantas questões que estão acontecendo pelo mundo, né? Principalmente aqui entre os eleitores nossos, né? E muito ódio que está se tendo hoje no mundo, principalmente aqui no Brasil. Nós temos que ter adversários, não inimigos, né? Principalmente adversários políticos, adversários do futebol, mas não inimigos. Então eu hoje falei aqui uma frase do Martin Luther King, que é uma frase que eu gosto muito entre todas as frases que ele já falou, viu, Gulão? Ele fala assim, que a escuridão não consegue expulsar a escuridão, né? Apenas a luz consegue expulsar a escuridão. E que o ódio não consegue expulsar o ódio. Apenas o amor que consegue expulsar o ódio. Então vamos carregar essa frase no coração. Vamos odiar menos ou de preferência não odiar jamais e amar mais. 11:57, aquele abraço. Paulinho, muito obrigado. Vem aí o horário eleitoral gratuito na sequência do Geraldo Fleury. O nosso almoço é da hora. Uma boa tarde, que Deus nos abençoe. Fui.
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0: Nosso almoço é da hora. Chegou a hora de você ir à forra. Mas aqui nada fica de fora, principalmente o bom gosto, que sempre vem temperado de sabores e até mesmo de sabores que nossa Anápolis precisa saber, mesmo que a contragosto.
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0: Mas o que interessa agora é você ficar com esse gostoso encontro, onde se encontram o Geraldo Fleury, o bom gosto, porque afinal
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2: Oi, tudo bem por aí? Aqui, Geraldo Fleury. Já que estamos em tempo de nosso almoço é da hora, claro, da gente se acertar com ela. Ela quem é? Inclusive dá nome ao nosso encontro. A hora, 12:38, na Nova FM. Conferindo, gente, 12:38 agora. Vamos que vamos, por aqui. Chegamos e estamos em 23 de setembro, dia 266 de 2026. E tem mais 99 dias pela frente. E esta é a quarta-feira de número 38 deste ano. Lua, na fase quarto crescente. Os que nasceram hoje são do signo de Libra. A primavera é a estação do ano que estamos vivendo neste momento. Temos o céu nublado, hein? É. Tarde chuvosa de quarta-feira, se apresentando aí com um clima agradável. E onde os termômetros marcam agora na nossa gostosa Anápolis, 26 graus com a sensação térmica de 28 graus. Hora da hora, confira, 12:39 na Nova. 23 de setembro é o Dia Internacional das Línguas de Sinais, Dia Nacional dos Profissionais de Nível Técnico, Dia do Soldador, Dia do Sorvete, Dia Mundial das Línguas Gestuais, Dia do Técnico em Edificações, Dia do Técnico Industrial, Dia dos Filhos, Dia Internacional contra a Exploração Sexual e o Tráfico de Mulheres e Crianças, Dia de Santa Tecla, Dia de Combate ao Estresse e também é o Dia da Síndrome das Pernas Inquietas. A data comemorativa foi criada para conscientizar a população e os profissionais de saúde sobre a condição também chamada de doença de Willis-Ekbom, ou síndrome de Ekbom. E isso ocorre em homenagem ao neurologista sueco Carl Axel Ekbom. Ele que nasceu, né, nesse dia e descreveu a doença detalhadamente. E que é claro que o cadeira cativa das quartas aqui do nosso almoço é da hora, o Lizier Borges, que você ainda não vê na nossa transmissão ao vivo pelo YouTube, mas passa a partir de agora já acompanhar aí a imagem do Lizier, como sempre, de azul, tudo azul, com o Lizier Borges, né? Pois é, mas essa doença não é assim tão alto astral não, né? Mas só lembrando que o Lizier você já acompanha na nossa transmissão, como eu disse, pelo YouTube, em simultâneo pelas demais plataformas, Instagram, portal rádios.com, aplicativo, sobretudo rádio, né? 87,9 FM da Nova. Quem tem síndrome das pernas inquietas conhece bem a sensação. Você se deita, tenta descansar e uma espécie de desconforto insuportável toma conta das pernas.

0: A relação com o sistema nervoso central envolve principalmente alterações nas vias dopaminérgicas, que regulam o movimento e a percepção das sensações dos membros. Quando essa sinalização é deficiente, o sistema nervoso interpreta o repouso como um estado de desconforto, gerando o impulso de mover. Peso, sensação de falta de posição ou a impressão de que algo se move sob a pele. Meu Deus! O alívio só vem quando você movimenta as pernas ou até mesmo se levanta e começa a andar. Mas ao voltar para a cama, tudo recomeça. Trata-se de uma condição neurológica que provoca necessidade irresistível de mover as pernas, com piora, característica de repouso e à noite, né? Justamente quando o organismo deveria descansar. Os sintomas costumam ser subestimados ou confundidos com ansiedade e cansaço, mas tem origem bem documentada e afetam entre 5 a 10% da população adulta mundial. E aqui no Brasil também, igual, né? Igual parâmetro aí, segundo os dados da Academia Brasileira do Sono. Hora na hora, meio-dia, 42, 18 para uma. Pensou que o Lizier Borges, né? Quietou porque não se candidatou? Errou. Quarta hoje, 23 de setembro, dia da Síndrome das Pernas Inquietas. Ele já veio, né? Você tá acompanhando aí o Lizier inquieto. Quem continua é o candidato a governador Marconi Perillo. Esteve em Anápolis, né? E onde o Lizier esteve presente para receber e oferecer apoio a quem sempre olha para nossa gente. E é desta forma que eu, claro, fico até mesmo inquieto ao construir, né, essa inquietante pauta do nosso Almoço é da Hora de hoje, pois o Lizier continua com todo o gás, assim como a sua Fercol, né? Nesta caminhada que não quieta mesmo, né? E ele vem agora, que são 12 horas, 12 horas, 44 minutos. Faltando, portanto, 16 minutos para uma da tarde. Não falta mais nada, viu, Lizier Borges? A não ser, primeiramente, eu baixar o rádio, né? Ao vivo é assim mesmo, né? Fica até mais natural, para não dar o famoso apito, a famosa microfonia. Como eu já disse, faltando 14 para uma, falta mais nada, Lizier Borges, a não ser dizer que você seja muito bem-vindo e muito boa tarde, grande Lizier Borges.
1: Obrigado, Geraldo, boa tarde a você, a todos aqueles que nos assistem pelas mídias sociais e também nos ouvem pela rádio.
0: É verdade, rapaz.
1: Então, uma boa tarde a todos e fiquei, assim, encantado com tantas datas comemorativas que nós temos hoje, né?
0: Demais, né?
1: E uma muito especial que você citou aí, eu não imaginava que afetava tantas pessoas assim, pensava que era bastante raro, né? Mas você disse que de 5 a 10% da população.
0: Do mundo, hein? Da síndrome das pernas inquietas. Eu confesso que de vez em quando eu me pego ali dando uma balançada na perna, viu? Mas é diferente, viu, Lizier? Pra quem eu me lembro, nunca me esqueci, aliás, foi um algoz da minha vida, mas eu tenho que reconhecer quando é uma voz muito bonita do Sérgio Cursino. E eu com 18 anos no Rio de Janeiro, fui morar num apartamento e dividir com o Sérgio Cursino, né? E o Rubens Pimpim. Olha só o sobrenome do rapaz, Rubens Pimpim.
1: E ele é sobrenome mesmo?
0: Sim. E ele ficou injuriado porque ele era Rubens Araripe Pimpim. Rubens Araújo, e aí na Globo eles achavam que esse Pimpim era esquisito mesmo. Né? Fica parecendo o Plim Plim da Globo. Aí resolveram colocar Rubens Araújo, ele não gostou não. Aí voltou a trabalhar em São Paulo, fez questão de usar o Pimpim. Mas aí o que acontece? O Sérgio Cursino foi a primeira vez que eu vi, eu tinha o quê? 18 anos. E ali eu vi, eu ficava impressionado, rapaz, ele ia dormir, ele ficava assim parecendo, né? Limpador de carro, né? Brincadeira, ficava e o cara só dormia assim, fazia parte do rito de sono dele. Impressionante. Nunca conheceu pessoas assim?
1: Não, com esse volume, né, com esse problema tão grave assim, eu nunca percebi, nunca vi nenhuma reclamação, não. Achei estranho. A gente observa, eu que fiquei 17 anos em banco de escola, e principalmente nos últimos 5, 6 anos, já no pré-vestibular e na faculdade, a gente, onde a gente passava mais tempo,

0: população e uma grande parcela da população, eu fiquei estarrecido, sinceramente, não tinha ideia do comprometimento e de quantas pessoas são acometidas com esse problema.
1: Eu acho que, eu não sei, viu, Lizê? Eu tô até me lembrando, já que eu toquei nesse assunto, mas eu crio sim uma pauta diversificada justamente para aprofundarmos em outras. Mas ainda no Rio de Janeiro, 1985, eu, um menino de 18 anos, estava assim naquela fase de se ingressar na faculdade, né? E eu fui assistir algumas aulas ali na Gama Filho de jornalismo, e eu achei, meu Deus, eu já tinha 6 anos de profissão. E aí tô nisso desde os 12, achando, eu vou desaprender o que eu sei, né? E aí fiquei em dúvida, sabe? Pintou aquela, o que eu vou fazer? Eu tenho que estudar. E aí tinha nos debates do Haroldo de Andrade, o professor Flecha Ribeiro, Edgar Flecha Ribeiro. Ele era dono do colégio Andrews, ele e a esposa em Botafogo, na praia de Botafogo. E aí vai lá e conversa com o professor que ele vai te orientar. Aí fui, deu um intervalo lá nos debates do Haroldo de Andrade, uma audiência incrível no Rio de Janeiro. E aí ele veio conversar comigo, né? Tinha uma espécie de um mini auditório. E aí tá, né, jovem, volta amanhã que eu te falo. Volta amanhã, vou conversar com a minha esposa. Já vi o seu perfil, o Haroldo falou de você pra mim. Amanhã eu venho e te falo. Isso em 1985, quer dizer. Aí chegou no outro dia, ó, nós concluímos que a melhor coisa que você deveria ter seguido o conselho dele, melhor coisa que você faz é estudar alguma coisa ligada à mente. Porque daqui pra frente só vai ter doido no mundo. E olha aí, rapaz, o professor já saudoso Edgar Flecha Ribeiro realmente tinha razão, né? Devia ter feito psicologia, psiquiatria, mas não tinha um dom também, né? Mas a gente vê que é um mercado cada vez mais concorrido, né? Como as pessoas estão doidas, não?
0: É o que eu ia perguntar, ver se você tá aí com a bibliografia na mão aí.
1: O novo oráculo, o Google.
0: É, saber quem é, qual a especialidade que cuida disso, mas você já antecipou aí que é um problema.
1: É neurológico, né? Então, e psicológico e psiquiátrico também. Mas então, é tudo, né, uma multidisciplina nessa matéria aí, né?
0: É, porque afeta fisiologicamente a pessoa, né? É o movimento e o cansaço, depois acaba por prejudicar demais essa pessoa. Você imagina, a pessoa que tem essa dificuldade de principalmente na hora do repouso, né, que é a hora que afeta realmente, ela não poder concentrar ou desconcentrar para poder recuperar o cansaço do dia, do dia trabalhado, e de repente ter que conviver com a situação dessa. Eu acho muito, muito complexo esse processo, né? Mas existe tratamento eficaz? Aí fala.
1: Tá dizendo que sim. Era inclusive a data de hoje, a efeméride, você gosta muito dessa palavra que você gosta.
0: Hoje eu usei data comemorativa, hein?
1: O Robson Guimarães mesmo me pega no pé. Ô, efeméride, só me chama de efeméride agora. Aí e é bom que o seu ex-colega de câmara também, o Lélio Alvarenga, quando fala de você, já vem com a parcimônia, né? Eu só se lembra. Mas pelo menos você ligou o Lizeu, uma palavra bonita, uma palavra conciliadora, né? Mas aí o que acontece? O neurologista sueco, né? Ele tá dizendo, neurologista, o Carl Axel Ekbom, hoje a data que ele nasceu, né? E que descreve essa doença detalhadamente. Dizem que a cura total não existe, né, Lizeu? Mas o controle, né? Disso aí, né?
0: É. Tem certas coisas que são assim, né? Hoje tem muitos muitas doenças.
1: Comorbidades.
0: Muitas comorbidades que são assim, né? A hora que fala que é autoimune, aí você fala, puxa vida. Quando fala autoimune é sinônimo de que não tem cura.
1: Agora você vê, Academia Brasileira. Você sabia que tem a Academia Brasileira do Sono, quer dizer? Olha só que. Cara, eu.
0: Mas hoje a terapia do sono é muito forte e muito tratada. Né? Eu mesmo, na Fercol, tenho algum envolvimento com esse processo. Né? Hoje tem equipamentos que auxiliam muito no sono, as pessoas sofrem com problema, apneia e outros distúrbios. E hoje tem um tratamento com equipamento, né, bastante eficaz. As pessoas têm assim um certo receio de usar, a gente chama de CPAP e BIPAP, né, são dois equipamentos que são muito utilizados. Você usa uma máscara, né, para pernoitar, para auxiliar na respiração noturna, mas quando a pessoa começa a utilizar, não quer parar mais, porque a qualidade do sono melhora muito, né? Então, mas são pessoas que têm problema respiratório e problema de insônia, enfim, uma série de distúrbios assim, que hoje são amplamente tratados com equipamentos.
1: Você vende isso na Fercol?
0: A gente intermedia, né? Eu ainda não tenho, porque você precisa ter uma linha muito completa, né? De equipamentos.

0: equipamentos, não é um só, você tem que ter uma vasta linha, uns 20 tipos de equipamento, além de acessórios, né? Então eu não me envolvi diretamente com isso não, mas quando tinha um parceiro, a gente fazia esse trabalho aí com um volume muito significativo. Tem muitas pessoas procurando esse recurso, obviamente indicado por outras pessoas, porque você sempre tem receio. Imagina você, eu mesmo, eu movimento muito à noite, mas não é só as pernas não, o corpo inteiro, né? Normalmente eu acordo sem lençol, desde garoto. Garotinho, eu dormia na época do frio, a gente colocava umas duas cobertas lá, três cobertas, acordava só com uma, tanto que eu movimentava. Mas longe de ser essa síndrome aí que você vem falando. Mas a gente, as pessoas quando utilizam, acabam indicando, e as pessoas que conhecem, que sabem que o negócio funciona, acaba se arriscando e normalmente dá certo, né? Usar um equipamento para pernoitar, quem tem problema de apneia, ronco excessivo e uns outros problemas, outras comorbidades que atrapalham o sono, encontro nesses equipamentos aí uma solução muito eficaz.
1: Eu, inclusive, coincidência ou não, ontem à noite, foi por volta de umas 3, 4 da tarde, um amigo, não vou nem citar o nome, para não desgastar ninguém publicamente, mas ele confessando para mim, eu lhe dizia que tem anos que ele vem sofrendo com apneia de sono. Eu falei, cara, mas você tem uma solução, né? Tem tratamentos, cara, por que que você não vai atrás disso aí? O que que acontece? Eu falei, mas você não toma nenhum comprimidinho? Eu tenho um comprimidinho, que uma vez eu tomei, tava com uma alergiazinha nas costas, aí tomei o tal de Profergan, rapaz, mas, e é baratinho, R$7 a caixinha com 30 comprimidos, e aquilo ali, eu tomo um, eu desmaio, só acordo, não, né? Incrível. E assim, eu não sei, cada organismo tem uma reação, você devia tomar pelo menos um Profergan, eu até tinha uma que eu vou te dar de presente, não quis. Eu disse, você quer sofrer? Ele fez um tratamento numa clínica aqui em Anápolis, ele disse que já tem uns 3 anos, ele tem uma apneia do sono, assim, crônica. Quando disse que não consegue dormir, quer dizer, meia hora direto. Eu falei, mas rapaz, isso não é vida, não. É. Aí o que que acontece? Ele disse que foi nessa clínica e ali parece que deram um medicamento para ele. Sei que ele dormiu lá com aqueles sensores, né, aqueles negócios todos, para justamente a médica lá, né, dar um parecer para ele.
0: Avaliar a qualidade do sono dele.
1: Você, né? Sabe que ele me disse que teve cerca de 400 paradas respiratórias durante 10 horas, Lizer, e que teve uma de 72 segundos. E o cara, mano, o que é isso? Isso não é vida, não. Não tem base uma coisa dessa. Aí assim, eu acho que também tá sendo relapso uma pessoa dessa, não?
0: Eu nem vou falar sobre isso, não, que eu tenho também, assim.
1: Apneia?
0: Mas ocasionalmente.
1: Ah, bom, mas aí
0: pós datas comemorativas, né, a gente tem.
1: Mas aí também é o excesso, né, de comida, né, excesso de acontece. Bom, vamos em frente aqui no nosso almoço, é da hora da Rádio Nova
0: antes
1: FM.
0: Antes de sair das claro, datas claro. Comemorativas, eu gostaria de lembrar uma data que, você falando, né, eu me lembrei de uma data muito importante para mim, né, e para minha comunidade, para os vicentinos. Agora no próximo dia 27, é dia de São Vicente, data que a gente...
1: Domingo.
0: Então, nesse ano coincidiu, né? Coincidiu de ser no domingo, e nós comemoramos no domingo, no fim de semana mais próximo, no domingo mais próximo dessa data, fazemos a festa, né? A gente chama Festa Regulamentar de São Vicente. Antigamente a gente chamava de Assembleia, né? E nós teremos aí nesse próximo domingo, seria lá em Nova Veneza, mas por um problema lá de datas, né? Não foi possível, nós vamos realizar aqui em Anápolis mesmo, né? Porque o nosso Conselho Central abrange regiões, cidades aqui do interior, Nerópolis, Petrolina, Nova Veneza e etc. Mas vai ser realizado, será realizada aqui mesmo, na comunidade Santa Rita. E só lembrando que por muitos anos foi o dia comemorado como o Dia do Idoso.
1: Dia do idoso
0: seria dia 27, que teve uma alteração aí, não muito recente, né? Mas há uns 10, 20 anos atrás aí, com o advento, né, do Estatuto do Idoso, né, que isso aí é uma questão mundial, né? E para coincidir com essa data, eles retiraram do dia 27, que é o dia de São Vicente, e colocaram no que vai ser daqui a alguns dias também, né? No dia 1º de outubro. Né, para coincidir com a data mundial, a comemoração mundial, e também para coincidir aí com o estatuto, né, com a proclamação do Estatuto do Idoso aqui no Brasil.
1: Olha que interessante, hein? Né? Dia 1º de outubro, é isso, Luiz?
0: É, hoje é dia 1º de outubro. A minha citação seria mais para referir ao dia 27. Dia 1º de outubro tem outras datas coincidentes, interessantes também. É o dia do vereador. E dia de Santa Terezinha de Lisieux, dia 1º de outubro.
1: Rapaz, você tem que vir aqui quinta-feira que vem, então você tem que vir, viu? Tem muita data para quinta-feira.
0: Vai dar quinta-feira?
1: Vai dar quinta-feira. Mas você tá na quarta. Rapaz, mas.
0: Não, mas tá tudo bem.
1: É um dia que tem tudo a ver contigo. É tudo, tudo, tudo, tudo. É. Dia do vereador.
0: Uma referência.
1: De, né, da Santa de Lisieux. É, semana que vem vai, pula pra cadeira de quarta. Agora, você é um cara que, assim, eu gosto de lidar com pessoas assim, que tem a ver comigo. Eu te acho muito metódico, né? Eu acho que. Eu sou um cara que acredito em métodos, eu acredito em sistemas, em organização. Eu sinto isso em você. Você é muito metódico, né? Me lembra muito meu vô. Meu avô Geraldo, ele era assim. Eu aprendi muito. Eu te contei do meu avô Geraldo. Domingo a gente ia pra missa. Eu ia aqui na mão esquerda, pegando a dele, na minha avó Jacinta aqui. E ali na igreja, cara, toda vez que ele entrava, já tinha lá um mendigo, né? A gente chamava assim. Hoje em dia até parece que nem pode mais se usar isso. Meu avô já ia com o dinheiro da esmola lá, contadinho. E também o dinheiro lá do dízimo, lá. Não sei se era o dízimo. Passava aquela cestinha. Aí tá. E ele chegava em casa e já anotava, né? Foi tanto isso, foi tanto aquilo. Meu Deus, e aprendi isso, cara. E eu faço isso também. Até hoje eu anoto tudo que vai.
0: Não, então eu não sou metódico, não. Mas algumas coisas a gente preserva, né? Eu aprendi lá com meu pai, essas datas importantes, a gente ter sempre em mente, né? E datas comemorativas importantes pra gente.
1: Mas não é,
0: né?
1: Nem nisso, né? Nem nesse sentido, não. Por exemplo, você sempre tá uniformizado de azul, você sempre é cumpridor do horário. Eu sempre senti isso assim, né? E eu sou assim também. E eu gosto. Por exemplo, vou te tirar da quarta para botar na quinta, você já sente uma diferença. Eu hoje, por exemplo, até estava comentando contigo aqui, em off, tive em Goiânia, parte da manhã toda, saí daqui de Anápolis umas 7:30, tivemos uma reunião justamente no PSDB, né? Que tá ali, locou a Maco, produtora audiovisual antiga, consagrada em Goiânia, né? A melhor, né? E aí, que acontece? Tivemos uma reunião lá, eu Marcos Vinícius, Isaac, o Cristiano Silva, também a dona lá, a Fernanda, né? E tivemos também com o Jaime Rincon e a Eliane Pinheiro, né? Reta final da campanha do Marconi, vou ter uma pequena participação, apresentar alguns vídeos ali. Ah, quer dizer, a campanha continua se movimentando. Você tem sentido, Luiz, que tá animado? Que dizer?
0: Sim, não, a questão é a seguinte, tem crescido, né? O Marconi tem andado muito, a receptividade tá muito grande. Temos algum problema, eu já falo temos, né? Porque faz parte do grupo e estou aí bem envolvido na campanha dele. A gente tem percebido a receptividade maravilhosa, espetacular, por onde quer que a gente passe. A gente temos também percebido dificuldades.
1: Que se deixe bem claro que não é só Anápolis, né, Eliseu?
0: Não, é no estado como um todo, mas assim, principalmente em cidades menores, há uma força muito grande do governo que está no mandato no momento, né? Que tem lá suas prerrogativas junto a esses, principalmente as prefeituras, e isso é, eu diria que não é uma coisa que deveria ser natural, mas acontece sempre, porque os municípios, principalmente os menores, são muito dependentes do estado. Né? Então a gente tem uma dificuldade maior de estar crescendo junto a esses municípios. Mas eu tenho convicção, né, de que indo para o segundo turno, iniciando o segundo turno, e obviamente com o Marconi em primeiro ou segundo lugar aí, haverá um volume de adesão muito significativo, e seguramente vamos levar a melhor nessa campanha aí, e estaremos com o Marconi Perillo no dia 1º de janeiro de 2027, com um novo governador, e um governador que vai dedicar muito carinho, vai dedicar muito trabalho, dedicar muito serviço à nossa querida cidade de Anápolis. E nós temos certeza disso, estando Marconi lá, isso vai acontecer. E com relação à campanha, está crescendo, e crescendo muito, né? Durante todo o período da campanha, e a reta final vai demonstrar isso. Nós vamos para o segundo turno, e o segundo turno vai ser, assim, muito mais, a disputa vai ser mais, como é que a gente pode dizer, mais equitativa, né? Porque o horário de propaganda, por exemplo, é igual para os dois. né? Então, estando só dois na reta final, isso já é uma grande vantagem. Tira, além de tirar os outros.
1: Agora está bem desvantajoso, né?
0: Não, hoje não tem praticamente nada, né? Enquanto o outro tem 10 minutos, o Marconi tem 30 segundos.
1: A despeito das novas tecnologias, redes sociais, você acha que mesmo assim a televisão ainda e o rádio ainda tem muita força junto ao público, né?
0: Ainda tem. As mídias também são muito dispersivas, né? E só as pessoas mais interessadas é que vão olhar nas mídias. É o meu pensamento, tá? É a minha opinião. Só as pessoas que estão interessadas no processo é que ficam ligadas o tempo todo na mídia, né? Mas é sempre importante, né, estar divulgando, porque de uma forma ou de outra aquilo vai passar ali e a pessoa vai ver, né, vai lembrar daquele candidato que está ali e, dependendo da situação, vai lembrar de todo o trabalho, né, de toda que é diferente, Geraldo, eficiência e eficácia, né? Não sei se você conhece bem esse detalhe. Eficiência é fazer, como você disse aí, metodologicamente. Uhum. E eficácia é trazer resultados. É fazer e trazer o resultado, ou seja, eficácia e eficiência. Eficiência você está fazendo e eficácia você concluir o negócio. Então, o Marconi foi o mais eficaz. Foi aquele que planejou e executou e trouxe os resultados. Não tem nenhum outro governante nos últimos anos aí, e os mais antigos, que era bem diferente também. Nós tivemos bons governantes, né? Como tivemos, assim, para Anápolis, nós tivemos Henrique Santillo, para o estado, à exceção de Anápolis, nós tivemos o Iris Rezende, que por onde você passa aí, principalmente no interior, você vê que foi um bom governante. À exceção de Anápolis, porque para Anápolis realmente não trouxe nada, não direcionou nada, não fez nada por Anápolis, simplesmente esqueceu Anápolis durante.
1: Não só ele, o Maguito e o pai do Daniel Vilela.
0: Nós já falamos sobre isso. O Maguito também não teve nenhuma. Aliás, o Maguito, ao contrário de. O Maguito viu bem, observou bem Anápolis, retirando aqui coisas do nosso interesse, empresas que tinham interesse de se instalar aqui em Anápolis. Acabaram sendo direcionadas, sendo fomentadas, dando alternativas para que fosse para outros municípios de interesse, né, principalmente de interesse político dele próprio. E aí está aí o Caiado também, que também não trouxe nada,
1: um abandonou
0: Anápolis. Anapolino, nascido aqui, né, passou até boa parte até da juventude aqui, e depois se deslocou e nunca mais retornou para Anápolis. Só citando aí Caiado para ter uma ideia. Lá atrás foi feita uma homenagem para ele, que seria cidadão benemérito do nosso município. O que é o cidadão benemérito? É aquele cidadão que saiu daqui e levou e o nome de Anápolis para os rincões do Brasil aí, pra, né, divulgou o nome de Anápolis em outras cidades, em outros locais, em outros estados, né, ou fora do Brasil. Então, essas pessoas que são a personalidade de Anápolis, que trouxe benefício para Anápolis e principalmente que divulgou o nome de Anápolis lá fora, só por ser anapolino. Então, essas pessoas são homenageadas com esse título de cidadão benemérito. E aí ofereceram esse título pro Caiado, quando ele ainda estava no Congresso Nacional como deputado. E aí um cidadão, um vereador, perguntou: mas o que que ele trouxe para Anápolis? Me fala de uma emenda, alguma coisa que ele. Não tinha nada, Geraldo. O cara ficou lá 20 e tantos anos, quase 30 anos no Congresso como deputado.
1: Eu sei.
0: E não trouxe um centavo, não trouxe um recurso, não trouxe um benefício, nunca se identificou com a Anápolis. E no governo estadual, a situação permanece a mesma. Não trouxe. A única coisa que ele fez aqui, que a gente sabe, foi ter abandonado nosso aeroporto de carga, que está com uma pista enorme, uma pista de alto padrão, está lá abandonada, né? As moscas, né? Gado pastando por ali, etc. Uma coisa assim que dá vergonha de ver o desperdício do dinheiro público, né? Um aeroporto que traria muita resolutividade em termos de empreendedorismo para Anápolis, né? Juntando aí a plataforma multimodal, nós temos aí duas estradas de ferro, nós temos um anel viário aqui espetacular, juntando aí também com o aeroporto, seria um negócio espetacular. O cara simplesmente abandonou, ignorou né? Passou para Infraero. Infraero tem dezenas, centenas de aeroportos que ela está administrando, que já estão em funcionamento. Por que que ela vai investir aqui em Anápolis? Ela vai evitar de investir aqui em Anápolis. Prometeu, falou, quer dizer, disse que as coisas iam acontecer, mas lá se vão, já, sei lá, três anos.
1: Esse aeroporto
0: anos,
1: de cargas, eu tive aqui com o Edson Tavares, ele me disse que é utopia isso aqui em Anápolis. Você acredita nisso mesmo?
0: Não, não acredito de forma alguma. É uma ligação interessante e ele pode ser expandido.

0: uma ligação interessante, e ele pode ser expandido. Já tinha empresas particulares, a empresa Azul já tinha planejamento até de instalar aqui, fazer um hub, participar do hub aí com seus aviões, enfim, essas situações iriam acontecer naturalmente. E era uma alternativa também para os aeroportos de Goiânia e Brasília.
1: Né? E então, esse polo aeronáutico de Aparecida, isso aí não pode atrapalhar aqui?
0: Vai surgindo alternativas. Nós temos agora o aeroporto, nós temos aí em Goianápolis, né, no âmbito particular ali, que funciona bem, né, para as empresas, né, que necessitam de, principalmente para agro, né, e outros artistas e etc, tem lá seus galpões lá, para suas aeronaves, um aeroporto muito interessante ali, mas é aeronave de médio e pequeno porte.
1: Falando nisso, eu vi o Amado Batista
0: agora hoje. Esse de Aparecida não, esse de Aparecida
1: é o Antares, Antares é o nome dele.
0: Já ouvi falar, esse aí já vai ser um aeroporto que poderá receber qualquer tipo de aeronave, e obviamente vai começar, por que que Aparecida tem e é viável, como é que a pessoa vai falar que o de Anápolis não é viável?
1: É engraçado mesmo.
0: Não tem sentido, ora, que conversa é essa? Claro que o nosso aqui seria plenamente viável, estudos já demonstram isso aí, pessoas que têm interesse demonstram isso aí, e o governador já falou, ele assumindo, vai entregar o aeroporto no menor tempo possível para ser utilizado para o fim, né, e ampliado, né, para o fim dele. A ideia inicial é que ele fosse o aeroporto de carga, para juntar ali a plataforma multimodal, a Aldaia, né, para fazer o transporte mais rápido, o transporte mais objetivo, objetivo não, mas mais rápido, né, que é o meio de transporte aeroviário, é o que nós temos aí de mais rápido que nós podemos existir hoje, né? Então não tem outra alternativa. Então seria essa junção aí que daria completaria o hub aí de transporte no município. Por que que o de Aparecida é viável, o nosso não é? Se nós temos tudo aqui, né? Nós temos inclusive o entroncamento das duas linhas férreas aí, a Norte-Sul e a Centro-Atlântica aí, que complementa isso. Nós temos a Belém-Brasília, nós temos a rodovia 153, 060, 414, enfim, uma junção aí, viria só complementar digamos aí, o que a Anápolis já sempre propalou, né? Que é um setor, uma área, uma cidade plenamente voltada aí para logística, né? Então seria o complemento ideal para a situação.
1: Pois é, curiosidade, né? Hoje, indo com o Marcos Vinícius Isaac para Goiânia, na volta, ele me falou lá da fazenda, né, do Amado Batista. Na volta, ele estava saindo realmente da fazenda. O Amado Batista ali com a caminhonetona gosta de uma ostentação, né? Ali a gente vê, e é muito ligado à cidade de Goianápolis, né? Pois ali é aquilo que você falou: artistas usam coisa e tal, e acaba gerando aí uma certa fama aí para o município de Goianápolis. Agora, tem três coisas, eu vou repetir isso aqui, já falei todas as vezes que a gente cita aqui o Caiado, que você tá deixando de lado, que ele fez aqui, tirou o letreiro, né, do centro de convenções, né? Tivemos ali a ponte, como é que é? Taiada, né? A ponte saiu com o nome do pai dele, e também queria tirar o nome do doutor Henrique Santillo, do antigo Uana, que muita gente teme em não aceitar que virou Eana, mudou só de Uana para Eana, né, Eliseu? Umas mudanças que eu vou te falar.
0: E isso é o que ele tem feito por todo o estado. Ele tem trocado as placas, né, de todos.
1: Ah, não é um advento só de Anápolis, não?
0: Não, eu não tenho acompanhado, mas o que se vê aí é que ele tem reinaugurado obras prontas por todo o estado, né? Aqui não foi diferente. Mudou o nome do nosso hospital de urgência, né, para UEANA. Para que essa novidade, né? Agora, o que dói, né, ele ter destruído aquele painel tão bacana que nós tínhamos lá no centro de convenções, né? Nós tínhamos o centro de convenções, aquelas letras garrafais, né, como eu falava antigamente, mas cerca de 4 metros de altura, você chegava centro de convenções de Anápolis. Por que que ele destruiu aquilo? Aquilo é um desperdício, novamente, desperdício de recurso público. Por que? Qual que é o objetivo disso?
1: Sucatear.
0: Simplesmente

0: para desqualificar a iniciativa do outro governante, né? Falar, vamos tirar isso aqui não, sei, não é centro de convenções, né? Nunca vai ser. Claro que vai, Marconi estando lá, ele já deixou bem claro que o que ele vai fazer, das coisas que ele vai fazer é justamente isso, vai colocar o centro de convenções em operação para a finalidade que ele se propõe, que é trazer empreendimentos, empreendedores, trazer o comércio de uma maneira geral e shows também.
1: Claro.
0: Um espaço lá enorme, de lazer e entretenimento e também de negócios, principalmente de negócios. Lá podemos fazer feiras enormes, feiras de alta qualidade, para reunir o Brasil todo e o mundo todo, para conhecer a Anápolis, para estar aqui próximo, conhecer o nosso DAE, conhecer a nossa disponibilidade, conhecer aqui uma coisa que Marconi também deixou e deixou muito firme aqui em Anápolis, que está sucateada, que é a nossa universidade estadual. A UEG está abandonada, só para a população entender. Nós já falamos aqui, vou repetir novamente. Marconi destinou 2% de todos os recursos do município, do estado, para custear, né, para manter a Universidade Estadual do Estado de Goiás. Isso aí dava um recurso extraordinário e ela só vinha crescendo, além de colocar a sede, né, da Universidade Estadual de Goiás aqui no nosso município, ou seja, reitoria, tudo acontece, todas as decisões da UEG acontecem aqui em Anápolis, a sede é aqui, foi colocada aqui por Marconi Perillo, não sei como não foi retirada até o momento, né? Já se passaram 8 anos e o Caiado não teve coragem de tomar essa iniciativa e de tirar aqui, que acho que seria a intenção dele, mas ele teve outra intenção,
1: tirar a UEG?
0: A sede daqui, mas a intenção dele seria outra, seria depredar, seria destruir, seria desqualificar, desmoralizar o EG como está acontecendo. Os prédios estão abandonados, sem manutenção, os professores, a iniciativa de pesquisa e outras situações para continuar crescendo, para continuar expandindo, para continuar sendo cada dia mais vigorosa, está abandonada. Por quê? Os recursos caíram para menos da metade, Geraldo. Só para você ter uma ideia. Então, assim, a educação, que não pode ser nunca considerado custo, é investimento em formação dos jovens, é investimento que o Marconi idealizou e concretizou de levar a faculdade, levar o ensino para mais próximo do aluno. Ou seja, as pessoas que moravam no interior precisavam se deslocar para Anápolis, para Goiânia, para um centro maior para poder estudar. Como eu fiz lá no passado, né, lá a 50 anos atrás, quase, tive que sair daqui para poder estudar, para seguir o meu sonho, que era me formar em engenharia. A gente não tinha aqui, a gente tinha em Goiânia, em Brasília, eu fui para Uberlândia, né? Então fui estudar lá. Mas era assim a vida do estudante, daquela pessoa que tinha um objetivo de se qualificar para o mercado de trabalho. O que aconteceu? Marconi levou isso para próximo, né? Então, aquelas cidades menores que não tem, tem uma cidade próxima. Tem Séries.
1: Tem
0: Uruaçu. E para todos os grandes centros ou as cidades um pouco maiores, você tem uma sede da UEG. Então, ou a pessoa é dali daquela cidade ou da região, vai se deslocar com muito mais facilidade, estendo aí uma faculdade que de qualidade, próximo da sua casa. Quer dizer, isso é dignidade, isso é conforto, isso é, assim, uma forma de valorizar o cidadão, mantendo ele próximo da sua cidade, próximo da sua família, enfim. Caiado está tentando destruir tudo isso. Espero que ele não consiga, espero que em 2000, temos convicção de que em 2027 tudo vai retornar aos seus eixos aí, e Marconi já prometeu que vai devolver os 2% para a UEG e ela vai voltar a ser uma universidade pujante e em crescimento vertiginoso aí. Nós vamos resolver isso aí seguramente.
1: Tá meio demodê, né, o Lizê, fora de moda, essa questão do aluno sair daqui para ir, como você fez, né, na juventude, foi para Uberlândia, porque hoje tem tudo por aqui, né?
0: É, sim. Hoje,
1: por enquanto tem, né?
0: Por enquanto, né? Por enquanto nós temos aí ainda o EG. Tá capenga, tá cheio de problemas, o corpo docente reclamando, né? Mas o tempo passou, né? E com certeza nós teremos um governante muito mais envolvido com essas questões sociais, que a gente tem que falar assim, essa questão da UEG não deixa de ser uma questão social também, porque deixando o aluno próximo da sua família, dando condição dele estar aqui, dele estar próximo da sua família, trabalhar aqui na nossa cidade e estudar aqui, é tudo que a família almeja. É ou não é? No nosso passado, quando a gente era jovem, as pessoas se deslocavam para vir estudar aqui, até no ensino fundamental. Né? Hoje todo mundo exige um ensino fundamental próximo da sua casa para levar seu filho, para que seu filho possa estar estudando ali próximo de casa. Não tem aquele negócio de estar viajando para fazer. Que isso aconteceu e muito. Tinha ônibus
1: no interior
0: para vir estudar aqui. Hoje nós não temos mais essa questão, porque as pessoas estão cobrando do governo cada dia mais essa proximidade, mais essa disponibilidade de recursos para a educação da família, dos filhos, nas proximidades da sua casa. Então é assim que a coisa funciona. E a UEG veio para resolver isso aí com ensino de qualidade. E nós esperamos que a partir do ano que vem ela retome aí esse crescimento, esse rumo que foi planejado lá atrás pelo governante aí, que vai entrar em 2027 com toda certeza.
1: Vamos de hora aqui no nosso Almoço é da Hora da Rádio Nova FM. Agora 1:16, é sim. 1:18, né? Conseguimos com o Lizier Borges. É assim, um programa de rádio, né? Mantém essa dinâmica, né? Com o BG, né? A trilha aqui de identificação do programa, né? Ah, sinalzinho de hora e tudo mais, mas com certeza é um podcast. Amanhã, inclusive, o corte do podcast, como sempre faço, é publicado. O YouTube disponibiliza no dia posterior o podcast aí do Lizier Borges. Mas eu quero lembrar você que está na nossa sintonia, até mesmo nas outras mídias, que vamos prestigiar aqui o nosso YouTube, viu, gente? Entrando no YouTube com o celular, procurando ali a Rádio Nova FM Anápolis, clica no ícone de inscrito, pede, né, para se inscrever no canal e comente aqui sobre o Lizier Borges, faça alguma ponderação. Tem até uma ponderação aqui do querido Edeilson Martins, né? Dizendo que Lizier é uma pessoa importante e representa o tipo de liderança que precisamos na política, alguém preparado, comprometido e com visão do futuro. Encheu sua bola, hein, Lizier?
0: Edeilson, meu amigo, da Caixa Econômica, como você
1: pensa falar? Fora da caixa, comentarista que aqui pensa fora da caixa.
0: Mas deixar claro para a pessoa que ele realmente é uma pessoa bem qualificada que pensa fora da caixa. Mas esse, o Geraldo gosta de trocadilho, é para.
1: Mas eu tenho outro nome para isso, criatividade.
0: É com duplo sentido, né? Que além dele realmente ser uma pessoa que não é bitolada, que tem uma visão ampla do mercado, dos negócios, enfim. Né? Ele também, o Edeus também. O ex-funcionário da Caixa.
1: Você tá falando do Edeilson.
0: Falando do Edeilson, de ambos, né? De ambos, né? Então, o Edeilson, além de realmente pensar fora da Caixa no padrão que a gente usual aí, ele também é um ex-funcionário da Caixa, porque às vezes você sempre usa esse termo, mas não esclarece muito bem, né? Que
1: não, eu falo.
0: Duplo sentido.
1: Ex-executivo da Caixa, e que agora aqui no programa é o comentarista que pensa fora da Caixa. E eu até encontrando aqui com um encontro que tivemos no Dia da Nacional da Habitação com o Luiz Estival, ex-prefeito de Nova Veneza, também da presidente da AGEAB, e o Edeilson pela primeira vez publicamente declarou que, né, tem vontade, né, de seguir essa coisa. Eu até conversando com ele fora aqui do microfone, se ele tem condições, né, de estomacais mesmo de ser um político. Ele lembrou de você, Lizier. Que ele te considera assim classe A ali na Colômbia, porque só se for o Lizier, só o Lizier, né? Ali na Câmara, ali as discussões de um nível contestável. Ele falou: não, eu dou conta, na Caixa eu passei por muitos perrengues assim. Eu acho que a gente tem que fomentar mesmo, Lizier, pessoas de nível, né? Na política, que senão tá enrolado, né, rapaz?
0: E digamos assim, tem que perseverar nos seus princípios também, viu? Porque o que acontece muito é a pessoa chega ali e acaba entrando naquele
1: corporativismo. Corporativismo.
0: Vamos usar esse termo então. O corporativismo em voga ali, né? Que a gente percebe muito que a grande maioria, se não todos os vereadores ali, estão pensando na própria reeleição. e esquece de discutir, de levar à frente as demandas que são importantes para o município, ou aquelas que podem muitas vezes prejudicar o cidadão, porque não discute com a prefeitura, não discute com a secretaria, não discute com a população aquilo que é bom, né? Ou o que poderia ser feito para modificar aquela lei que está sendo colocada ali, muitas vezes goela abaixo, e a Câmara acaba sucumbindo à troca de cargos, à troca de obras, né, pro mais próximo do seu eleitorado, enfim. É uma troca de favores ali que acaba prejudicando a população. Nós temos aí hoje, a gente sabe que o governo anterior, o governo municipal anterior, destruiu os nossos recursos próprios, né? Nós temos aí o Issa sofrendo e sofrendo muito, e assim, sem comentários, né? Mas o prefeito atual tem sofrido muito, porque tem que pagar aí todos os meses cerca de 15 a 20 milhões só de serviço, né? Amortização e serviço de um empréstimo que foi contraído pelo governo anterior, aprovado. Não foi por unanimidade, porque eu mesmo votei contra, né? Votei contra e sofri muito por ter votado contra. Sofri assim. Eu colocava a cabeça no travesseiro todas as noites com tranquilidade. Sabia que tinha feito a coisa certa. Mas os colegas, os pares, não ajudaram, não colaboraram e deram essa prerrogativa pro prefeito.
1: E agora ficam dizendo que é um absurdo, né, Dilizê? Que aprovaram, né?
0: E aí, quando pergunta, fala para ele que ele tava lá na hora que aprovou, e ele tenta mudar de assunto, tenta dizer que não é bem assim, que a ideia era outra, o prefeito usou mal os recursos. Ora, deram um cheque em branco para ele, se é que as pessoas sabem hoje o que é um cheque, né? Mas deram um valor enorme para que ele usasse ao seu bel prazer, sem planejamento, sem projeto, sem nada. Simplesmente deram, colocaram 600 milhões na mão do prefeito. E quando ele tinha 600 milhões, ele multiplicou isso, multiplicou no sentido seguinte, de contraiu dívida de mais de um bi. Ou seja, as pessoas sabem que tem uns 600 milhões para torrar, vamos falar, dizer a verdade, para torrar. E o que as pessoas fazem? Acabam acreditando que aquele dinheiro não vai terminar nunca e acaba contraindo ou se comprometendo a executar obras de maior volume, né? Junto com planejamento que não existia, né? Mas junto com a cabeça do prefeito. E assim foi. Mas boa parte dessas obras, agora algumas têm que ser concluídas, porque acaba atrapalhando, né, a mobilidade urbana, acaba atrapalhando o visual, o panorama, o nosso horizonte, né? Então algumas obras têm que dar prosseguimento, mas outras foram simplesmente abandonadas, foram esquecidas. Você citou aí a ponte estaiada mesmo, vai ficar lá uma ponte de 150 milhões, um absurdo. Imagina 150 milhões numa ponte, 150 milhões, para a população entender, 150 milhões, dá para construir dezenas de creches, dezenas de escolas, dá para construir dois hospitais grandes e equipar dois grandes hospitais, vai despender todos esses recursos numa ponte apenas.
1: Você gastaria quanto numa ponte eficaz ali, Lizinha?
0: Olha, isso aí eu já falei e isso aí não tem erro. Ali, uma ponte, uma passagem ali, mas como ali é um vale, né, mas para fazer uma passagem com 3, 4 milhões você faria. Mas vamos fazer uma ponte confortável, uma ponte para romper aquele declive, aclive ali, fazer uma ponte bem estruturada, alta, né, com encabeçamento, né, bem elevado ali, a gente gastaria 10 milhões. Olha, nunca só mais do que 15 milhões, nunca mais do que 10 milhões nós teríamos ali uma ponte espetacular. Você haja visto ali,
1: 7% dos 150 milhões.
0: O viaduto do Daia foram 17 milhões. E isso você sabe que recursos ali sempre tem, digamos assim, um uso inapropriado, né, de boa parte do recurso. Mas 17 milhões foi feito o viaduto do Daia, né? Então, quer dizer, com 15 milhões a gente faria ali uma ponte muito muito.
1: 10 ou 15?
0: De muito. Entre 10 e 15 milhões. Mas o que eu estou dizendo é que tem que ser uma ponte bem executada, uma ponte com altura bastante razoável para romper ali. E já estaria sendo utilizada pela comunidade. A população já estaria utilizando, porque ali não é uma via de ligação muito interessante. É um bairro-bairro. Então, é importante? É, para cortar caminho, para ir para a escola, para ir para o comércio, para visitar um parente, sempre é bom, né? Sempre é bom ter uma alternativa. Mas é bairro-bairro. Ali não vai resolver a mobilidade do município como foram os viadutos que foram feitos aí na Avenida Brasil, enfim. São situações assim que tem uma resolutividade maior. Lá não, é um bairro-bairro. E eu fui, quando falei contra essa ponte, tá? Não com a confecção da ponte,

0: resolutividade maior. Lá não, é um barba. E eu fui, quando falei contra essa ponte, tá? Não com a confecção da ponte, que a gente já tinha falado sobre isso, nós endossamos junto com outros pares a solicitação da execução dessa ponte ali por várias vezes. Não essa ponte que foi iniciada e que dificilmente não será concluída. Vai ter que arrumar um outro trajeto ali, fazer uma ponte em um outro lugar, e você vai ver quanto é que o prefeito vai consumir nessa ponte, que ele já disse que vai fazer em algum momento aí, se ele tiver tempo para isso. Ele já deixou claro aí que vai fazer, que sabe que ali é importante para a comunidade fazer essa ponte ali para resolver esse problema de mobilidade ali bairro.
1: Agora você vê, 10% no máximo aí do valor que foi gasto, né, Luiz? É demais,
0: exatamente,
1: né?
0: Exatamente. É uma ponte muito bonita, Pra você ter uma ideia, ponte lá no Rio Araguaia, lá em Luiz Alves, que é muito diferente uma ponte executada num rio de grande porte como é o Rio Araguaia, que tem toda uma técnica para executar as fundações muito complexa, e uma ponte muito maior, muito mais longa, está consumindo 170 milhões. Para você ter uma ideia da diferença. Ali, agora, para atravessar um rego d'água, né, gasta-se 150 milhões.
1: Tá, comparando, se é um rego d'água mesmo, né?
0: Não, mas ali é o início do nosso acalentado Rio das Antas, né? Mas é um veiozinho de água ali, muito assim, acanhado ainda, né? Mas é um vale, né, que precisa ser rompido. Então, por isso mesmo, já disse, no mesmo Rio das Antas, lá embaixo, nós fizemos uma ponte ali de pista dupla. Só que o vale é bem menor, né? Não tinha o vale ali. Nós gastamos 700 mil, Geraldo. 700 mil.
1: Você falou mesmo,
0: para fazer a ponte ali, lá embaixo, né? O volume de água ali já é maior, principalmente quando chove. E nós fizemos isso porque lá já tinha, né? Foi destruído ou foi demolido para fazer uma ponte, porque ali havia muitos problemas de inundação.
1: Mas tá funcionando bem essa ponte?
0: Funciona perfeitamente.
1: Mas, mas não é mais complexo nesse lugar que ela tá do que a estaiada lá?
0: É porque lá em cima, lá no início, há a questão do vale. O declive e o aclive é mais acentuado. Então, para isso, você precisa de fazer ali a ponte. Ali tem o quê? 5 metros de altura. Lá a gente precisaria de fazer uma ponte ali com uns 15 metros de altura, 20 metros de altura, para poder romper o vale, para não dar muito desconforto. Agora, uma pontezinha lá resolveria também, só que daria problema, um aclive muito acentuado seria problemático. Então, teria que ser uma ponte de uma altura bem considerável ali, para poder romper o vale ali e com mais conforto, mais tranquilidade e mais segurança para a população. Mas é necessário, sim, né? Principalmente, como eu disse, né, para que as pessoas possam transitar com mais agilidade, mas para resolver, na maioria das vezes, ir para o trabalho e tal, não é para grande trânsito para resolver o problema da mobilidade de uma maneira geral, como são as nossas vias de ligação importantes do nosso município. E temos outros problemas, né, que foi idealizado também, já falei aqui, vou citar novamente, também o viaduto do Recanto do Sol, que também não tem a resolutividade que o investimento poderia indicar, né? Ali também é uma ligação bairro e com outras dificuldades, com outros erros, né? Eu diria, de projeto, né, que poderia ser feito diferente. Se a rodovia federal estivesse passando por cima, o trânsito doméstico poderia, além do viaduto, contar também com a rotatória, que poderia facilitar muito o trânsito doméstico, o que nós não temos lá. Lá inventou-se, né, uma história de passar a rodovia por baixo do viaduto. Não sei por que cargas d'água, mas é assim que foi executado e acabou por dar menos resolutividade do que já daria se fosse feito o contrário.
1: Eu participei de um fórum dia desses, e estava sendo discutido até pessoas especializadas no assunto, e tem a ver com engenharia, né? Dizendo que viadutos é uma ilusão que não resolve o trânsito. Você concorda com isso, Luzia?
0: É relativo. Já tive numa palestra com o Jaime Lerner.
1: Grande, foi prefeito de Curitiba, né?
0: E ele tem essa visão, né? Então,

0: também, né? O viaduto, você tem que ir fazendo viaduto indefinidamente para que...
1: Vai só empurrando o trânsito para frente,
0: exatamente,
1: né?
0: Você vai empurrando a aglomeração, né, o congestionamento para frente. Mas não é bem assim. Em alguns locais resolve muito. Se você imaginar aqui a Avenida Brasil, nós temos aí um trânsito rápido. Você pegar a Avenida Brasil lá da Engenheiro Portela até no Recanto do Sol, você vai com muita rapidez, né, com muita tranquilidade, né, por conta dos viadutos que foram inseridos aí, dois viadutos e meio, né, que aqui o da Goiás aqui eles consideram dois, né, três com o Nelson Mandela, enfim, são três viadutos aí que resolveram, né, bastante para quem está transitando pela Avenida Brasil, né. Isso aí não tenho dúvida. Há o planejamento, inclusive, de um viaduto ali na Engenheiro Portela. Brasil com a Engenheiro Portela tem um planejamento, mas não sei se ele será executado algum dia, né? Mas existe esse planejamento também.
1: Você acha feio o viaduto, Eliseu?
0: Hã?
1: Você acha feio? Você acha que degrada ali o visual? O que você acha?
0: Havia um planejamento, só para a população entender aqui, havia um planejamento desse viaduto aqui da Avenida Goiás. Ele seria uma trincheira, Geraldo. Ele ia passar por baixo. Ele seria passar por baixo da Avenida Goiás. Eu achei, quando eu fiquei sabendo disso, eu nem acreditei. Eu achei um absurdo. Falar, que é isso? Mas o engenheiro na época falava que não, que drenagem era com ele, que ele resolveria o problema da drenagem. Você imagina o viaduto aqui passando abaixo do nível do córrego das Antas, do Rio das Antas. Seria um túnel.
1: Infiltração para tu condenar.
0: Seria um túnel aqui. Eu falei, é desnecessário, né? Pelo que dizem, foi o prefeito que substituiu lá, o prefeito que João Gomes, vou citar o nome dele aqui, que inverteu essa situação. Falou, não, isso aqui não tem sentido, né? E refez o projeto e, né, indicou que o projeto, que os viadutos teriam que ser como foram executados.
1: Externos mesmo.
0: Eu, né, acho que resolve bastante, que facilita bastante.
1: Você não acha feio, pelo jeito?
0: Não, faz parte. Hoje, assim, o mundo inteiro vive isso, Geraldo. Não tem jeito. Tem certos locais que você tem que colocar o viaduto. Não tem jeito. Né? Os nossos viadutos são simplórios, são simplesmente...
1: Mas espanta o pedestre também, né, Elisir? E você vê que mata o comércio local, né? Você vê que perto desses viadutos o comércio, todos os empresários reclamam, né?
0: Acaba por tirar ali, né? Porque até você tem que usar muitas vias laterais ali, porque o viaduto vai passar e você acaba eliminando a possibilidade de estacionamentos ali, mesmo que o comércio quisesse permanecer ali, e não tem estacionamento. Se não criasse, não introduzir um estacionamento dentro da sua loja ou exclusivo para sua loja, não tem mais onde parar, porque aonde o viaduto passa, porque as nossas caixas aqui não são preparadas para receber viaduto. O viaduto toma boa parte da área disponível e aí os estacionamentos ficam impraticáveis. Nós temos aqui no viaduto, temos uma clínica ali que dá um problema, né? Sempre o pedestre muitas vezes.
1: Crônico.
0: É aqui próximo, né? Então todo mundo sabe ali, para pedestre, para transitar ali, porque os carros de passeio ficam encostados na parede e já sendo projetado para dentro da pista, né? Quando é uma caminhonete, então, aí não tem jeito, aí encosta na parede mesmo e já projeta uma parte, né, da traseira na pista. E não é proibido, né? Ali não é um estacionamento proibido, até para prestigiar o comércio que você disse aí, porque senão aquele imóvel ali vai ficar desocupado, porque não vai ter como o cidadão chegar ali, vai ter que arrumar outra alternativa. Mas é assim que as coisas funcionam, né? Então, aqui em Anápolis, não é uma cidade planejada, vai se tentando aí, de todas as formas, tentar melhorar o trânsito. E a gente tem que lembrar que nós temos aqui em Anápolis quase dois veículos para cada, quase dois cidadãos para cada veículo, né? Nós temos aí Mais de 200 mil veículos.
1: Não, Lizé, é mais. 300 e tantos veículos transitando em Anápolis, não, é mais.
0: 300 e tantos é mais de 200 mil, Geraldo.
1: Não, então pois não é, mas então não é, deve ser o quê? Um cidadão e meio para cada veículo.
0: Então pronto, mas a coisa vai crescendo assim de uma forma assustadora, né? Então daqui a pouco todo mundo tá andando de carro aí na cidade.
1: Agora, eu
0: então,
1: inclusive.
0: Nós temos que estar sempre procurando alternativas para melhorar essa situação.
1: Questão do trânsito, mobilidade urbana, quero fazer até um paralelo com Goiânia, mas daqui a pouco aqui no nosso Almoço é da Hora, 1:37 agora.
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1: 1:39 aqui no nosso Almoço é da Hora. Nós estamos falando assim, né? Picadinho, né? 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
1: 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Assim como tá você na campanha também do Marconi Perillo, né, Lizê?
0: Sim, sem dúvida. Tivemos acompanhando Marconi Perillo, inclusive na Associação Comercial e Industrial.
1: Isso que eu ia perguntar, você acompanhou então no outro evento também, não, Lizê?
0: Estive no outro evento, mas o outro evento eram de deputados, né? Incluindo aí também o deputado federal do partido, que é o professor Alcides e outros deputados.
1: Daniel Messac.
0: Então, não permaneci muito tempo lá, só cumprimentei o governador, né? Parabenizei ele mais uma vez e me desloquei. Mas na CIA foi muito bom, foi um bate-papo muito interessante, em que ele mostrou todo o seu carinho, todo o seu envolvimento com Anápolis, o que já fez por Anápolis, falou muito do que já fez por Anápolis e o seu planejamento, né, para os próximos anos aí como governador do estado. Então já tem um planejamento que é, obviamente, mexer muito na saúde, ele planeja aumentar ainda mais o nosso hospital de urgências Henrique Santillo, que foi projeto e execução dele lá no passado, lá ainda no seu primeiro mandato. É, também já confirmou que vai devolver o nosso centro de convenções para a finalidade que ele foi executado, que é divulgar Anápolis, que é receber empresários, que é receber eventos industriais, comerciais e feiras, né, grandes, nacionais, e também pode ser usado lá com shows, com eventos sociais e de diversão também, sem problema nenhum. O espaço é enorme, então ele vai devolver isso aí também para a comunidade e para a finalidade que ele se propõe. Vai atacar atacar no bom sentido, atacar o nosso aeroporto de carga, executar concluir nosso aeroporto de cargas e colocar ele à disposição também da comunidade interessada, né, para o nosso, juntando ali com a plataforma multimodal, completando aí nosso hub de logística. E enfim, são assim, a UEG também, né, diz que vai devolver todos os recursos que a UEG carece e merece, né, para continuar crescendo, para continuar desenvolvendo seu trabalho de excelência. Então foi assim um bate-papo muito interessante.
1: Defendeu inclusive a ampliação, né, da própria CIR, não é isso, Lizê?
0: Sim, né, então tem o apoio da CIR e o envolvimento maior com a CIA, né, que tem várias iniciativas da CIA que foram sobrestadas, foram abandonadas também, né? Nós temos aqui a plataforma de segurança, que é para trabalhar junto com a base aérea, né? Então tem aí com defesa, que também foi abandonado, que não houve o fomento, que não
1: só
0: houve.
1: Não morreu por causa do Anastácio, né?
0: É, ainda se continua falando nisso aí, mas é um projeto que Marconi iniciou, né, juntamente com a CIA, e que tem tudo para dar certo, que é um negócio que vai trazer grande desenvolvimento tecnológico para Anápolis e obviamente financeiro também, né? Porque você ter aqui com defesa, como ele se propõe, né, para poder desenvolver equipamentos, para consertar equipamentos, ou seja, fazer todo o trabalho que a base aérea precisa, e não prestar serviço não só para a base aérea aqui, mas também para outras instituições, outras bases aéreas aí, para o exército e para a própria aeronáutica de uma maneira geral. Então, quer dizer, é um negócio muito interessante que traria aí um desenvolvimento tecnológico, financeiro e também de emprego e renda
1: com certeza.
0: Para a população. Então, quer dizer, são coisas assim que tem que ser ouvida, tem que entender. E a gente sabe, Marconi tem um histórico muito interessante de resolutividade, de executar. Foi o governador que mais executou obras, né, no estado como um todo, talvez com a proporção assim em termos de Brasil, também foi um dos que mais executou, que mais desenvolveu. Goiás cresceu e cresceu muito a questão de industrialização nas mãos do governador, e Anápolis, sem dúvida nenhuma, né, transformou, revigorou o DAIA, né, trouxe mais de 100 empresas aqui, criou ali, nós desenvolvemos, hoje nós falamos que nós temos aqui a questão farmacêutica, o polo farmacêutico.
1: Isso.
0: Foi instituído pelas mãos do Henrique Santillo, entre outras empresas que se instalaram aqui. A gente tem que lembrar sempre da Caoa, que é um empreendimento espetacular que nós temos aqui hoje. Já a Caoa já não é mais a Hyundai, hoje ela desenvolve lá, faz veículos para três fabricantes de automóveis, né? Ou seja, ali é uma planta que bem qualificada e bem diversificada, um espaço bem adequado, e está trazendo aí recursos enormes para o nosso município, para o nosso estado de uma maneira geral. Enfim, é essa a proposta do nosso governador e, obviamente, também o nosso aeroporto de cargas, devolver ele aí para a cidade, concluir o aeroporto de cargas e colocar ele aí à disposição da comunidade.
1: Eu estou me lembrando bem aqui.
0: Entre outras coisas, proposta. Ele já deixou lá bem claro também que a Anápolis vai ser protagonista também, junto à SIC, junto à Secretaria de Indústria e Comércio, como sempre foi.
1: Sim.
0: Né? E nós tivemos sempre o primeiro escalão ali, bem pronunciante, né? Junto ao governo do estado, com Marconi Perillo. Hoje nós não temos nada, tanto é que nada tem acontecido. Aliás, o que tem acontecido só retrocesso no nosso município.
1: Pois é, eu estou até me lembrando aqui, falei do Anastácio Apóstolos D'Arcio. Anastácio, naquele primeiro debate do Marconi ali, eu perguntei a ele, né, Anastácio? Não, não me pergunte isso não, Geraldo, por

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1: Junta um pouco do Geraldo Fiorini de cá, coloca mais um pouco de fome de notícia lá e aí mistura tudo com a sua audiência. Fica da hora essa receita, viu?
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3: Vamos embora então do nosso almoço, agora 1h40, 12 minutos faltando para as 2 da tarde. Sigamos então com Lisier Borges. Ainda há tempo sim de você, claro, entrar no YouTube com o celular, procurar ali Rádio 9 FM Anápolis, clica no ícone de inscrito, participe aqui interagindo com o Lisier Borges na tarde desta quinta-feira. Manhã que eu passei em Goiânia, né, Lisier, como eu estava te dizendo, e eu deixei esse comentário para ouvi-lo também. E ali com o jornalista, dono do Instituto Lupa, né, o Marcos Vinícius Isaac, a gente, né, correndo ali pela Avenida Independência, Lisier, eu morei 18 anos em Goiânia. Rapaz, eu vou te falar um negócio, eu fiquei impressionado com o trânsito, cara, mas assim, livre. Numa manhã de quarta-feira, meu amigo, fomos até o setor dos funcionários, quase chegando em Campinas, não pegamos nenhum momento de lentidão. Totalmente, quer dizer, uma coisa inimaginável há algum tempo. Quando eu vim de São Paulo para cá, em 98, eu sempre, claro, né, tava acostumado com aquele ritmo de São Paulo, né? Eu achava assim um refresco o trânsito. Mas eu senti que aos poucos, assim por volta de 2006, né, que eu já estava na Brasil Central, e o trânsito assim fervilhou em Goiânia. E hoje eu senti assim, rapaz, mas tranquila. Não teve um ponto sequer de engarrafamento em Goiânia. Eu, discutindo no primeiro momento com o Marquinhos, até falei, rapaz, será que é crise? É a crise. Aí o próprio Marcos, daqui a pouco, comenta comigo: Geraldo, hoje em dia você nem vai, né? Diz que só pobre que sai pra jantar fora. Eu falei, mas como assim só pobre? Ah, vai pro espetinho, rico fica em casa, não sei o quê. E passamos ali na Avenida Independência, aquelas lojas de moto que no passado fervilhavam, nenhum cliente. É, muita gente compra só pela internet agora, não sei o que. Isso aqui é bom pra você ver, pra você comenta lá. Que não é só a Anápolis que tá fechando tudo, não é? Eu fiquei impressionado, Lisier. Fiquei a 44, nós passamos ali nas imediações da rodoviária de Goiânia, totalmente parada, mas parado mesmo. Você vê com preocupação essa situação, Lisier? E assim, por um lado, não é que eu tô assim, porque eu andei sexta-feira agora passada no centro de Anápolis e até tava comentando, rapaz, mas tava movimentado. Gente pra lá, gente, mas tá voltando normal. Será? Mas hoje eu fiquei impressionado com, sabe, andamos na Avenida Anhanguera, pegamos um trecho da Goiás, da Independência, chegamos até o setor, quase em Campinas, mas nenhum momento de engarrafamento. Isso o quê? 9h30 da manhã, 10h da manhã. Impressionante, meu Lisier.
4: É, Geraldo, você fala da 44 ali, que causa estranheza. A gente tem visto, obviamente, a gente não pode negar que a internet tem facilitado muito, mas para aqueles, eu imagino, eu vejo especialistas falando disso aí, e é uma realidade, né? Você compra muita coisa pela internet, coisas que são, digamos assim, não tem muito o que errar. Por exemplo, você vai comprar um celular, você pode comprar pela internet, né? Mas, por exemplo,
3: se for zerado, né? Zerado.
4: Ah, sim, claro. Mas você não vai comprar, por exemplo, você não vai comprar roupa pela internet.
3: Tem gente que compra, e muito, viu?
4: Compra, assim, de uso trivial, mas assim, uma roupa, sei lá, uma roupa mais...
3: Essa minha mesmo, que tem feita sob medida, não tem como.
4: Para um objetivo específico, né? Você vai ter que ir lá. Homem, às vezes, até ainda pode comprar, mas mulher quer olhar, quer experimentar, quer ver, e muitas outras coisas também, né? Então, eu vejo especialista falando, não, esse negócio, o ao vivo, sempre vai prevalecer, ou sempre vai existir. Porque tem certas coisas que não dá para você.
3: Eu, por exemplo, no banco, tem muito tempo que eu não vou, viu?
4: Eventualmente, eu também. A gente, no passado, era um movimento enorme junto aos bancos, né? Hoje não tem mais, hoje a internet tomou conta, né? O celular tomou conta. Aí a gente vai quando não tem jeito mesmo, né? Tem alguns problemas que a gente tem que resolver na agência, mas é raridade. Tá resolvendo tudo por internet. Mas ainda há um movimento forte junto aos bancos, viu, Geraldo? Aposentados estão sempre lá.

0: você tem sempre uma pendência.
1: Financiamento imóvel, né? Na Caixa, não, por exemplo.
0: Ainda tem muito movimento, mas já está melhorando bastante. Eu tive, por exemplo, eu tenho que resolver problemas junto à Caixa, principalmente ali do Asilo São Vicente, que eu sou gestor hoje, né? Mas hoje você já chega lá, eu vou ali no segundo andar, em frente à minha loja ali na Avenida Brasil, vou ali na agência Moser Soares, e você fica sentado, bem acomodado, em poltronas confortáveis, aguardando ser chamado. Quer dizer, e a demora já não é tão longa como era no passado. Tem alguns setores que demora mais. Mas das duas vezes que eu estive lá, duas, três vezes que eu estive ali naquela agência, foi atendido aí com uma certa agilidade. A gente era acostumado a ficar meia hora, 40 minutos, uma hora para ser atendido.
1: Ah, isso virou coisa do passado.
0: Hoje chega lá 5, 10 minutos, você está sendo atendido.
1: Isso porque você deve ter feito algum trabalho especial como empresário. Eu mesmo, quando vou lá, às vezes que ainda fui para trocar nota de 100, né? Essa nota maior assim. Eu pego de forma protocolar, Luiz, pega ali no Banco do Brasil, ali uma senha, nem sento, mal entro, já sou atendido, já vou embora, troco as notas e vou embora.
0: Hoje tem essa vantagem que dinheiro hoje está circulando muito menos também, né? O Pix tomou conta e o cartão, né? Débito, crédito, e o Pix principalmente, ele praticamente eliminou a circulação de cédulas, né? Hoje é até estranho quando você vai receber um numerário, você vai receber alguma coisa ou vai pagar em espécie. Raramente hoje isso acontece. Lá a gente, por toda a vida, a gente tinha diariamente ir ao banco fazer o depósito, né? Das cédulas, né?
1: Porque tá com saudade disso, Lisiano?
0: Não justifica.
1: Saudade do trânsito, do engarrafamento, saudade de fila de banco.
0: Tudo isso vai mitigando também o movimento, né? Junto a esses empreendimentos aí que você citou, né? Motos e outras coisas. Isso aí dá para comprar, dá para você conversar, mas as pessoas ainda gosto de ver o equipamento que está adquirindo. Eu mesmo comprei um carro, já vai até quase um ano, mas fui lá algumas vezes, né, para escolher, para olhar, para depois vir o carro que veio também, veio da fábrica, mas já veio segunda encomenda. Mas você vai lá para olhar, né, para escolher, para ver se é aquele mesmo que você quer. E depois eles mandam, porque nunca você vai comprar o carro que está ali pronto, né? Eles sempre vão trazer um carro.
1: Eu tenho aqui, por exemplo, foi um pedido até do querido Butina aqui, um amigo dele, desfez uma academia, né? Fechou a academia e pediu, né? Porque eu estou sem carro, pediu para usar minha garagem para guardar alguns equipamentos. E eu fiquei preocupado com as visitas, né? A visitação, né? Como é que esse pessoal vai perturbar meu sossego aqui, não sei o quê? Tem um monte de equipamento, coube um monte de equipamento, dizer. E aí o que que ocorre? Não, cara, esquenta que senão já mandou tudo pro WhatsApp. Tá tudo, ninguém quer ver pessoalmente, não. Vai ver lá e vai e compra.
0: Bom, alternativas tem demais, mas compra sem vir confirmar se está em perfeitas condições.
1: A foto parece que é toda detalhada, tá mostrando as condições do equipamento, né?
0: Tem uma vistoria que eles fazem aí, eu esqueci o nome, né? De carro, por exemplo, carro usado. É. Né? Carro usado. Meu filho está vendendo um carro lá, semi-novo, um carro muito bom. Fez isso aí, então quer dizer, eles dão uma garantia de que aquilo que você colocou, né? Quando eles fazem essa vistoria, tem um nome, o termo lá, apropriado, se alguém tiver nos ouvindo, eles vão passar aí. Aí você faz aquela vistoria no carro, de maneira que se você comprar aquele carro que está com aquele tipo, aquele certificado, você está comprando o carro exatamente como o fornecedor ou o vendedor tá propondo, né? Tá colocando ali. Então é uma coisa interessante, né? Mas você paga tempo para fazer também essa vistoria e a recomendação.
1: Vistoria cautelar é esse nome, né?
0: Acho que é isso mesmo, né? Então, quer dizer,
1: ela existe para comprovar a originalidade e o bom estado do veículo aos compradores. Para vender um carro pela internet com segurança e agilidade, o ideal é realizar essa vistoria cautelar em uma empresa credenciada. Interessante isso, eu não conhecia isso.
0: Mas é assim, então hoje para você, principalmente carros de maior valor, né? Normalmente eles fazem isso aí para que a pessoa possa comprar um carro de qualidade e da forma com que o vendedor está propondo, está dizendo que o seu
1: carro.
0: Mas
1: dinamiza a coisa.
0: Encontra.
1: Eu, inclusive, até teve um endereço rapidamente para a gente finalizar, Eliseu. Ele falando da questão de comprar sapato, rapaz. Eu já passei por esses apertos também. Tem uns vendedores que. Inconvenientes, né, rapaz? Essa é a grande verdade. E teve um que eu fui comprar e eu me recusei a comprar o tênis. E ele virou meu inimigo, cara. Passava ali na Engenheiro Portela, de frente à loja lá, virava a cara, meu Deus. Aí eu estava falando que um dia foi numa loja dessa. E o vendedor pressionando ele para comprar, comprar, comprar. Aí disse que a mulher dele, a esposa, né? Ela parece uma sandália para ela, a dona Juliana. Ela pegou, não, só tô olhando. E aí o cara, não, o Orlando ainda não chegou. Eu fui falar com o Genuano, que falta de respeito. Evita-se isso também, né? As compras virtuais, né, Lizia?
0: É, mas não sei, Geraldo. As duas coisas vão caminhar juntas ainda por algum tempo, né? Tanto a internet, que está crescendo e crescendo muito, isso aí ninguém pode questionar, mas a compra física ali na hora para vistoriar o equipamento, o produto que você está comprando, ainda vai prevalecer por algum tempo.
1: Você acha que por algum tempo, né? Você acha que a tendência é sumir mesmo?
0: Ah, no futuro médio aí, eles vão padronizar as vestimentas também, não sei.
1: Cédula, você acha que vai sumir num prazo mais curto?
0: A cédula já está sumindo, né? Inclusive, eu achei curioso, encerrando aqui, eles estão querendo eliminar a cédula de R$200.
1: Não vi mais circulando essa cédula. E a de 100 num primeiro momento também, viu?
0: É, mas aí já o objetivo aí já era outro. O objetivo aí já era evitar, principalmente esses grupos terroristas, esses grupos, né, que trabalham com droga e outras coisas, que esses pagamentos são sempre feitos em espécies, né? Corrupção também, tem muitas coisas assim, lavagem de dinheiro. Então tem muita coisa assim que é feita em espécies, né? E a nota de 200 facilita o transporte, né? O volume,
1: menos volume,
0: etc, né? Então, essas coisas, né? Mas o objetivo não é um objetivo muito nobre, não.
1: Bom, vamos embora. Hora de ir embora. 1h59, portanto, faltando um minuto para as duas, no dia que novamente recebi por aqui, cadeira cativa das quartas, Lizier Borges. Receber com certeza o Lizier é sim uma forma de exaltarmos você. Pois é, amanhã, com certeza, aqui no nosso almoço é da Aurora, vai dar grau, né? O nosso almoço é o Dr. Walter Rosgal. Não que ele virá aqui empinar a moto, né? Mas dizer da candidatura a deputado estadual, que tá no grau, viu, Lizier? E junto comigo, Edeilson Martins também, entrevistando aí, né, os deputáveis, né? O Dr. Walter Vosgrau, que é do seu partido, PSDB.
0: É, boa sorte a ele, né? O trabalho dele, a gente tem percebido um trabalho intensivo aí, né? De visitação, né? De convencimento, de trabalho de campanha mesmo, né? Então, tá com um grupo muito forte também, o auxiliando. Boa sorte para ele, boa sorte para Anápolis, né? Quem sabe teremos mais um deputado aqui.
1: Não precisamos de mais um, precisamos de um bom deputado, né?
0: Precisamos de um bom deputado. Também.
1: Ou de vários, né?
0: Meu deputado também será um bom nome e seguramente estará lá também.
1: Bora, obrigado, Lizier.
0: Então, uma boa tarde a todos, obrigado a todos, né? Pela paciência, né? Pela audiência, né? Que sempre é peculiar, né? Nesse programa muito interessante, né? Capitaneado pelo meu amigo Geraldo.
1: Obrigado, Lizier. Né? Também lhe considero um amigo.
0: Estar aqui na próxima semana falando.
1: Você vem na quinta, Lizier? É o dia da santa que você tem o nome. É o dia lá dos Vicentinos, não é isso?
0: É, me convença, Geraldo. Vamos falar sobre isso. Grande abraço a todos, muito obrigado.
1: Você tem jeito de menino luxento, rapaz. Vambora.
2: Vambora.
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3: Oi, da hora.
2: Porque agora caímos fora. Mas aqui nada ficará de fora. Sobretudo o bom gosto. Que voltará sempre temperado de sabores e também do os dissabores que nossa Anápolis sempre saberá, até mesmo a contragosto.
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2: O que interessa é você voltar a se ligar nesse encontro gostoso, onde voltarão a se encontrar o Geraldo Fleury, o bom gosto, pois afinal.
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2: O nosso almoço é da hora, chegou ao final. Gostou?
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0: 8:28.
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3: É, PH, 2:28 agora, com muita moda boa, daqui a pouquinho. Segura aí, hein? Daqui a pouquinho tem mais pra vocês.
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12h32. Abraçando o Roger Cavalcante, tá linkado aqui, hein? É o Roger, que não é o nosso Roger Fernandes aqui da Rádio Nova FM, mas é o Roger Cavalcante, meu povo apaixonado, hein? É o PH, ótima tarde pra você. Valeu mesmo aí pelo carinho, tamo juntos com muita moda boa.

mas Anápolis está 28 graus, hein? 28 graus, chuva 10%, umidade do ar 43%, vento 8 quilômetros por hora. Hoje, PH, se comemora Dia Mundial das Línguas Gestuais, Dia do Soldador, Dia do Sorvete, hein? Hoje é Dia do Sorvete! Dia do Técnico em Edificações e Dia do Técnico Industrial. É, PH. Tamo juntos, hein? Tamo juntos com muita moda boa. Abraçando os internautas através de Rádios Net, tão conectados aqui com a Rádio Nova FM. Ótima tarde pra vocês. E vamos trazer uma moda aqui com o Gino Ingênuo. João Gino Ingênuo, meu povo apaixonado. Essa aqui é boa, hein? Essa aqui é boa. É vontade. Tarde de te ver. É o PH, hein? 2:34 agora. Ótima tarde.

Ginigeno, vontade de te ver. É um PH, hein? Com vontade de falar com você, hein? Ótima tarde, valeu. Muito obrigado aí pelo carinho do radinho, ligado pelo carinho da audiência. 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Matheus Vargas e Kleber e Cauã. Desocupa, hein?

Vaca, você curtiu aí, hein? Matheus Vargas e Kleber Cauã, Desocupa. 2:39 agora, PH, 2:39. Com muita moda boa, aqui na Rádio Nova FM. 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Chico Rei Paraná. É o Leão Domado.

0: É, BH, você curtiu aí, Leão Domado, Chico Rei, Paraná, 2:43 agora, BH.
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Chamou, tô aqui, hein, na Rádio Nova FM com vocês, com muita música bonita, moda boa, até às 17 horas, hein, às 18, a Eliane Rodrigues e a Júlia Santana no Visão Geral, e pra fechar muito bem a sua noite, a noite é nossa, Silva Gomes. É o PH, hein? É o PH, última tarde pra você. Valeu pelo carinho. É, abraçando essa turma boa, hein? Essa turma boa, sempre conectados aqui com a Rádio Nova FM. Abraçando os internautas, né? Os internautas através de Rádios Net estão sempre conectados aqui. Valeu mesmo, muito obrigado. Pessoal da Rádio São Vicente na Igrejinha, Rádio Cerrado, Alessandro Bartras, o aniversariante do dia de hoje, hein? Parabéns então ao Alessandro Bartras. Felicidades e muitos anos de vida, muita saúde, né? Muita saúde para o nosso Alessandro Bartras. Abraçando o Dinaldo Silva, sempre curtindo a programação. Abraçando também aqui o João Lima, ótima tarde para você, João Lima. A Nilda Delfino, também sempre conectado com a Rádio Nova FM. Valeu aí pelo carinho do radinho ligado, pelo carinho da audiência. Abraçando o Dalmir Rodrigues, também o Dalmir Rodrigues. É, o Wilson João da Silva, né? O Wilson, ótima tarde para você. E falar em Wilson, lembrei do nosso meu amigão, né? O meu amigão Wilson, lá na Grande Jaiara, cidade de Jaiara, tá curtindo a programação, é o 20 nosso.

0: Wilson, lá na Grande Jaiara, na Grande Jaiara, cidade de Jaiara, tá curtindo a programação, é o 20 nosso, hein? É o 20 nosso, o nosso grande Wilson. É, PH, com muita moda boa pra vocês e você vai curtir aqui agora Bruno e Marrone, hein? Bruno e Marrone, Vida Vazia, hein? Vida Vazia com Bruno e Marrone.
1: Vamos lá então, Vida Vazia, vai.

Marrone, Vida Vazia, 2:51 agora é o PH, é a Rádio Nova FM te fazendo companhia, com muita moda boa. 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Gian Giovanni, olha amor.

0: É, você curtiu aí, hein, Jean Giovanni? Olha, amor, 2:56 agora. É o PH, é a Rádio Nova FM te fazendo companhia. Nova FM. Com muita moda boa pra você, hein? Tamo juntos. É o PH abraçando você, hein? Abraçando você, ótima tarde.
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0: É Cleiton Camargo, na hora de amar.

0: música bonita, hein? Cleiton e Camargo, Na Hora de Amar, em Anápolis, pontualmente 3 horas. Daqui a pouquinho tem muita moda boa. Segura aí, hein?
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É a Rádio Nova PM e o PH abraçando você com muita moda boa. Tamo juntos, hein? Tamo juntos até as 17 horas, meu povo apaixonado, hein? É, PH. César Menotti, Fabiano. 3 horas e 4, hein?

PH, você curtiu aí, hein? César Menotti, Fabiano, leilão, agora 3 horas e 7 minutos, PH.

É a Rádio Nova FM e o PH, hein? E o PH. Filho de Rick da dupla com Renner lamenta a perda do pai. O resgate das 5 vítimas de um acidente de helicóptero na Serra Catarinense confirmou a morte do cantor Rick da dupla sertaneja Rick Renner. A aeronave foi localizada na última segunda-feira, dia 21, pelo Corpo de Bombeiros na região de Urubici, a 175 quilômetros de Florianópolis. O artista de 59 anos viajava de Porto Belo para São Joaquim. Não houve sobreviventes, hein? Além do músico, morreram o empresário Bruno Avelar, de 41 anos, o profissional de vídeo Paulo Soares. A tripulação era formada pelo piloto Antônio e pelo copiloto Leopoldo. O helicóptero Bell 430, fabricado em 2020 e 2001, operava com certificado de aeronavegabilidade regular e válido até agosto de 2027. As autoridades seguem com o procedimento padrão após a localização dos destroços. Dois dias após o acidente, Victor Henrique, filho de Rick, publicou uma mensagem sobre a ausência e a transitoriedade da vida em suas redes sociais. O instrutor de artes marciais costumava compartilhar a admiração e o carinho pelo pai. Henrique e Geralda Helena, mãe de Victor, estavam casados há 4 décadas e também tiveram a filha Mônica. Ela foi inspirada para a composição Filha, um dos grandes sucessos da carreira de Rick Renner, lançado em 2001. A família tem recebido apoio de fãs nas plataformas digitais, onde Victor Henrique compartilhava registros de momentos particulares ao lado do cantor, ao lado do pai, né? É PH, olha só. O velório do cantor Rick, Geraldo Antônio de Carvalho, da dupla com Renner, está previsto para acontecer nesta quinta-feira, dia 24, em Sorocaba, após o trágico acidente de helicóptero na Serra de Santa Catarina. O local, então, Sorocaba, com a prefeitura e órgãos municipais tendo disponibilizado espaços como a Arena Multiuso e a Câmara Municipal, embora o local exato com confirmação detalhada final depende dos ajustes da família. Data do velório, hein? Quinta-feira, dia 24 de setembro de 2026, inicialmente divulgado como aberto ao público. Informes recentes da imprensa indicam que a cerimônia pode ser restrita apenas a amigos e familiares por decisão da família. Data do sepultamento. Sexta-feira, dia 25 de setembro de 2026, também em Sorocaba, São Paulo. O corpo do artista foi liberado pelo IML de Florianópolis e transportado para o interior paulista por táxi aéreo. É, PH, hein? Então o velório vai ser... O velório vai ser na quinta-feira amanhã, e o sepultamento na sexta-feira. E para você ligado aqui na Rádio 9 FM, é o PH, hein? É o PH com muita moda boa para você. E você vai curtir então agora aqui na Rádio 9 FM, Rick Renner. Eu sem você, hein? 3 horas e 11 minutos agora.

0: Rick Renner, eu sem você. 3:15 agora, PH. Que volta já, segura aí.
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Rio Negro e Solimões, a gente se entrega. PH, 3:22 agora. Com muita moda boa, Marília Mendonça, saudosa. Infiel.

BH, você curtiu, hein? A saudosa Marília Mendonça, infiel. 3:26 agora, BH. Falando em infiel, presta atenção então nessa notícia aqui, hein? Essa notícia é Miriam Cruz, uma youtuber da República Dominicana, tornou-se destaque recentemente devido a um acidente durante um show da banda Aventura em Santo Domingo, no dia 28 de dezembro, hein? A influenciadora, segurando um cartaz, pediu para cantar com o grupo e foi convidada ao palco. A mulher, que era casada há 10 anos, pulou no colo do vocalista Romeu Santos e o beijou. Beijou na boca, hein, rapaz? Beijou na boca, gerando grande repercussão nas redes sociais, com mais de 124 mil seguidores no Instagram. O evento resultou em críticas e no pedido de divórcio por parte do seu marido. E aí, hein? O que você acha dessa, hein? Rapaz, a youtuber deu aquele beijão, hein? Aquele beijão na boca do Romeu. É o Romeu. Marido não gostou, pediu de

rapaz, a youtuber deu aquele beijão, hein? Aquele beijão na boca do Romeu. É o Romeu. Marido não gostou, pediu o divórcio, hein? O que você acha disso? É, PH, 3:27. 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É, se fosse eu também, pedia, né? Vai beijar o Romeu lá, vai beijar o Romeu. 3:28 agora, PH. Tinha que ser Romeu? Aí encontrou a Julieta, né?

0: paixão ou loucura, hein? Maurício e Mauri, 3:31 agora, PH, daqui a pouquinho tem muita moda. Moda boa, hein?
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0: 3:34 agora. É o Henrique e Juliano.
1: Oi, tudo bem?
0: É vidinha de balada.
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PH, você curtiu aí, hein? Henrique Juliano, vidinha de balada. 3:37 agora é o PH, com muita moda boa pra você, hein? Chora, me liga! É João Bosco e Vinícius.

Chega! 3:40 agora, hein? Chora, me liga! João Bosco e Vinícius! É muita música bonita, é moda boa! É a Rádio Nova FM te fazendo companhia! É isso aí, hein? Você vai curtir agora Israel Rodolfo! Batom de cereja!

0: Rodolfo, hein? Batom de cereja. 3:43 agora. Daqui a pouquinho tem muita moda. Segura aí que é rapidinho. Logo após os reclames do nosso Carlos Antônio Nogueira Butina, tem modão pra você, hein?
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É, o amor não é paixão, hein? Christian Ralph, 3:51 agora, PH. Tamo juntos, hein? Com muita música bonita no ar. Nova FM. É, PH, você vai curtir agora, daqui pra sempre, hein? Daqui pra sempre. É a Manu Batidão. Simone Mendes.

É, PH! Simone Mendes, hein? Manu Batidão! Daqui pra sempre! 3:54 agora é o PH, hein? É o PH com muita moda boa pra você! 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Tá curtindo a programação? Valeu aí pelo carinho do radinho, obrigado pelo carinho da audiência! Você vai curtir agora? É, o embaixador, hein? É o Gustavo Lima! Milu! Milu! Me iludindo.

0: você curtiu aí, hein? O embaixador Milu, 3:58 agora, e o PH volta já, segura aí.
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PH, hein? Chamou! Tô aqui com vocês com muita moda boa aqui na Rádio Nova FM, aqui na rua Jorge Miguel, número 205, na Santa Maria de Nazaré, hein? É, de Anápolis, Goiás, para o Brasil e o mundo, através de Rádios Net, pelo aplicativo aqui na Nova FM, pelo Instagram, hein? Rádio Nova FM Anápolis, tá lá ele, meu amigo, é o Pablo Moura, é o assessor lá do nosso vereador policial federal, Suender, né? Ô, Pablo, como é que você tá, uai? É, só tem um detalhe, hein? É primo do Bené. Ah, nem, Pablo, é o primo do Bené. Tô brincando, Bené é gente boa demais da conta, hein? Comediante, nosso Bené. De vez em quando ele dá as caras aqui na Rádio Nova FM, no programa do meu amigo Zé da Onça, todos os sábados, das 7 às 9, amanhecer sertanejo, hein? Muita moda boa, aquelas piadinhas meio sem graça do Ranada. Ranada é o raposão, é o japonês do Paraguai. Ranada, hein? Nunca vi gostar de lago igual Ranada, viu? O Ranada, ele tem um DNAzinho de perereca. É uma pererequinha assim, meio desajeitada, meio feinha, mas é uma perereca, né? Uma pererequinha. O nosso Ranada, gente boa, hein? No sabadão, amanhecer sertanejo, meu povão! Aê, Pablo, hein? Pablo tá numa luta danada aí, né? Como diz o... Ah, deixa pra lá, viu, Pablo? Deixa pra lá, que ele tá de um lado pro outro, de lá pra cá, daqui pra lá. Aê, Pablo, hein? Pablo Moura, gente boa, né? Abraçando então o Suender e a Zilbernick, a esposa do Suender. É, sempre conectados aqui com a Rádio Nova FM e com o PH, que mal que há, hein? Tamo juntos aí, tamo juntos, o tempo tá gostoso, tá? Tá gostoso? Choveu de manhã, uma chuvinha boa. Será que vai chover logo mais? É, PH, o tempo tá gostoso, hein? O tempo tá gostoso, tá fresquinho, né? Mas vamos juntos com muita moda boa, abraçando essa turma aí, né? Deixa eu abraçar o seu Otávio da Melancia, o radinho fica ligado nas alturas lá, ele pega bem alto o volume, ele coloca bem alto, que é pro pessoal passar lá na rua lá, escutar aqui a Rádio 9 FM, a programação com o PH. Valeu, viu, seu Otávio? É o seu Otávio da Melancia, gente boa demais da conta, ali próximo a viaduto Nelson Mandela, tá lá. Olha a laranja, olha o abacaxi, a melancia. É com o seu Otávio, hein? Com o seu Otávio, meu povão apaixonado. Ah, PH, vamos trazer moda boa? Vamos, então traz pra nós aí. Você gosta dessa música aqui com o Zé Vaqueiro? É bom demais, né? Zé Vaqueiro? É, coladinho, coladinho, coladinho. É o PH coladinho com você através do radinho, né? Através do aplicativo, através de Rádios Net, pela Rádio São Vicente na Igrejinha, tá lá o Martito Gomes, ele pega que é Tito. Pensa num homem bonito, lindão ali, tá sobrando boniteza. Canta aí, Zé Vaqueiro. 4 horas e 5 minutos.

você aqui através das ondas da Rádio Nova FM com muita moda boa nesta quarta-feira. Quarta-feira é com música bonita, música que o meu povo gosta, PH. Nova FM. Traz aí o Pablo, hein? É o Pablo, deixa de caô, hein? É o xará do meu amigo Pablo Moura lá. Tá curtindo a programação.

pensando quem? Esse aí é o Pablo, deixa de caô. 4 horas e 11 minutos agora, com muita moda boa. É o PH, hein? Abraçando você, ótima tarde, onde é que você esteja, com quem você estiver. Valeu pelo carinho do radinho ligado, pelo carinho da audiência. Que tal essa aqui? A vila anda, meu povão apaixonado. É o Léo Magalhães. 4 horas e 12 minutos agora.

0: PH, fila anda, hein? Você curtiu aqui com Léo Magalhães. 4 horas e 15 minutos agora. É um PH com muita moda boa. Linkou no Instagram aqui a Deise Caqué. Deise underline Caqué aqui, linkou no Instagram, tá curtindo a programação, curtiu aí o Léo Magalhães e daqui a pouquinho vai curtir muito mais. Logo após os reclames do nosso Carlos Antônio Nogueira Rutina, é assim, ó, é Vapt Vupt. 4 horas e 16.
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chamou! Tô aqui na Rádio Nova FM com vocês, hein? Com muita moda boa! É, PH! Ei, rapaz, hein? É a Rádio Nova FM te fazendo companhia com muita moda boa pra você, hein? Olha só, hein? Homem compra apartamento de 1.600.000 só com o próprio salário durante casamento e descobre no divórcio que a ex pode ficar com 800.000. Ê, PH! Tá pensando o quê, hein? É, comprou um apartamento com o próprio pagamento dele aí, foi divorciar. A mulher tem direito à metade aí. Aí deu ruim, hein? Aí deu ruim, meu povão apaixonado. É a Rádio Nova FM te fazendo companhia. É o PH com muita moda boa pra você. Juntos até às 17 horas. 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Saudade bandida. É Zezé de Camargo e Luciano, hein? Essa aí é do ano de 1993, 91, 92, 93. Ei, PH, que saudade, hein? 4 horas e 20 minutos agora.

0: PH, você curtiu Moda Boa, hein? Você curtiu aqui, Zezé de Camargo e Luciano, Saudade Bandida, PH. Estamos juntos com música bonita. E sabe quem chegou aqui nos estúdios da Rádio Nova FM? Não sabe? Ah, mas vai ficar sabendo agora, viu? Show! Caiu aqui o Instagram, eu vou conectar de novo aqui o Instagram, porque você vai ver aqui, né? Vai ver o seu Vanidal! O seu Vanidal, gente boa, morador, olha lá o seu Vanidal lá, ó, morador há mais de 50 anos aqui na Santa Maria de Nazaré, e mais uma vez está aqui nos estúdios da Rádio Nova FM para nos visitar, né? Seu Vanidal, boa tarde!
1: Boa tarde, PHI, admirador da Nova FM. Morador da Santa Maria, admirador da Nova FM.
0: Coisa, ouvinte
1: nosso. Orgulhosamente, a nossa rádio do nosso bairro.
0: A nossa rádio, hein? A nossa rádio, o seu Vanidal tava com a gargantinha meio ruim, mas agora tá melhorando a gargantinha. O que que a dona Lúcia preparou pro seu lado? Foi um chazinho de canela, um chazinho de casca de...
1: Ah, hoje foi um café mesmo.
0: É o café? Pra melhorar a garganta com um cafezinho?
1: Café, eu queria tomar café puro hoje.
0: Aí melhorou a garganta o café?
1: É bom.
0: Café é bom, né?
1: É bom. Café é bom pra tudo.
0: Cafezinho assim com bolinho, com pãozinho.
1: Pãozinho com mussarela.
0: Presunto. É bom. Não é ruim não, né, seu Bruno? Não. O café com língua não é muito bom não, né?
1: Não, café com língua não.
0: Tem que ser acompanhado, né?
1: Precisa ser café. Café corajoso é perigoso. Queima a língua, né?
0: Seu Vanidal aqui, gente boa, gente nossa. A dona Lúcia liberou o senhor hoje?
1: Liberou.
0: Tá assistindo a novela lá?
1: Tá, deixando assistir a novela de Jesus.
0: Jesus, boa coisa boa, hein? Jesus é bom demais, ó. Jesus é bom demais, dona Lúcia. Continua então assistindo aí. Essa série aí, Jesus, né? É novela, né?
1: É novela.
0: Não é série, não, é novela. PH, mas estamos aqui com o seu Vanidal, gente boa. Lamentável aí, né, seu Vanidal? Essa morte aí do cantor Rick, né?
1: Eu era admirador dele.
0: Grande cantor e grande compositor, né?
1: Aí disse que muito boa pessoa, né?
0: E a gente
1: boa. Muito boa pessoa.
0: No começo da carreira aí, o Zezé de Camargo deu uma força bacana pra ele, né?
1: Deu.
0: Zezé de Camargo. O velório vai ser lá em Sorocaba, né, seu?
1: Sorocaba.
0: Eu tava analisando aqui o Geraldo e a Geralda. A esposa dele é a dona Geralda. Ele é o Geraldo Antônio de Carvalho.
1: Ele era natural de São Paulo?
0: De São Paulo, que ó. Não, peraí, deixa eu ver aqui.
1: Tocantins.
0: Previsto agora. Sorocaba. Eu não lembro aqui de onde que é, deixa eu ver de onde que ele é aqui. Henrique. Natural de hein? É o cantor Rick, meu povão, cantor Rick, que fez história no sertanejo, é natural de Monte Carmos, no estado do Tocantins. Ele era do Tocantins, Monte Carmos, no estado do Tocantins. O cantor Rick que nos deixou aí, né, seu Bonidal? O velório vai acontecer amanhã, né? Vai acontecer amanhã, quinta-feira, em Sorocaba. O velório é aqui, ó. Local Sorocaba, com a prefeitura e os órgãos municipais tendo disponibilizado espaço com uma arena multiuso e a Câmara Municipal.

0: aqui, ó. Local Sorocaba, com a prefeitura e os órgãos municipais tendo disponibilizado espaço com uma arena multiuso e a Câmara Municipal, embora o local exato com confirmação detalhada final depende dos ajustes da família, né? O velório vai ser amanhã, né? O velório vai ser amanhã, quinta-feira, inicialmente divulgado com aberto ao público. Mas informes recentes da imprensa indicam que a cerimônia pode ser restrita apenas a amigos e familiares por decisão da família, hein, seu Vanidal? Lamentável, então, o passamento aí do cantor Rick com essa tragédia aí desse helicóptero, né, seu Vanidal? É coisa que não prevê, né, seu Vanidal?
1: Tragédia muito triste.
0: Fazer o quê, né? Fazer o quê? Mas a vida continua, né, seu Brindal?
1: Continua.
0: A vida continua.
1: Tem que continuar, né?
0: Tem.
1: Não pode parar.
0: Ele que deixou dois filhos aí, né? O Vitor Henrique e a Mônica, né? E a esposa, que Deus fortaleça aí, né? Que dê força pra eles, né?
1: Deus deu conforto a todos, né? A família.
0: É isso aí, seu Vanidal. Mas vamos trazer música então aqui, música que o meu povo gosta. Vamos trazer um trio parada dura, as Andorinhas?
1: É bom.
0: É boa, né?
1: É boa.
0: Essa aí entra ano, passa ano e sempre tá tocando, né?
1: Sempre.
0: As Andorinhas voltaram e eu também voltei. 4 horas e 29 agora, seu Vanidal.
1: Nós estamos aqui de volta.

BH, 4:30, abraçando o Bruno Goiano, linkou aqui no Instagram, hein? Ótima tarde pra você, Bruno, tá curtindo as andorinhas com Trio Parada Dura.

0: o trio Parada Dura, hein? As andorinhas! É o PH aqui na Rádio Nova FM, 4 horas e 32. Agora, daqui a pouquinho tem mais. Segura aí! 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

0: na Rádio Nova FM. Ó, oh, a Deise linkou aqui de novo no Instagram. A Deise tá linkada. A loirinha do piseiro, hein?
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0: É, PH, ótima tarde pra você, ótima quarta-feira.
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0: É o PH abraçando você, onde é que você esteja, com quem você estiver.
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0: Valeu aí pelo carinho do radinho, ligado pelo carinho da audiência. Os internautas através de Rádios Net estão linkados aqui na 9 FM, hein? É, seu bonidão. Tava lendo a notícia aqui, né? Tava lendo a notícia aqui. Desse rapaz aqui, né? O homem compra apartamento de 1.600.000. Aí, quando foi no divórcio, descobriu que a ex vai ficar com 800.000. Comprou com o dinheirinho dele, né? Com o dinheiro dele, ela não ajudou nem um real. Mas no divórcio, ó, 800.000 pra ela. Ei, PH, o que é que você acha disso, Bonidão?
2: Namorada cara, né?
0: Ei, rapaz, já pensou, hein? Homem compra apartamento e só com o próprio salário durante casamento e descobre no divórcio que a ex fica com 800.000, PH! É isso aí, né? A mulherada tem direito, né, Sabonidal?
2: Tem.
0: Morou quantos meses já tem direito?
2: 6 meses.
0: 6 meses já tem direito,
2: não,
0: né?
2: Não precisa ser nem casada, não.
0: É?
2: Provar que
0: fala
2: é.
0: Baixo, Bonidão, fala baixo, fala baixo, viu? Fala baixo. É, uma mulherada hoje tá mais esperta do que os homens, né, seu Bonidão? É, assim mesmo, é assim mesmo. Larga pra você ver, larga. Larga da mulher pra você ver. Tá pensando que você não vai dar a metade pra ela? Vai, uai. Ah, sim, vai. Ou então, ó. Chilindró. É, PH, mas estamos aqui na Rádio Nova FM com vocês, com muita moda boa. 3772-1702. Esse aí é o diretão aqui dos estúdios, mas tem o WhatsApp também. O WhatsApp é o 6296005177. Abraçando o Bruno Goiano também, tá linkado aqui no Instagram, Bruno Goiano. Abraçando o Igor Batista Maia, né? O Igor Batista Maia tá lá no Bar de Luz, o papai Maia, que é motorista do Urban, e a mamãe Sueli, que já fez aquele cafezinho rancheiro, já assou aquele pãozinho de queijo, aquele biscoitinho, que delícia, hein? É, PH, vamos trazer moda boa aí, seu Bonidão? Vamos trazer moda boa?
2: Vamos lá, eu oferecer pro Master.
0: Pra quem?
2: Master, aniversariante hoje.
0: Ah, é o Alessandro Bartras. É,
2: Alessandro Bartras.
0: É o Bartras, hoje é aniversário dele, né? Tá soprando mais uma velhinha.
2: Desejando a ele muitos anos de vida, muita felicidade.
0: Muita saúde, né, seu Bonidão?
2: Muita saúde, dinheiro também faz parte.
0: A dinheiro ele já tem, viu, seu Bonidão? Tá com muito, viu?
2: É, né?
0: É, dinheiro ele tá com muito.
2: Mas nunca é demais, né?
0: Mas saúde é o que interessa, o resto não tem pressa, né?
2: É.
0: A gente tá com saúde, né, seu Bonidão? Não tá sentindo nada, eu peço a Deus, viu?
2: É,
0: oh, meu Deus, me dá saúde, me dá saúde.
2: É. Pra me desfrutar a vida.
0: Não adianta todo o dinheiro do mundo se não tiver saúde, né, seu Bonidão? A coisa é complicada, né? É complicada. Você tá batendo aí, seu Bonidão? Você tá batendo aí? vamos trazer música então, Leandro Leonardo. Você ainda vai voltar, hein? Agora é paixão, viu? Agora é música apaixonada. É uma viagem no tempo através da música. É você ligado na gente, hein? A gente ligado em você.

0: muita paixão no seu rádio, hein? É Leandro e Leonardo. Você ainda vai voltar. PH, chora não, PH, hein? É, fez uma viagem no tempo através da música aí, hein? Voltou ao ano de 1991, PH. Que coisa boa, hein? Que coisa boa!
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0: PH, você curtiu aí, hein? Milionário e José Rico, decida! 4 horas e 47, PH vai ali, né? Vai ali faturar o leitinho das crianças, e daqui a pouquinho volta com muita moda boa, porque já está quase no final do programa, seu Vanidal, tá quase acabando o programa, então vamos faturar e voltamos já já, hein?
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0: Reis com música bonita, moda boa. É quase no final do programa já, hein? Quase no final do programa. Logo mais às 18 horas, tá chegando a tia e a sobrinha, viu? A Eliane Rodrigues e a Júlia Santana, a Julinha no Visão Geral. Sempre uma pessoa importante aqui com elas, sempre uma autoridade. E logo mais às 20 tem Silva Gomes. O homem da noite é nossa, hein? O homem da noite é nossa, é o Silva Gomes, né? O Silva Gomes, meu povo apaixonado. Mas o PH tá aqui, seu Vanidal tá ali do outro lado. Seu Vanidal que quer curtir a música com a Paula Fernandes, né, seu Vanidal? Paula Fernandes.
1: Paula Fernandes.
0: É a Paulinha, né? É. Ê, Paula Fernandes, hein? Nós vamos ouvir o quê, seu Vanidal?
1: Pássaro de Fogo.
0: Pássaro de Fogo com a Paula Fernandes. E o seu Vanidal quer oferecer pra turma boa que tá conectados aqui com a Rádio Nova FM. E pra quem mais, seu Vanidal?
1: Basta o aniversariante,
0: né? É, mais uma vez então, pro aniversariante do dia, é o Alessandro Bartras, hein? Alessandro Bartras. É, e a todos os aniversariantes também de hoje, né, seu Brindão? Muita gente aniversariando hoje. Hoje que é dia 23, né? Hoje que é dia 23 de setembro de 2026. Então, a todos os aniversariantes do dia de hoje, seu Vanidal tá desejando aí parabéns, felicidade, muitos anos de vida, muita saúde, muito dinheiro no bolso. E essa música aí, ó.
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0: Ê, Paulinha!

0: Paula Fernandes, passando de fogo, hein? Pedido musical do seu Vanidão, gente boa, gente nossa, que esteve aqui na Rádio 9PM, nos acompanhou, prestigiou a programação e nós vamos fechar, sabe com o que, seu Vanidão? A música do Rick. Rick Renner. Aquela música que ele fez pro falecimento do cantor João Paulo, da dupla João Paulo e Daniel. Quando ele faleceu, ele fez aquela música pra ele, né? Ao lado de Deus. E que ele esteja ao lado de Deus, né, seu Vanidão?
1: Também, né?
0: Junto com tantos cantores que já estão lá, né? Vai rever lá os amigos lá, o Ricker. E também, né, seu Vanidão? Tem mais, né? Tem mais aqui que estavam na aeronave a bordo, que faleceram também. O empresário Bruno Avelar. O videomaker Paulo Soares, né? O piloto Antônio Roberto Nóbrega de Araújo e o copiloto Leopoldo Barros Teixeira, que também faleceram nessa tragédia aí, nessa queda desse helicóptero. A toda a família, né? Os nossos sentimentos, né, seu Vanidão?
1: Todos os nossos sentimentos, nossos pêsames.
0: A toda a família aí. E que ele descanse em paz, né? Que ele descanse em paz. E o sepultamento vai ser realizado na sexta-feira, viu? Sexta-feira em Sorocaba. Você vai ficar com essa linda canção que hoje ele fez pro amigo, ao lado de Deus, que hoje vai estar servindo para ele. Tchau, gente. Obrigado, meu Deus. Às 18, Eliane Rodrigues e a Júlia no Visão Geral. E às 20, Silva Gomes, a noite é nossa.

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0: 5:33.
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0: 5:47.
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0: 5:58.
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0: 18 horas e 8 minutos. Estamos no ar com mais uma programação do Visão Geral. E hoje, bacana, em meio da semana, quarta-feira, que Deus ilumine sempre os nossos caminhos e nos leve sempre ao rumo da vitória e nos faça sempre seguir em frente sem olhar para trás. Que no seu caminho, no meu caminho, apareça lindas surpresas dadas por Deus para revigorar as forças e aumentar o ânimo de cada dia. Que nós sejamos um canal de bênção, de amor, de esperança e confiança em Deus. Precisamos viver um dia de cada vez, como tem que ser. Tudo no seu tempo, não atrasa nem adianta. Na certeza que com Deus na frente, Júlia Santana.
1: Impossível dar errado, Eliane. Começamos mais uma programação do Visão Geral. Aqui é 87.9, a melhor do seu rádio. E você já sabe, aqui a gente tem os melhores convidados, a melhor comunicação, as melhores informações para você que me escuta aí do outro lado. E eu tenho certeza que você vai adorar o nosso programa de hoje, não é mesmo, Eliane?
0: É isso aí, Júlia. E nós já começamos com notícias boas, né? Aqui na nossa programação do Visão Geral. Mas antes da gente passar as notícias boas, vamos de música,
1: Vamos da sua xará. Eliane Fernandes vai passar.
0: Então daqui a pouquinho voltamos.

0: e 16 minutos. Estamos de volta com a programação do Visão Geral. Eu tô com notícia que boa, gente. Olha, a Prefeitura Municipal de Anápolis, por meio da Secretaria Municipal de Assistências e Políticas Sociais, realiza nessa quinta-feira, dia 24, mais uma edição do Elo Itinerante. Desta vez vai ser no Residencial Lebron. A ação acontecerá das 8 horas ao meio-dia, no CEMEI, professora Célia Maria Rocha Malta, localizada na rua L14, e é aberta a toda a população. A iniciativa tem como objetivo aproximar os serviços públicos da população, facilitando o acesso, orientações, atendimentos e encaminhamento de forma descentralizada e integrada. Durante a programação, a população contará com atendimento na área da saúde, inclusive teste rápido de glicemia, aferição de pressão arterial, odontológica, né? Também estará presente com a oferta de para atender a população. Então, vai ser lá a partir de amanhã, né? A partir das 8 ao meio-dia. E também, durante a programação, a população contará com atendimento nas áreas da saúde, inclusive testes rápidos, como eu já falei, né? Aferição de pressão, e a van odontológica também estará presente ofertando limpezas dentária. E também estarão disponíveis os serviços no Centro de Referência e Assistências Sociais, no CRAS, com orientações, encaminhamento, além de atendimento de cadastro único para inclusão, atualização cadastral e esclarecimento de dúvidas. A ação também contará ainda com a participação da Equatorial Energia, com orientações sobre as tarifas sociais e a energia elétrica. Na área de trabalho, empregos e renda, os moradores poderão acessar o serviço do Cine com orientação, encaminhamento para o mercado de trabalho. Olha aí, eu gosto de dar essas notícias assim, né, Júlia?
1: É maravilhoso, né? A gente precisa utilizar desses instrumentos, né, para a gente conseguir melhorar aí a busca, né, por trabalho. Muitas pessoas que estão nos ouvindo estão buscando uma recolocação no mercado, então é uma ótima oportunidade utilizar de todos esses mecanismos para poder fazer a reintegração no mercado de trabalho, Liane.
0: É bacana. Gente, a gente deu uma notícia boa, agora a gente vem de música, daqui a pouquinho o nosso convidado vai estar aqui também presente, enquanto isso a gente vai de Raridade.
1: Isso mesmo, Raridade, Anderson Feire.

10h25, estamos de volta com a programação do Visão Geral. Quero mandar um abraço para todos vocês aí que estão sintonizados com a gente, né? Valdelice, Samira, quero mandar um abraço também pro nosso amigo lá do VaptVupt, a pastora Vera. Gente, todos vocês que estão sintonizados, que está dando carona aí no seu carro pra gente, né? E com esse tempo gostoso que... depois de uma chuvinha ontem, né? O clima tá muito bom. Gente, eu quero dar uma notícia aqui, atenção. Anápolis registrou uma redução de 53% dos casos de dengue. Foi notificado, né, que a dengue foi encerrada na sexta-feira, dia 19, a comparação com o mesmo período em 2025. Dados da Secretaria do Estado da Saúde de Goiás mostra que foram 62 notificações em 2026 contra 132 do ano passado, que é 2025. Apesar da queda, a Prefeitura Municipal alerta para que a necessidade de manter os cuidados contra o mosquito Aedes aegypti, principalmente diante das condições climáticas associadas ao El Niño. E nesse cenário também exige atenção no combate desse mosquito, tanto quanto nas características das altas temporadas e em espécie desse ano, as chuvas isoladas que está acontecendo e a orientação para que os moradores mantenham os cuidados dentro e fora da sua casa.

0: eles mantenham os cuidados dentro e fora da sua casa. Júlia Santana, você está vendo que a gente está tendo uma chuva bem adiantada agora, né? A gente esperava a chuva a partir agora de setembro, já começou, já está no final de setembro, a gente está tendo um tempo aí chuvoso. Qual é qual a lição que você dá aí, que você passa para as pessoas cuidarem mais das calhas? Vamos falar um pouquinho sobre essa importância, né, das limpezas nos quintais das nossas casas e do vizinho também, né? Porque não adianta só a gente cuidar da nossa casa e o vizinho cuidar da dele.
1: Maravilha, Eliane. Realmente, a gente sempre precisa ficar atento, principalmente nesse mês chuvoso, né? Com as chuvas, a gente vê uma diferença muito grande na necessidade da gente prestar atenção no cuidado, né, da nossa casa. Então, a gente tem que cuidar tanto para nós quanto para os nossos vizinhos. A gente sabe que muita gente tem a vida corrida, não consegue acompanhar a limpeza do seu próprio quintal, não consegue avaliar ali se tem algum cantinho que precisa jogar uma água parada fora. Então, você também, como vizinho, né, que às vezes tem um pouco mais de tempo, verifica ali melhor, né, a sua casa. Se você também conseguir verificar ali a porta do seu vizinho, verificar se tem alguma coisa que precisa ser tirada. É muito comum a gente colocar ali uma vasilhinha de água para os cachorros beberem, né, a água na porta da nossa casa, ou às vezes do nosso próprio animal de estimação. Então, ter esse cuidado de estar fazendo a rotatividade dessa água, né, sempre estar removendo, tirando, verificando, para que isso não se acumule. Vasos de planta, que é muito importante também. Verificar, garrafas, né? Melonas, isso, até mesmo uma tampinha de garrafa que fica jogada no quintal, ela pode ser um foco, né? Para que desenvolva ali o Aedes aegypti.
0: É isso aí, Júlia. Que inclusive você falou uma coisa muito interessante, porque o cachorro muitas vezes só troca a água do cachorro, vai trocando, tá lá no fundinho, você entendeu? Lá o foco. E aí é onde que vem e prolifera. Além de você trocar água, o certo é você lavar bem a vasilhinha do cachorro. Falar nisso, eu tenho até que cuidar lá da rua, dos cachorros da rua, que lá na minha porta tá cheia de vasilhinha de cachorro. E a gente tem que sempre ter a atenção, além de jogar água fora, você lavar o fundo da vasilha, para que não tenha, para não ser... para reduzir, né, a manifestação do Aedes, a Aedes aegypti. Falei certo, Júlia?
1: Isso mesmo.
0: E vamos de música. Daqui a pouquinho o nosso convidado já está presente, vai chegar. E a gente vai agora de... Júlia?
1: Bom, agora a gente vai de Cici Winnis, Como Dizes Come.

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0: Boa noite! Estamos de volta com a programação do Visão Geral. São 18 horas e 45 minutos, né? Você acabou de escutar Essa Casa é Sua, aqui na nossa programação do Visão Geral. E agora, nesse bloco, né, começamos o bloco onde nós recebemos os nossos convidados aqui na nossa programação. Sejam muito bem-vindos à programação do programa Visão Geral, né? Hoje nós estamos aqui com o presidente da CDL Jovem, Luan Samuel. Seja bem-vindo à programação do Visão Geral.
1: Muito obrigado, boa noite a todos os ouvintes. Uma honra estar aqui fazendo parte desse programa.
0: É uma maravilha. E também contamos aqui com a presença do gerente regional do SEBRAE, o Sérgio Montoya. Seja muito bem-vindo novamente à nossa programação. É sempre bom ter você por aqui.
2: É um prazer estar aqui também, Júlia. Obrigado pela oportunidade. Vamos falar aí um pouco sobre essa parceria, CDL e tantos outros, né, para realizar a Feira do Empreendedor, que acontece na semana que vem.
3: É isso aí, gente. E também se fazendo presente aqui a jornalista Fernanda. Prazer tê-la aqui no nosso estúdio, Fernanda também. Mas antes da gente começar o nosso bate-papo, a gente vai querer saber aqui um pouquinho do Samuel. Quem é Samuel? Vou contar um pouquinho da sua história. O Sérgio é conhecido nosso aqui do SEBRAE. E o Samuel é a primeira vez que está aqui com a gente, que é uma honra de tê-lo aqui. Mas nos passa aí, quem é Samuel?
1: A honra é minha de estar aqui presente. Quando recebi o convite, prontamente aceitei para estar aqui falando de um tema tão importante como tá a Feira do Empreendedor. Falando um pouco sobre mim, hoje estou como presidente da CDL Jovem, sou um jovem empresário aqui da nossa cidade de Anápolis, e deixando claro, né, e trazendo essa informação a todos os ouvintes, a CDL ela é formada por empresários da nossa cidade que de forma voluntária se unem para fazer o bem, para buscar evoluir outras empresas. Então, todas as empresas ali

0: fazer o bem, para buscar evoluir outras empresas. Então, todas as empresas ali associadas, elas contam, né, com o apoio não só do corpo da CDL, dos colaboradores, mas também de toda uma diretoria voluntária que se junta para pensar em novidades, pensar em parcerias como essa que nós temos com o Sebrae para trazer benefícios para os empresários, os lojistas, comerciantes em geral. E aí faço parte, né, dessa turma há 4 anos já, estou como presidente já faz quase 3 anos da CDL Jovem. E além disso, sou uma pessoa que trabalha na área de serviços, exclusivamente na área de serviço para entidades de classe. Então, nós desenvolvemos soluções para entidades de classe também. Então, tanto na parte do trabalho quanto na parte voluntária, nós estamos envolvidos com essa parte do associativismo. Sim. E além disso, né, estou aí atuando também como um associado representativo do Rotary Clube de Anápolis, Novas Gerações, para também buscar, através do associativismo novamente, fazer o bem à nossa comunidade como um todo.
1: E quais são hoje os principais desafios para quem está começando um negócio?
0: Bom, eu falo pelos jovens empreendedores, isso, tá? Os jovens empreendedores, quando eles vão iniciar um negócio, existem muitas frentes. Hoje, com a internet, com a busca pela informação, com a informação muito rápida, é muito fácil perder o foco. E a CDL Jovem, ela atua exatamente em trabalhar com esses jovens empreendedores para que eles não passem por desafios que outros empreendedores já passaram.
1: Certo.
0: Então, nosso intuito é levar para esses empreendedores as dificuldades que outros já passaram, para que ele encurte esse caminho, percorra um caminho mais leve. E, por si só, empreender já é um caminho muito solitário, né, Sérgio? E o empreendedorismo como um todo, ele já é solitário. Estando junto de outras pessoas que estão percorrendo o mesmo caminho que você, torna tudo isso mais fácil.
1: Verdade. Júlia Santana.
2: Com certeza, eu acredito que também um dos pontos mais importantes, né, quando se trata de empreender, é fortalecimento da mentalidade empreendedora, né? Principalmente o jovem, ele precisa consolidar aquela mentalidade de que ele precisa permanecer focado, que ele precisa permanecer forte nessa caminhada até que ele consiga consolidar o seu negócio, para que ele não perca a expectativa de sucesso, né? Eu acho que isso é muito importante, ser consolidado nessa mentalidade. Me conta aí um pouco como a CDL Jovem tem trabalhado, né, principalmente para fortalecer a mentalidade, a construção do caráter empreendedor.
0: Bom, a princípio, né, o primeiro ponto são essas parcerias que nós temos. Por exemplo, a parceria que nós temos com o Sebrae. O Sebrae é uma instituição que traz capacitação de todos os níveis e todos os nichos possível. Então, já existe, já trabalha nisso há muitos anos e leva para o micro e pequeno empreendedor capacitação de qualidade. Nosso intuito é levar isso para o jovem, é transformar o que o Sebrae ou o que as outras instituições fazem na linguagem do jovem. Então, nós temos essa parceria muito forte, nós trabalhamos com eventos de capacitação, em parceria, nós trabalhamos também em eventos de network, nós temos outros projetos também que envolvem impacto de sustentabilidade social, nós temos também projetos que falam sobre a carga tributária, conscientizam não só o jovem empreendedor, mas também a população, como o Dia Livre de Impostos, que é um projeto que a gente tem não só em Anápolis, mas nacionalmente. Tudo isso são ações executadas pela CDL Jovem que vão de encontro ao jovem empreendedor para que ele saiba se posicionar, saiba ter ali o seu foco, principalmente a sua resiliência, que é isso que falta. Às vezes o jovem ele inicia, aí logo ele já vê outra oportunidade, não foca na,

0: comerciantes, mas também o poder público nessa conversa.
1: Certo.
0: E nós estamos em diálogo constante para uma requalificação do centro de Anápolis. A gente iniciou falando de revitalização, mas agora a gente já fala em requalificar.
1: Certo.
0: Qual que é a diferença disso, né? Revitalizar, a gente tem uma visão muito de construir praças, de trabalhar ali o visual, mas a requalificação é mudar o ambiente na forma como o centro nasceu para ser. A princípio, o centro nasceu para ser o centro da cidade, é onde tudo começou. Depois ele se torna um centro comercial, é onde todos vão buscar comprar produtos e vão ali no dia a dia. Hoje, já com o avanço da internet, o e-commerce e até mesmo as entregas dentro da nossa cidade, o centro ele já não é mais um centro que é comercial. Ele precisa ser um centro social. Ele precisa ser um centro que tenha atratividade, que tenha lazer, que tenha cultura, que tenha bares, restaurantes, que tenha vida, principalmente. E essa requalificação, ela passa por vários âmbitos. O primeiro deles é a gente trabalhar segurança, pontos assim, fundamentais.
1: Já foi apresentado algum projeto para a prefeitura?
0: Sim, sim.
1: Da CDL Jovem?
0: Da CDL como um todo,
1: todo.
0: Tá? Não especificamente da CDL Jovem, porque isso envolve não só os jovens,
1: certo,
0: né?
1: Mas...
0: mas apresentamos sim, tanto no processo de requalificação, revitalização que a prefeitura propôs, né?
1: Ah.
0: Nós apresentamos um projeto com 3 fases e esse projeto ele tem fase de curto, médio e longo prazo.
1: Certo.
0: Curto prazo seria questão de segurança, mudança na coleta de lixo, mudança ali na iluminação. E isso faz com que nós conseguimos ter comércios indo até um pouco mais tarde, por exemplo, e trazendo de volta a vida noturna para o centro, que é muito importante. E quando a gente fala de centro, é muito importante deixar isso claro, que nós não queremos só revitalizar e requalificar o centro da cidade. Porque ali a gente precisa ter um ponto de partida. Hoje existem vários centros comerciais.
1: Certo.
0: Jaiara, Jundiaí, isso. Recanto do Sol, vários. E iniciando pelo centro de Anápolis, nós vamos ter um ponto de partida. Para aí sim passar para outros centros comerciais e trazer benefícios também para esses outros centros.
1: Certo. Gente, a gente está 18h54, mas vamos aí. Nós estamos aqui também com... Apresenta para nós, Júlia.
2: O Sérgio Monturil.
3: Exatamente, né? A gente já apresentou ele aqui no início da nossa programação, ele que é gerente regional do SEBRAE. O Sérgio Monturil faz parte da nossa programação, né? Já é figurinha carimbada por aqui pra gente falar sobre empreendedorismo, né?
2: Claro,
3: novamente.
2: Sim.
1: Quais as ações que irão acontecer aí para nós, ô Sérgio? Quais as novidades que tá acontecendo?
2: Agora há pouco eu tava falando com o Luan, né? Esse mês ele tá sendo muito intenso, né? A gente percebe aí pelas ações da CDL o quanto dos desafios nós temos e também das oportunidades que elencamos aí e levamos a todos esses empreendedores. Mas agora, pertinho, está chegando a Feira do Empreendedor.
1: Yes.
2: Semana que vem, mais uma 5ª edição da Feira do Empreendedor. E a cada ano a gente tem o desafio de trazer algo que atinja o maior número de empreendedores. Aqueles que desejam abrir um negócio, aqueles que já têm um negócio, mas também dar qualidade, trazer inovação. E para isso a gente tem trazido parceiros de peso, de qualidade, para que a gente torne isso uma realidade, né? E a CDL é um parceiro para a gente inestimável, principalmente nesse ano, né? A gente percebe assim, uma movimentação no sentido de trazer oportunidades, como o próprio Luan disse, né? De melhorar a vida das pessoas. A gente sabe que aqui no Brasil existe uma tendência muito grande das empresas abrirem um negócio. É o segundo maior sonho do povo brasileiro. Então a gente tem que preparar essas pessoas para um mercado que é extremamente competitivo. Eu gosto sempre de falar que o SEBRAE foi criado especificamente para os pequenos negócios. A gente não tem nada contra as médias e grandes empresas, até porque nós somos parceiros também, e muitos das empresas que fazem parte da cadeia fornecedora dessas médias e grandes empresas são pequenas, e se elas forem preparadas, se elas tiverem eficiência, tiver uma melhoria na gestão, vai impactar também nessas médias e grandes empresas. Mas elas são a maioria, são mais de 95% das empresas registradas no nosso país. Geram aí mais de 50% dos empregos. Então a gente tem que criar ações, somar esforços para que esses empreendedores tenham mais chance no mercado, né? E a Feira do Empreendedor, ela é um símbolo dessa luta voltada para o empreendedor. Eu gosto de falar que na Feira do Empreendedor a gente tem um pouquinho

0: ou um pouco de cada coisa que o Sebrae tem para oferecer ao longo da jornada do empreendedor. O Luan falou aqui, né? A vida do empreendedor, ela é, muitas das vezes ela é solitária, né? É, começa pequeno, ele é que atende, ele que compra, ele que faz a estratégia dele de rede social, mas a gente entende que através da inovação, através do conhecimento, da melhoria da gestão, ele se torna mais forte, mais competitivo e tem maior chance no mercado. Certo. E aí que entra o nosso trabalho nessa parceria e tantos outros parceiros que estarão aí com a gente nos dias 28, 29, 30. Um grande parceiro também é a Uni Evangélica, que está nos recebendo lá pelo terceiro ano, naquela estrutura magnífica que é o ginásio. E nós vamos ter lá não só a parte de capacitações, que trazem conhecimentos muito importantes, mas network, rodadas de negócio, exposição de produtos e serviços, desfile de moda. Nós teremos oportunidades também de consultorias com descontos assim inimagináveis, né? Até porque tradicionalmente a gente faz a Feira do Empreendedor no mês de outubro. Só que em virtude do processo eleitoral, esse ano a gente antecipou. E no mês de outubro a gente tem uma série de condições especiais para os empreendedores que desejam acessar o serviço do Sebrae. Lembrando que o Sebrae é um serviço social, sem fins lucrativos, a maior parte das nossas ações são gratuitas, tudo que vai acontecer dentro da feira é gratuito, mas aqueles empresários que pretendem, que têm o desejo de receber uma consultoria especializada, a gente tem a condição de contratar essa empresa no mercado, credenciada ao Sebrae, e prestar essas consultorias. E o melhor, o Sebrae vai lá e paga a maior parte desse valor. Na Feira do Empreendedor, sim, aqueles empresários que contratarem consultoria com a gente, o Sebrae vai pagar até 95% dependendo da ficha. Então, assim, é um super subsídio, né, que a gente chama, super desconto, né? E tem uma série de outras oportunidades.
1: Deixa eu entender aqui, Sérgio. Tá. Eu quase caí da cadeira aqui.
0: Tá ótimo.
1: Então vamos imaginar que a pessoa queira contratar uma consultoria para falar de marketing digital para a empresa. Vai ter?
0: Tá aqui, ó. Marketing digital. Tem uma relação aqui com 24 consultorias. Marketing digital vai ter 80% de desconto na consultoria. O Sebrae vai pagar 80% do valor da consultoria. Tá aí,
2: isso,
0: ó.
2: É muito importante, né?
0: Aqui, é uma consultoria customizada, né? Ela vai ficar, ela de 2.186 vai ficar por R$437 e a gente divide isso aí.
2: Ontem nós falamos isso aqui, foi muito interessante, né, Juliana? A participação vai dar o direito da pessoa também ter outras bonificações, né? A pessoa que está participando lá da feira vai, sim, ter uma bonificação também referente a isso, não é isso?
0: Isso. Essa aqui são, nós dividimos dentro do Sebrae entre consultorias de gestão, que são consultorias voltadas para atendimento, para compras, planejamento, gestão financeira, gestão de pessoas, uhum, e consultorias de inovação, que envolve a parte de sustentabilidade, produtividade, qualidade. Então, por exemplo, a pessoa quer montar o e-commerce dela. Uhum. O Sebrae, ele tem empresas credenciadas, especializadas, que trabalham o projeto, faz o projeto e entrega para a empresa.
2: Sim.
0: E o Sebrae vai lá e paga a tradicionalmente 70%, mas na Feira do Empreendedor a gente tem subsídios maiores.
2: E ainda também tem também, agora o Sebrae também vai fazer, vai ser também vai bonificar, não é, Júlia? Como que a gente fala quando vai pegar um empréstimo e tem que ter...
0: Ah, sim, acesso a crédito.
2: Isso aí eu achei muito importante.
0: Essa é a primeira dor elencada para quem está à frente do negócio.
2: Yes.
0: É a dificuldade de acessar. O Sebrae, ele não é uma instituição financeira, mas nós temos parceiros que têm linhas de crédito específica para micro e pequenas empresas.
2: Certo.
0: A gente sabe que para a maioria é muito difícil atender as exigências, né, da instituição financeira, que são conduzidas aí pelo Banco Central. Mas existe uma forma da gente preparar essas empresas para que esse acesso se torne mais fácil. O Sebrae hoje tem um programa que chama Conexão Financeira. E ele prepara, ele pega literalmente na mão do empresário e o prepara através de uma análise financeira, né, de uma preparação para atestar a capacidade de pagamento, para que ele consiga chegar a acessar esse crédito. Uma das grandes exigências, né, das instituições financeiras é o que a gente chama de garantias. Garantias reais, aval, e esse também é um grande desafio para o empreendedor. Hoje o Sebrae tem um programa que chama FAMP, que é o Fundo de Aval para Pequenas Empresas, onde o Sebrae é o avalista do empresário na concessão daquele crédito.
2: Eu achei muito importante isso.
0: E aí tem algo que é muito importante. A gente sabe dos desafios que é para o empreendedor, mas especialmente as mulheres empreendedoras. E o Sebrae, no caso do empreendedores masculino, vamos falar assim, no caso do FAMP, o Sebrae vai lá e avaliza até 80% das garantias exigidas pelo banco. Para as mulheres é 100%. Nós vamos ter um painéis, né, de empreendedorismo feminino dentro da Feira do Empreendedor, e nós temos vamos trabalhar também esses temas, apresentar essas oportunidades. Inclusive, nós estamos trazendo profissionais do Sebrae Nacional para falar sobre essas oportunidades.
2: Nós falamos também sobre
0: ontem. A Feira do Empreendedor está recheada de oportunidades aí para quem quer empreender, para quem já tem um negócio, para quem quer ter acesso a crédito, para quem quer inovar no seu negócio.
2: Certo.
0: Então, assim.
2: É isso aí. Gente, infelizmente, nosso horário tá passando do horário, né, Júlia? Foi muito rápido, mas eu quero convidá-los depois da feira pra gente estar aqui novamente, pra gente falarmos sobre o centro de Anápolis, dar continuidade à CDL Jovem, né? Do trabalho, das ações que vocês estão fazendo. Tem mais alguma coisa que você queira acrescentar? Fique à vontade, Sérgio.
0: Tá, eu quero fazer o convite a todos que estão nos ouvindo, né? Pra que estejam com a gente lá, façam sua inscrição antecipadamente. Ano passado nós tivemos mais de 4 mil participantes na Feira do Empreendedor e a expectativa para esse ano é muito maior.
2: Certo.
0: Então, naturalmente, aqueles que fazem inscrição antecipadamente, não passa pelo desconforto de ficar em fila esperando. Então, entra lá no site do Sebrae, que é o www.sebraego.com.br, procura lá Feira do Empreendedor Anápolis e faça sua inscrição. E como eu disse, é uma programação recheada aí de oportunidades para os empreendedores. Eu quero destacar aqui duas, né? Uma que nós teremos aí o Feirão de Negócios, Feirão de Empregos dentro da Feira do Empreendedor.
2: Certo.
0: Para quem está procurando emprego e para quem deseja também estágio em empresa. Nós teremos lá, se não me engano, 5 empresas do DAIA. Gerando essas oportunidades para quem está procurando trabalho. E uma outra ação também que é muito importante, que é uma ação de sustentabilidade, né? Nós estamos em parceria com a Proativa, né? E ela vai arrecadar lixo eletrônico. Quem tiver lixo eletrônico em casa e quiser levar, nós vamos receber lá e vamos ajudar a nossa cidade a ficar mais limpa.
2: Certo.
0: E é isso. Eu agradeço mais uma vez pela oportunidade e pela parceria.
2: Eu me perdoa mais uma vez aqui, a gente não viu que vocês tinham chegado e me perdoa mesmo, mas deixo que você faça suas considerações finais.
1: Só agradecer a oportunidade, o espaço que está sendo dado e convidar também, né, todos que estão nos ouvindo a estar na Feira do Empreendedor. Você que ainda não empreende, tem vontade ou alguém que quer só evoluir em determinadas áreas, vá. A Feira do Empreendedor é para todos.
2: É isso aí, gente. Muito obrigada, Sérgio. E obrigada a você, meu ouvinte, que esteve aí com a gente até nesse momento. Júlia Santana, a gente vem de Voz do Brasil.

0: podem recorrer. Em algum dos casos julgados, a agência apurou que as margens brutas das distribuidoras aumentaram mais de 1.350%.
1: Nossa, e tem algo que os consumidores possam fazer, Luana, para ajudar nesse controle do aumento abusivo do preço dos combustíveis?
0: Com certeza, Mariana. Além de registrar a queixa aos PROCONs estaduais e municipais, o contato sobre possíveis irregularidades no mercado de combustíveis pode ser feito diretamente com a ANP, tanto pelos canais digitais da agência quanto por telefone. O número é 0800 970 0267. Luciane Mariana.
2: Obrigado, Luana Karen, pelas informações ao vivo aqui na Voz do Brasil.
1: Aumentou o número de brasileiros com CNPJ, o Cadastro Nacional de Pessoas

0: Aumentou o número de brasileiros com CNPJ, o Cadastro Nacional de Pessoas Jurídicas.
1: Segundo o IBGE, esse percentual aumentou 11% de 2012 a 2025, alcançando 35%.
0: E as mulheres estão buscando mais a formalização para tocar seus negócios.
2: O aumento na formalização entre as pessoas que trabalham por conta própria foi apontado pelo IBGE em dados divulgados nesta quarta-feira. Em 2025, o contingente de empregadores e trabalhadores por conta própria no Brasil somou quase 31 milhões de pessoas. O percentual de formalização com CNPJ, o Cadastro Nacional da Pessoa Jurídica, chegou a 35%, frente a 24% em 2012. De acordo com o analista do IBGE, William Kratochwil, a formalização está associada ao nível de escolaridade.
3: Percebe-se claramente um aumento da formalização juntamente com o aumento da escolaridade desses trabalhadores. Por exemplo, os trabalhadores com ensino superior que trabalham por conta própria, mais da metade deles tem o seu registro no Cadastro Nacional de Pessoa Jurídica. Ao passo que quando observamos os empregadores, ou seja, aqueles que têm um trabalho, uma empresa mais robusta, eles possuem um nível de formalização muito superior já para aqueles com um nível de instrução mais baixo.
2: Ainda segundo os dados do IBGE, as mulheres têm índice de formalização maior, com cerca de 37% para elas, contra pouco mais de 34% dos homens. A Roseli Ferreira, que é microempreendedora individual, faz parte desta estatística. Ela trabalha na produção de biojoias sustentáveis em Brasília e fala sobre os benefícios da formalização.
4: Muitas pessoas acham que é só gasto, não. Há benefícios, muito benefícios, né, em ser um MEI, né, em relação a você estar precisando de um empréstimo, você pode contar para várias portas, várias.
2: O regime de MEI, microempreendedor individual, permite que trabalhadores autônomos tenham um registro de CNPJ, emitam notas fiscais e assegurem direitos previdenciários, como aposentadoria, auxílio-doença e licença-maternidade. A contrapartida é o pagamento de uma guia mensal unificada de tributos. O presidente do SEBRAE, Rodrigo Soares, diz que a formalização aumenta os lucros de quem empreende.
5: Ele tem a possibilidade de triplicar o seu faturamento. Por quê? Porque, primeiro, ele vai ter acesso ao crédito e possibilidade de escalar e ampliar as suas vendas, o seu pequeno negócio. Segundo, abre-se para ele a possibilidade também de vender para grandes empresas, para outras empresas, porque elas exigem a nota fiscal.
2: A região sul liderou a formalização e atingiu índice de 47% em 2025, seguida pelo centro-oeste e pelo sudeste. Reportagem Gabriela Noronha.
1: O transporte aéreo brasileiro registra crescimento nos primeiros 8 meses do ano.
0: De janeiro a agosto, quase 89 milhões de passageiros voaram dentro e fora do país, uma alta de 4,7% em relação ao mesmo período do ano passado.
6: De janeiro a agosto deste ano, 88 milhões e 600 mil passageiros foram transportados em voos domésticos e internacionais. As viagens por dentro do país, ou seja, o mercado doméstico, concentrou parte dessa movimentação, com 68 milhões de pessoas. Só em agosto foram 11 milhões e meio de passageiros, sendo 8 milhões e 900 mil em voos internos. O ministro de Portos e Aeroportos, Tomé Franca, detalha o que significam esses números.
7: E o que esses números mostram pra gente? Que a aviação brasileira está crescendo, que mais gente está viajando de avião e, claro, que precisamos continuar investindo para que esta curva de crescimento continue avançando nos próximos anos.
6: O transporte de cargas acompanhou o ritmo de expansão do setor. Em agosto, foram transportadas 121.500 toneladas de mercadorias. De janeiro a agosto, o transporte aéreo acumulou 922.500 toneladas de cargas. Os dados fazem parte do relatório de demanda da oferta da Agência Nacional de Aviação Civil.

0: ANAC, divulgado todo mês. O levantamento reúne informações sobre a movimentação de passageiros e cargas e sobre a demanda e a oferta dos mercados domésticos e internacional. Reportagem Cleide Lopes.
1: E quem vai viajar de avião nos próximos meses precisa ficar atento às novas regras para casos de atraso, cancelamento ou interrupção de voos.
2: A ANAC, Agência Nacional de Aviação Civil, atualizou as informações que as companhias aéreas devem fornecer aos passageiros.
3: A Agência Nacional de Aviação Civil atualizou as regras para transporte aéreo de passageiros. Com a mudança, o consumidor deverá ser informado já na compra da passagem de que o voo pode sofrer alterações por condições meteorológicas, requisitos de segurança ou outros fatores. Em caso de imprevisto, a empresa deverá comunicar o passageiro por canais digitais, informar a previsão de partida, as opções de reacomodação e como acessar a assistência material. Os direitos à alimentação, hospedagem e transporte continuam valendo. Depois de 2 horas de espera, a companhia deve oferecer alimentação. Se a espera ultrapassar 4 horas e houver necessidade de pernoite, também devem ser oferecidos hospedagem e transporte de ida e volta. Em situações excepcionais, quando a empresa não conseguir fornecer diretamente a assistência, o passageiro poderá ter despesas necessárias e razoáveis reembolsadas, mediante comprovação dos gastos. O pagamento deve ser feito em até 7 dias. As novas regras passam a valer em até 30 dias e, em caso de problema, o passageiro deve procurar primeiro a companhia aérea. Se não resolver, pode registrar reclamação na plataforma ANAC Passageiro, no endereço gov.br/ANAC. Com locução de Thaís de Araújo, reportagem Pablo Mundim.
1: A publicidade em ambiente digital ganha novas regras para proteger o consumidor de conteúdos publicitários enganosos, abusivos ou fraudulentos.
2: É o que prevê portaria publicada hoje pelo Ministério da Justiça e Segurança Pública, em conjunto com a Secretaria de Comunicação Social da Presidência da República.
1: A portaria estabelece regras para anúncios impulsionados, ou seja, aqueles que são patrocinados e veiculados por redes sociais e outras plataformas que hospedem conteúdo de terceiros.
2: Na prática, as plataformas com mais de 1 milhão de usuários ativos serão obrigadas a manter um repositório público para que a população consiga pesquisar quem pagou pelo anúncio, quanto foi gasto, o público-alvo, o número estimado de destinatários alcançados e outras informações.
1: E os provedores deverão manter essas informações por pelo menos 1 ano após a veiculação.
2: De mulheres pode começar de um jeito que parece inofensivo, uma promessa de emprego, de uma vida melhor ou até de ajuda financeira.
1: Por isso, é importante ficar de olho e desconfiar de situações suspeitas.
2: Hoje, 23 de setembro, é o Dia Internacional contra a Exploração Sexual e o Tráfico de Mulheres e Crianças. Data para reforçar a prevenção e lembrar que qualquer pessoa pode ajudar denunciando.
4: O tráfico humano é um crime que viola os direitos humanos e afeta a dignidade das pessoas, atingindo de forma desproporcional mulheres e meninas, em especial para fins de exploração sexual e trabalho análogo à escravidão. Esse crime tem se tornado uma ameaça global, já que as redes criminosas estão cada vez mais sofisticadas com o uso da internet e ferramentas tecnológicas, estruturas que ultrapassam fronteiras, como explica Anitta Cunha Monteiro, coordenadora geral de prevenção à violência contra as mulheres do Ministério das Mulheres.
5: Quando chegam naquela situação de total vulnerabilidade, não conseguem sair facilmente para nem perceber que de fato estão numa situação que é considerada crime.
4: No último ano, a Unidade Nacional de Enfrentamento do Tráfico Internacional de Pessoas e do Contrabando de Imigrantes atuou em mais de 1.100 processos judiciais. 216 pessoas foram denunciadas à justiça. Desse total, 79 pessoas respondem por tráfico internacional de seres humanos e em casos que envolvem quase 300 vítimas identificadas. A coordenadora geral de enfrentamento ao tráfico de pessoas e contrabando de imigrantes do Ministério da Justiça e Segurança Pública, Marina Bernardes, faz um alerta para que as pessoas não sejam vítimas.
6: A principal ferramenta é informação. É receber uma proposta que parece muito boa para ser verdade, que você não tem muita informação ali das condições do trabalho, ou que oferecem pagar tudo, as passagens, hospedagem, buscar, checar as fontes, desconfiar se essas promessas vêm, principalmente por redes sociais, que hoje é o principal meio, né,
4: O dia 23 de setembro foi instituído pela Organização das Nações Unidas como o Dia Internacional contra a Exploração Sexual e o Tráfico de Mulheres e Crianças. A porta de entrada para denunciar o crime são os disques 100 e 180. Com locução de Edinaldo Júnior, reportagem Cleide Lopes.
1: Vítimas de violência passam a contar com um protocolo integrado de atendimento entre as áreas de segurança pública e saúde.
2: A medida, sancionada hoje, vale para mulheres, crianças, adolescentes e pessoas em situação de vulnerabilidade.
1: Pela nova lei, o primeiro atendimento deve ser feito por um profissional de segurança pública, que deve garantir o encaminhamento imediato da vítima para uma unidade pública de saúde e o registro da ocorrência.
2: Os profissionais de saúde e segurança deverão receber treinamento específico e periódico para oferecer um atendimento que evite a chamada revitimização, ou seja, que a pessoa tenha que passar novamente por situações de sofrimento ao relatar o que aconteceu.
1: O protocolo prevê ainda atendimento médico imediato e informações à vítima sobre direitos e acesso a serviços especializados.
2: Muita gente, a Libras, língua brasileira de sinais, é a principal forma de se comunicar, estudar, trabalhar e ter acesso a serviços e direitos.
1: Por isso, garantir o uso da Libras também é garantir inclusão e autonomia para as pessoas surdas.
2: Atualmente, existem mais de 300 línguas de sinais em todo o mundo, utilizadas por cerca de 70 milhões de pessoas.
1: Hoje é o Dia Internacional das Línguas de Sinais, uma data que reforça a importância de uma comunicação que seja acessível a todos.
7: Você que está acompanhando A Voz do Brasil está entendendo tudo o que eu falo porque compartilhamos o mesmo idioma. Agora imagine uma comunidade inteira que se comunica com a mesma riqueza de detalhes, sentimentos e agilidade, mas usando o olhar, as mãos e as expressões do rosto em vez da voz. Isso é a Libras, a língua brasileira de sinais. Ela é reconhecida por lei e tem uma gramática própria, com regras de frases e estruturas tão complexas quanto o português. Mas você sabia que nem sempre esse tipo de linguagem foi aceita? Quem explica é Neide Lins, que trabalha como intérprete da língua brasileira de sinais aqui na empresa Brasil de Comunicação.
8: Os surdos, eles foram durante muitos anos obrigados a oralizar, que é a falar mesmo sem estar escutando, né? Inclusive teve o Congresso de Milão em 1880, onde alguns estudiosos se reuniram para discutir a língua de sinais, e nesse congresso foi definido que a sinalização não deveria ser feita, deveria ser feita a oralização. E foi um retrocesso muito grande, né, para a comunidade surda, onde ela foi proibida de sinalizar. Inclusive, em vários casos, era utilizado, inclusive, amarrar as mãos dos surdos para que eles não sinalizassem durante o ensino.
7: Atualmente, existe a Política Nacional de Educação Bilíngue de Surdos, que busca promover a qualificação das redes de ensino em todo o país. O objetivo é garantir o direito de todos, como disse Marisa Dias Lima, coordenadora-geral bilíngue da Educação Básica e Educação Superior no Ministério da Educação. Como ela é surda, vamos ouvi-la pela voz da intérprete Luciane Bresciani.
9: Essa política tem como objetivo qualificar e assegurar a oferta e também da educação bilíngue de surdos, garantindo o acesso à educação, pensando também a permanência dos indivíduos e uma educação de qualidade.
7: Segundo o Censo Escolar de 2024, há cerca de 60 mil matrículas de surdos na educação básica no país. Eles podem estudar em colégios bilíngues ou inclusivos. Nos bilíngues, os estudantes aprendem Libras como a língua principal. Já nas escolas inclusivas, o professor dá a aula e o intérprete faz a interpretação para o aluno surdo. Foi em uma unidade como essa que Alexandre Mastroianni estudou. Apesar das dificuldades, ele conta que a experiência foi interessante para ter contato com outros alunos. Vamos ouvir a entrevista de Alexandre na voz do repórter Edinaldo Júnior.
4: Lá dentro da escola pública tinham intérpretes e eu percebi que às vezes era complicado, mas era muito bom ter intérprete, era positivo, mas o problema principal para mim era o professor, porque o professor não dava muita atenção para os alunos com deficiência de forma geral. O professor era direto na fala o tempo todo, então quem é ouvinte consegue, e às vezes o tradutor não conseguia acompanhar tudo.
7: A Política Nacional de Educação Bilíngue de Surdos prevê também ações de formação inicial e continuada para profissionais da educação, em articulação com as instituições federais de ensino e colaboração entre os entes federados. Reportagem, Márcia Fernandes.
2: Em 2026, o Disque 100 registrou mais de 12 mil violações de direitos humanos contra pessoas com deficiência auditiva e surdez.
1: O Disque 100 oferece atendimento em Libras por videochamada.
2: E para facilitar a perícia médica, o INSS vai garantir a presença de intérpretes de Libras, a língua brasileira de sinais, para pessoas com deficiência auditiva que precisarem desse apoio.
10: Pessoas com deficiência que precisam passar por perícia médica do INSS agora têm direito à participação de intérpretes de língua brasileira de sinais, a Libras, quando esse recurso for necessário para garantir a comunicação. A medida está prevista em portaria do Ministério da Previdência Social, publicada nesta quarta-feira, dia 23 de setembro. O intérprete poderá acompanhar o atendimento presencialmente ou participar por videoconferência e outros recursos tecnológicos. Mesmo quando o segurado e o perito estiverem na mesma agência da Previdência Social, a interpretação poderá ocorrer à distância. De acordo com o INSS, a função do profissional é facilitar a comunicação entre a pessoa com deficiência e o perito, sem substituir a autonomia técnica do médico na avaliação. A recusa injustificada ao recurso, quando necessário, poderá resultar na apuração de responsabilidade administrativa. A nova norma entrou em vigor na data de sua publicação e substitui uma portaria de 2022. Claudimário Carvalho, para a Voz do Brasil.
1: E essas foram as notícias do governo federal.
2: Uma realização da Secretaria de Comunicação Social da Presidência da República.
1: Com produção da empresa Brasil de Comunicação.
2: Fique agora com o Minuto do TCU. Em seguida, as notícias do Poder Judiciário e do Congresso Nacional. Boa noite.
1: Boa noite.

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2: O Tribunal de Contas da União avaliou as políticas de inclusão digital no Brasil e identificou problemas que dificultam o planejamento e a coordenação das ações. O levantamento mapeou mais de 400 iniciativas do governo federal, estados e municípios, além de ações da iniciativa privada e organizações da sociedade civil. Cerca de 86% das residências brasileiras têm acesso à internet. Mesmo assim, 28 milhões de brasileiros não usavam a rede em 2025. O TCU aponta que a inclusão digital não se restringe apenas ao acesso. Também envolve a qualidade da conexão, o custo do serviço e a capacidade de usar as tecnologias. Em parceria com o IPEA, o Instituto de Pesquisa Econômica Aplicada, o Tribunal desenvolveu uma ferramenta que permite avaliar políticas e identificar riscos de exclusão digital. Saiba mais em tcu.gov.br.
1: 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Você vai ouvir agora notícias do Poder Judiciário.
3: Supremo decide que mães biológicas ou adotantes terão direito à licença maternidade remunerada.
4: STJ define que homem poderá voltar a conviver com animal de estimação após fim do relacionamento com a ex-companheira.
3: Justiça Eleitoral confirma punição por impulsionamento de propaganda eleitoral.
4: Boa noite, eu sou o Arthur Filho.
3: E eu sou Walter Lima.
4: Supremo Tribunal Federal assegura todas as mães biológicas ou adotantes licença maternidade remunerada de 120 dias, prorrogável por mais 60, independentemente da natureza do vínculo trabalhista ou funcional.
3: A licença maternidade é um direito trabalhista que assegura às mulheres grávidas ou após o parto, ou ainda após a efetiva adoção, um período de afastamento do trabalho destinado para que elas se dediquem aos cuidados com o recém-nascido, à recuperação pós-parto e à formação e ao fortalecimento dos vínculos familiares com a criança adotada.
4: Homem poderá voltar a conviver com cadela de estimação após fim de relacionamento com ex-companheira.
3: Mas o Superior Tribunal de Justiça, o STJ, afastou a guarda compartilhada do PET. Fátima Uchoa.
5: Ao reformar decisão do Tribunal de Justiça do Distrito Federal que havia determinado a reintegração da posse do animal à tutora, o STJ reconheceu a posse conjunta e a divisão de despesas com o animal durante a relação e mesmo após o fim dela. Apesar de considerar possível estabelecer um sistema de custódia compartilhada do PET entre o ex-casal, o STJ afastou a aplicação da guarda compartilhada por entender que os animais são considerados bens, ainda que de natureza especial como seres vivos e, portanto, não poderia

0: Seres vivos e, portanto, não poderiam ser enquadrados nas regras do direito de família. O relator foi o desembargador convocado, Luiz Carlos Gamboge.
1: Justiça determina a comprovação da origem de cassiterita ligada a garimpo na terra indígena Yanomami, em Roraima.
2: A decisão é fruto da ação ajuizada pelo Ministério Público Federal, Lucas Lopes.
3: Na liminar, a justiça determinou que a empresa White Solder Metalurgia e Mineração Limitada e a Cooperativa de Produtores de Estanho do Brasil deixe de comprar, receber, registrar ou vender cassiterita sem documentos que comprovem a origem legal do minério. Além disso, ambas as empresas deverão apresentar à justiça, em até 30 dias, uma relação completa das compras do minério realizadas desde 2021. Em caso de descumprimento, será aplicada multa diária de R$50 mil para cada ré, além de multa diária de R$20 mil por atraso na entrega dos relatórios e periódicos, que deverão ser entregues a cada 3 meses à Justiça e ao MPF.
1: O Tribunal Superior Eleitoral confirmou uma punição por impulsionamento de propaganda eleitoral negativa contra adversários políticos.
2: Nessa terça-feira, os ministros confirmaram decisão do Tribunal Regional Eleitoral do Rio Grande do Norte, que aplicou multa aos candidatos a prefeito e vice-prefeito de São Gonçalo do Amarante, Vitor Struck.
4: A decisão confirma a aplicação da multa de R$10 mil a Jaime Calado Pereira dos Santos e Flávio Henrique de Oliveira, eleitos em 2024, aos cargos de prefeito e vice-prefeito de São Gonçalo do Amarante. Por maioria, o TSE reiterou o entendimento já consolidado da corte de que a propaganda eleitoral negativa na internet é proibida, tanto na pré-campanha quanto no período eleitoral. E que o impulsionamento de conteúdos com caráter negativo em plataformas como Facebook e Instagram gera a aplicação de multa.
1: A Justiça do Trabalho do Pará determinou o fim do assédio eleitoral a terceirizados em Santarém.
2: Eles tinham de apoiar nas próprias redes sociais um candidato a deputado estadual, Samantha Flor.
5: O Ministério Público do Trabalho denunciou uma servidora da Secretaria de Turismo do Pará, responsável pelos terceirizados que atuam no Centro de Convenções Sebastião Tapajós. Segundo o MPT, o apoio ao candidato teria sido associado a manutenção dos empregos. A Justiça do Trabalho do Pará proibiu a prática e a servidora foi afastada. O Estado foi multado em R$10 mil, além de R$5 mil por trabalhador prejudicado.
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1: A você uma boa noite.
2: Boa noite e até amanhã.
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0: Eu sou o Thiago Medeiros e estes são os destaques de hoje do Jornal do Senado, que começa agora. Senado lança pesquisa sobre violência contra a mulher com deficiência. Comissão analisa a criação de política de incentivos à fabricação de motores. Jaime Bagatto lhe propõe auditoria e audiência pública sobre edital de concessão na BR-364. Boa noite. Uma pesquisa inédita sobre a violência contra a mulher com deficiência foi apresentada na Comissão de Direitos Humanos. Repórter Patrícia Oliveira.
1: Os resultados da pesquisa do Data Senado mostram que 60% das brasileiras com deficiência sofreram alguma agressão antes dos 30 anos. Em 65% dos casos, o agressor é o marido ou companheiro. Quase a metade das mulheres com deficiência estão mais vulneráveis à violência patrimonial e 39% sofreram violência sexual, seguida de agressões físicas, morais e psicológicas. A senadora Mara Gabrilli, do PSD de São Paulo, apresentou proposta para garantir prioridade para mulheres com deficiência vítimas de violência nas contratações públicas de serviços. A ideia é oferecer mais autonomia para essas mulheres que são muito dependentes do agressor, e 83% delas não denunciam a agressão.
2: É independência econômica, as redes de

0: apoio e relações sociais das mulheres com deficiência ficam gravemente comprometidas. Isso faz com que meninas e mulheres com deficiência estejam expostas a maiores riscos de sofrer violência.
1: A pesquisa também revelou que apenas 31% das vítimas com deficiência buscaram uma delegacia especializada e 19% delas tiveram a medida protetiva descumprida pelo agressor.
2: O projeto que cria a política de incentivo à fabricação de motores pode ser votado na Comissão de Infraestrutura. O objetivo é a substituição de importações e estímulos para o desenvolvimento de tecnologias sustentáveis no país. Repórter César Mendes.
3: A proposta prevê linhas de crédito específicas e condições favoráveis para empresas que fabricam motores e seus componentes. O objetivo é fortalecer a indústria nacional, reduzir a dependência de produtos importados e estimular a inovação tecnológica voltada a motores de veículos elétricos, híbridos e movidos a biocombustíveis. Relator, o senador Laércio Oliveira, do Progressistas de Sergipe, elogiou a previsão de estímulos para a instalação de unidades produtivas em regiões menos industrializadas do país.
4: Merece destaque a preocupação da proposição com o desenvolvimento regional e com a desconcentração econômica.
3: O texto estabelece também ações de capacitação profissional em áreas como engenharia, manufatura avançada e gestão da produção industrial.
2: O edital de concessão na BR-364 pode ser tema de auditoria e audiência pública. São 887 quilômetros entre as cidades de Cuiabá, capital mato-grossense, e Vilhena, em Rondônia. Repórter Pedro Pincer.
5: O senador Jaime Bagatoli, do PL de Rondônia, apresentou um requerimento que solicita uma audiência pública para discutir os termos técnicos e regulatórios, além da viabilidade econômico-financeira de um edital de concessão da Rota Agro Central. O edital, aprovado pela Agência Nacional de Transportes Terrestres no último dia 3, prevê um leilão em 17 de dezembro. A concessão abrange 887 quilômetros de trechos das rodovias entre as cidades de Cuiabá, capital mato-grossense, e Vilhena, em Rondônia. O requerimento questiona a proporção entre as tarifas e as melhorias previstas.
6: É uma região tão distante, tão longe dos grandes centros consumidores. Essa concessão. Não podemos deixar que esse custo seja árduo sobre a população do norte do Brasil, sendo uma única rodovia federal saindo de Cuiabá até o Rio Grande do Norte.
5: O senador também apresentou um requerimento que solicita ao Tribunal de Contas da União uma auditoria sobre o processo licitatório do edital de concessão.
2: Uma nova ligação entre Brasil e Paraguai faz parte do caminho que pretende aproximar o centro-oeste brasileiro dos portos do Oceano Pacífico. A ponte entre Porto Murtinho, em Mato Grosso do Sul, e Carmelo Peralta, no Paraguai, agora tem nome oficial. A estrutura integra a Rota Bioceânica, corredor que pretende reduzir tempo e custos no transporte de mercadorias até a Ásia. Repórter Henrique Nascimento.
7: Uma nova ligação entre o Brasil e o Paraguai passa a levar o nome de um dos defensores da integração entre os dois países. A ponte Heitor Miranda dos Santos liga Porto Murtinho, em Mato Grosso do Sul, a Carmelo Peralta, no Paraguai, e integra a Rota Bioceânica. O projeto, que deu origem à lei, foi relatado no Senado por Nelsinho Trade, do PSD de Mato Grosso do Sul. Ele destacou que a Rota Bioceânica pode diminuir a distância percorrida pelas exportações destinadas ao mercado asiático.
8: Você vai economizar 14 dias de viagem, 8 mil quilômetros marítimos a menos, redução de até 40% no frete. Dos produtos que sairão desses países, Brasil, Paraguai, Argentina e Chile, para ir até o continente asiático.
7: A ponte está em fase final de construção e a previsão é que seja inaugurada até o próximo ano.
2: Nova lei publicada hoje determina que órgãos de saúde e de segurança devem contar com protocolo integrado para atender vítimas de estupro e outras formas de violência física contra mulheres, crianças, adolescentes e pessoas em situação de vulnerabilidade. O texto estabelece regras para o acolhimento, atendimento médico, preservação de provas e realização de perícias, além de medidas para evitar a revitimização quando a vítima é exposta a novo sofrimento ou constrangimento ao buscar ajuda na saúde, polícia ou justiça. O relator do projeto que deu origem à lei foi o senador Jaime Campos, do União de Mato Grosso. Ele argumenta que as regras unificadas contribuem para um atendimento mais humanizado e tornam mais efetivo o dever do Estado de proteger pessoas em situação de vulnerabilidade.
9: A integração entre os diversos órgãos envolvidos favorece maior celeridade e eficiência na atuação estatal, com reflexos positivos na prevenção da impunidade e na proteção das vítimas.
2: Também foi publicada no Diário Oficial da União a lei que concede o título de capital nacional do basquete ao município de Franca, em São Paulo. A proposta que originou a lei foi relatada pelo senador astronauta Marcos Pontes, do PL de São Paulo. Ele observou que Franca é reconhecida pela relação histórica com o basquete desde a década de 1940, quando a modalidade passou a fazer parte da identidade local. O parlamentar acrescentou ainda que o basquete não se limita apenas ao esporte, mas mobiliza a cultura, a economia e até a geração de empregos locais.
10: Mais do que tradição esportiva, o basquete de Franca configura verdadeiro patrimônio cultural e econômico. O esporte mobiliza escolas, projetos nacionais, categorias de base, academias, estabelecimentos de comércio, gerando empregos diretos e indiretos e fomentando o turismo esportivo.
11: Eleições 2026.
2: Eleitor que não puder votar no dia da eleição pode justificar a ausência para evitar punições da Justiça Eleitoral. Essa justificativa pode ser feita presencialmente ou pelo celular no aplicativo e-título. Repórter Márcio Maturana.
12: Como muitos brasileiros, a militar do Exército Andréia Pereira Cerdeira não vai estar perto da sua sessão eleitoral no dia 4 de outubro. Isso já aconteceu outras vezes, mas neste ano Andréia acredita que vai ser mais simples justificar a ausência.
13: Nas vezes anteriores eu tive que ir até uma sessão para fazer a justificativa, mas agora tem, assim, tá um pouquinho mais fácil, a gente consegue fazer isso pelo aplicativo, então evita que a gente tenha que se locomover, né, sair no dia da eleição, procurar um lugar que possa fazer a justificativa.
12: Quem preferir justificar presencialmente pode levar um documento com foto até uma mesa receptora de justificativa em locais divulgados pelos cartórios eleitorais. A punição por faltar e não justificar é multa de até R$3,51. Enquanto ela não for paga, o cidadão fica impedido de emitir passaporte, carteira de identidade e inscrever-se em concurso público.
2: Com trabalhos técnicos de Eliseu Caires, o Jornal do Senado fica por aqui. Acompanhe agora as notícias da Câmara dos Deputados. Boa noite.

0: analisa obrigatoriedade de telhados verdes em edifícios públicos.
1: Projeto prevê punição para criminoso que expulsar morador de sua casa.
2: Comissão de Educação aprova a proposta que visa reduzir a evasão escolar.
1: Boa noite. Avança na Câmara o projeto de lei que cria uma política nacional de combate à evasão escolar. A reportagem é de Maria Neves.
3: A Comissão de Educação da Câmara dos Deputados aprovou o projeto que institui a Política Nacional de Educação e Combate à Evasão Escolar. Como explica o autor, deputado Amon Mandel, do Republicanos do Amazonas, o objetivo da política é garantir a permanência dos estudantes no ensino básico por meio de ações integradas da União, dos estados e dos municípios. A proposta determina que o Ministério da Educação será responsável por coordenar a política e deverá criar mecanismos para identificar o risco de evasão e abandono escolar. Dentre os principais fatores que contribuem para a evasão, cita frequência irregular à escola, histórico de repetência e situação de vulnerabilidade social. De acordo com o relator na Comissão de Educação, deputado Tarcísio Mota, do PSOL do Rio de Janeiro, essas medidas são importantes principalmente para as populações mais vulneráveis.
4: Que a gente tem, infelizmente, ainda muitas crianças e jovens que estão fora da escola ou estão fora da idade correta na escola. Portanto, a criação de um programa nacional de enfrentamento à evasão escolar é decisivo. Que o governo da União preste assistência técnica e financeira, estabeleça diretrizes, regras, acompanhamento e monitoramento. A gente espera que dessa forma as famílias brasileiras tenham condições de que as crianças, jovens e adultos estejam na escola.
3: Ainda de acordo com o projeto, sempre que identificar algum risco de abandono escolar, o sistema de ensino deverá promover a busca ativa do aluno. Esse trabalho poderá ser feito em parceria com conselhos tutelares e a rede de assistência social e deverá incluir visitas domiciliares e notificação dos responsáveis em até 5 dias úteis depois da identificação da ausência prolongada do estudante da sala de aula. A proposta prevê também que sempre que detectado risco de evasão, a instituição deve adotar um plano individualizado de atendimento ao aluno. O apoio deverá contar com ações como atendimento pedagógico suplementar, reforço escolar e encaminhamento a programas de transferência de renda e proteção social. O projeto estabelece ainda que a União deverá prestar assistência técnica e financeira a estados e municípios. Para isso, terá de priorizar aqueles com maiores índices de evasão e repetência, menor índice de desenvolvimento da educação básica, populações em situação de vulnerabilidade social e localização em regiões remotas, especialmente no Norte e no Nordeste. A proposta que institui a Política Nacional de Educação e Combate à Evasão Escolar ainda será analisada pelas comissões de Finanças e Tributação e de Constituição e Justiça. Se aprovada nas duas, poderá seguir para análise do Senado. Da Rádio Câmara de Brasília, Maria Neves.
5: Educação.
6: O projeto de Júnior Mano, do PSB do Ceará, cria um programa com condições excepcionais de renegociação de débitos do FIES. Segundo o deputado, o objetivo é permitir que estudantes com contratos firmados entre 2012 e 2017 possam também renegociar suas dívidas.
1: A proposta de Júnior Mano prevê descontos de até 100% sobre encargos, abatimentos para pagamentos à vista, parcelamento em até 180 vezes e a suspensão temporária área de cobranças judiciais. O texto estabelece ainda reduções adicionais para profissionais da educação, saúde, segurança e assistência social.
6: A instituição de regras de transparência para o financiamento público de eventos e shows é o objetivo de projeto de Miguel Ângelo, do PT de Minas Gerais. Pela proposta, a contratação de artistas exigiria detalhamento dos valores e comprovação de que o gasto não vai prejudicar áreas essenciais como saúde e educação.
1: Miguel Ângelo esclarece que o texto não estabelece teto de gastos ou interferência na escolha das atrações, focando apenas na prestação de contas. A medida obrigaria também a divulgação detalhada de cachês, custos logísticos e fontes de custeio nos portais oficiais de transparência.
5: Direitos Humanos.
6: A Câmara aprovou um projeto que proíbe condomínios de multar pessoas com deficiência por perturbação de sossego. A repórter Paula Bittar explica quando a medida se aplica.
7: A Comissão de Constituição e Justiça da Câmara aprovou um projeto que proíbe condomínios de aplicar multa por perturbação do sossego a pessoas com deficiência. A medida é válida apenas para os casos de comportamentos relacionados diretamente à deficiência da pessoa. O texto insere no Estatuto da Pessoa com Deficiência o dever dos condomínios de garantir o tratamento compatível à deficiência do morador, bem como de promover o equilíbrio entre o direito à moradia e a harmonia coletiva. A proposta que proíbe condomínios de aplicar multa por perturbação do sossego a pessoas com deficiência segue agora para o Senado Federal. Da Rádio Câmara, de Brasília, Paula Bittar.
1: Proposta que estabelece recursos mínimos para o Sistema Único de Assistência Social contou com voto favorável de Tiririca, do PSD de São Paulo. O projeto vincula parte da receita corrente líquida da União, dos Estados, do Distrito Federal e dos municípios ao financiamento do SUAS.
6: Pelo texto aprovado na Câmara com o apoio de Tiririca, o percentual mínimo começa em 0,3% no primeiro ano após a publicação e chega a 1% no quarto ano de implementação.

0: 1% no primeiro ano após a publicação e chega a 1% no quarto ano de implementação. A medida busca dar continuidade ao financiamento dos serviços de proteção social.
1: Segurança Pública.
2: Projeto em debate na Câmara quer a punição para criminosos que expulsam moradores de suas casas. A repórter Mônica Tati explica.
3: Proposta em debate na Câmara dos Deputados quer transformar em crime a prática de expulsar moradores de suas residências mediante violência. O projeto também prevê punições para quem coagir moradores a colaborar com atividades criminosas, impor cobranças ilegais a comerciantes ou famílias, ou utilizar o monitoramento eletrônico clandestino. Segundo o autor, deputado Capitão Alden, do PL da Bahia, o objetivo é impedir que facções criminosas ou grupos armados dominem grandes áreas através do terror e da violência contra moradores e comerciantes. O Código Penal já prevê os crimes de ameaça, constrangimento ilegal e esbulho possessório, mas nenhum desses dispositivos reflete a gravidade da expulsão de moradores.

0: possuem parentes policiais, ou porque estes parentes pertencem a uma outra facção rival, ou simplesmente porque o tráfico decidiu tomar aquele imóvel. Na prática, essas organizações criminosas passaram a exercer um poder paralelo, dominando territórios, confiscando imóveis e impondo regras pela força.
1: Pelo projeto, o crime de expulsão de moradores por meio de violência, grave ameaça ou intimidação praticada por organizações criminosas será punido com reclusão de 8 a 12 anos e multa. Será enquadrado no mesmo crime quem pichar ou sinalizar imóvel com ordens de desocupação, participar de ordens de expulsão, destruir ou invadir imóveis para coagir moradores a sair, obrigar pessoas a praticar atos ilícitos, exigir o pagamento de taxas de moradores ou comerciantes e instalar e operar clandestinamente sistemas de vigilância eletrônica. A pena poderá ser aumentada em 1/3 se a vítima for pessoa idosa, criança, pessoa com deficiência ou mulher chefe de família. O projeto também agrava a punição de pichações que transmitam mensagens relacionadas a crimes, exaltação de organizações criminosas, racismo, preconceito ou incitação ao consumo de drogas. Nesse caso, a pena passa a ser de 12 meses a 2 anos de detenção e multa. A proposta, que criminaliza a expulsão de moradores e comerciantes de suas propriedades mediante o uso de violência, já foi aprovada pela Comissão de Segurança Pública e Combate ao Crime Organizado e deve ser votada por mais 3 comissões antes de seguir para o plenário da Câmara. Da Rádio Câmara de Brasília, Mônica Tati.
2: Olival Marques, do Podemos do Pará, é favorável à proposta de emenda à Constituição que integra União, Estados, Distrito Federal e municípios em ações de segurança. A proposta inclui a coordenação do Sistema Único de Segurança Pública, mantendo as competências dos entes federativos.
3: A PEC também amplia a atuação da Polícia Rodoviária Federal para o policiamento de rodovias, ferrovias e hidrovias federais. O texto, que tem apoio de Olival Marques, prevê ainda que a corporação auxilie forças estaduais a pedido dos governadores, além de atuar em situações de calamidade ou desastre.
2: Delegado Fábio Costa, do PP de Alagoas, defende a aprovação de projeto que determina que bens usados na prática de atividades ilegais e apreendidos pelo Estado passem para o poder público. A medida alcança, por exemplo, bens empregados no tráfico de drogas e no desmatamento.
3: Delegado Fábio Costa avalia que a medida pode desestimular práticas ilícitas ao atingir o patrimônio do criminoso. Relator da matéria na Comissão de Segurança Pública, o parlamentar aponta que os bens poderão ser usados na fiscalização de infrações que motivaram a apreensão.
2: Projeto de Vicentinho Júnior, do PSDB do Tocantins, torna obrigatório o uso de tornozeleira eletrônica por agressores que descumprirem medidas protetivas da Lei Maria da Penha. A proposta fixa um perímetro de 500 metros para o disparo do alarme.
3: De acordo com Vicentinho Júnior, a monitoração eletrônica deixa de ser facultativa e passa a ser exigida em caso de reincidência. Para o deputado, a medida garante tempo para que a mulher possa reagir e buscar proteção, além de

0: incorporada a outro, sem a criação de uma cidade. A proposta busca facilitar a definição dos limites municipais para evitar problemas na prestação de serviços públicos às populações das áreas envolvidas.
1: Economia.
2: O empreendedorismo feminino tem uma frente parlamentar que defende seus interesses no Congresso. A repórter Silvia Munhato traz mais informações sobre as principais medidas defendidas pelo colegiado.
3: A Frente Parlamentar pela Mulher Empreendedora lançou o Pacto pelo Empreendedorismo Feminino com o objetivo de obter o apoio do Estado e da sociedade para as políticas públicas voltadas para o setor, ou seja, ultrapassar a barreira dos governos, tornando as políticas permanentes. É o que explicou a coordenadora da Frente, a deputada Anne Ortiz, do PP do Rio Grande do Sul, em entrevista ao programa Painel Eletrônico da Rádio Câmara. A frente busca a aprovação do projeto que atualiza o teto dos microempreendedores individuais, MEI. O governo quer aumentar o máximo de faturamento anual para que uma empresa possa ser MEI de R$ 81 mil para R$ 110 mil em 2027 e R$ 140 mil em 2028. A correção evita que a empresa perca os benefícios de enquadramento como MEI, caso seu faturamento aumente. Outro projeto importante para a frente é o Marco do Empreendedorismo Feminino, que, segundo a deputada Anne Ortiz, quer facilitar o acesso ao crédito para o público feminino.
4: Esse marco que nós estamos construindo é para que as mulheres tenham mais acesso ao crédito e a capital, até porque, inclusive, as mulheres hoje não conseguem ter tanto acesso ao crédito. O Sebrae também faz uma parceria muito grande com a gente, nos trouxe esses números, e muitas vezes não conseguem ter recurso, né, para buscar esse capital, não conseguem ter fiador, não conseguem cumprir com as exigências, mesmo que o público feminino seja muito melhor pagador, né?
3: A deputada afirmou ainda que é preciso ter políticas diferenciadas para as nanoempreendedoras, que têm rendimento até a metade do MEI, cerca de R$ 40 mil por ano. Neste caso, seriam importantes ações que visassem a sobrevivência das empresas, como atividade de educação financeira. Da Rádio Câmara de Brasília, Silvia Minhato.
0: Grace Elias, do PL de Minas Gerais, apresentou o projeto que institui uma política de fomento, incentivo e promoção do empreendedorismo feminino. A proposta estabelece eixos para incentivar negócios com foco no aumento da autonomia econômica, no acesso a capacitações e na inovação.
2: O texto de Grace Elias prevê prioridade de atendimento para empreendedoras em situação de vulnerabilidade social. Na avaliação da deputada, a medida busca reduzir barreiras históricas no ambiente de negócios e impulsionar a geração de renda para as mulheres.
0: A J. Albuquerque, do PP do Ceará, é favorável à adesão do Brasil à Convenção Internacional de Hong Kong para a reciclagem segura de navios. Ele explica que o acordo estabelece normas para o desmonte sustentável de embarcações, assegurando a proteção ambiental e a salvaguarda dos trabalhadores.
2: A J. Albuquerque acredita que a medida vai atrair investimentos para a criação de estaleiros verdes na costa brasileira e qualifica o país para disputar o mercado global de reciclagem naval. Para ele, o alinhamento às diretrizes da Organização Marítima Internacional gera empregos e fortalece o setor portuário nacional.
1: Agricultura.
0: Marcelo Álvaro Antônio, do PL de Minas Gerais, sugere a criação do programa de apoio à logística do apicultor e do meliponicultor. O deputado defende incentivos fiscais para a compra de veículos utilitários novos de fabricação nacional para o setor.
2: Marcelo Álvaro Antônio defende a alíquota zero de IPI e redução de 40% no PIS/COFINS para produtores rurais cadastrados. O deputado alega que o acesso a veículos adequados é um dos principais gargalos enfrentados por pequenos apicultores e pela agricultura familiar.
1: Meio ambiente.
0: A Câmara analisa a obrigatoriedade de telhados verdes em novos edifícios públicos. O repórter José Carlos Oliveira nos conta como está o debate sobre a proposta.
5: A Câmara dos Deputados analisa o projeto de lei que obriga a instalação dos chamados telhados verdes em novos edifícios públicos e em novos empreendimentos residenciais construídos com recursos públicos. Também prevê incentivos fiscais e de crédito para a adoção voluntária dessa medida pela iniciativa privada. Na prática, os telhados verdes são uma cobertura de substrato e vegetação instalada no topo dos prédios. Autor da proposta, o deputado Fred Linhares, do Republicanos do Distrito Federal, Federal, que

0: destaca a vantagem dessa técnica para enfrentar, pelo menos localmente, os efeitos do aumento da temperatura do planeta em tempos de mudanças climáticas.
1: Existem estudos que demonstram benefício aí dos telhados verdes no conforto térmico, nas edificações e também na retenção de água da chuva. E é importante deixar claro que o telhado verde sozinho não vai resolver o problema das enchentes ou do calor nas cidades, mas é uma ferramenta importante para tornar nossas construções e nossas cidades mais preparadas para os problemas que o Brasil já enfrenta hoje. Se o clima está mudando, a forma como a gente constrói também precisa evoluir.
0: No caso dos prédios públicos, o projeto de lei deixa claro que a obrigatoriedade só poderá ser dispensada com a apresentação de parecer técnico assinado por engenheiro, arquiteto ou urbanista que ateste a impossibilidade de instalação das coberturas vegetadas. O texto foi aprovado na Comissão de Meio Ambiente, onde a relatora, a deputada Duda Salaber, do PSOL de Minas Gerais, ressaltou que os telhados verdes funcionam como uma espécie de colchão térmico. Ela citou estudos que constataram queda média de 4 graus Celsius nos picos de temperatura durante o dia, quando essas coberturas vegetadas eram comparadas com os tetos convencionais. A proposta de obrigatoriedade de telhados verdes em novos edifícios públicos e de incentivos para a adoção da medida nos prédios particulares ainda vai passar pela análise das comissões de desenvolvimento urbano, de finanças e tributação e de Constituição e Justiça. Da Rádio Câmara de Brasília, José Carlos Oliveira.
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0: 98 e 14.
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0: 8:29.
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0: 18:35.
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0: 8:44. 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